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0: 21h26.
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1: 21:48.
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1: 22 horas e 9 minutos.

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0: 22h36.
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1: 23 horas e 14 minutos.
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1: 23:45.
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0: Aí, bom dia! Hoje é terça-feira. Hoje é terça-feira, dia 13, né? É depois do feriadão aí de dia 12, né? Dia das crianças, dia de Nossa Senhora Aparecida. Estamos já vivendo aí a terça-feira. Bom dia, hein? Um abraço para você que já levantou, que tá ouvindo aqui o nosso programa Cenecista. Valeu demais! 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São os parceiros aqui do programa Sertão e Violas, cadeiras cativas daqui a pouco, porque a equipe já vem com Francisco, Jair e Reginaldo. A primeirinha para você que liga a gente, bom dia! Elaine Moreira e Domingos Matias abre o Sertão e Violas. Bom dia para você, 6h03 em Picuí.
1: Diga-me qual a primeira partida que se deu nessa terra brasileira, que cidade tornou-se pioneira e os clubes compõem.

Em que ano o Brasil foi campeão nas partidas internacionais? 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Que país foi segundo colocado? 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

Aberta para você, 6 da manhã, mais 12 minutos. Um abraço aí para todos os ouvintes. 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Francisco, pega aí o menino, o carro e o pai. O pai, o menino e o carro, pra gente tocar aqui no programa Sertão e Violas. 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Para todos os cadeiras cativas, para você que liga cedinho o nosso programa, tá aí. O pai, o carro e o filho aqui no Sertão e Violas.

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1: Olha a hora, em 6 da manhã, 23 minutos. Um abraço aí para o companheiro Jair Gomes, tá aí no bairro Limeira, né? Tá curtindo a gente. Um abraço, Sônia, toda a turma. Muito obrigado pelo carinho de ouvir a gente, hein? Ao Wallace Costa, bom dia, Reginaldo. Estamos ligados aqui no programa Sertão e Violas. Eliane Gomes, da Vila de Santa Luzia. William. Moramos aqui em Palmeiras dos Índios, Alagoas. Um grande abraço aí. Abraço aí para meu amigo Wallace, né? Tá sempre ouvindo a gente aí. Muito obrigado. Vitória também tá ligada com a gente. Dona Dora do Picado também ligada. Fabiana, Adriana Galdino, Raimundo Alves, um abraço para você também. A Josinete Souza, obrigado aí por estar ouvindo aqui a programação Cenecista FM. Abraço aí para todos vocês. Helenice avisa que tem aí galinha batida e torrada na hora, hein? 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Um abraço para ela, para Luiz, para Degels, Dadal, Edinho, toda essa turma boa aí. 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Uma beleza, hein? Casa toda novinha aí no ponto de morar. Pega Nelson Eduardo aí, as cinzas do meu retrato aí, Francisco, pra gente tocar aqui no Sertão em Violas. Dizer que na última sexta-feira, dia 9, estivemos em Santana do Seridó. Abraçar a prefeita Tatiana, né? Vice-prefeito Caio, e nos recebeu lá muito bem, né? Foi um belíssimo festival, muita gente. O festival foi até 1h30 da manhã, com muita gente participando, né? São os temas, poetas e repentistas. E lá passaram aí grandes poetas como Hinaldo Pereira, Paulo Pereira, os irmãos Rodrigues, Erasmo Ferreira, Gilvan Ferreira passou por lá também, poeta José Lúcio, Bonedes Eduardo, Nelson Eduardo, poetas que fizeram aí o festival. Uma beleza, né? Com certeza a gente em breve vamos voltar lá, né? Claro que a prefeita disse que vai ficar sempre fazendo o festival. Gostou demais, o elenco todo escolhido aí à mão, né? Para que a gente pudesse fazer esse belíssimo festival. Em breve vamos estar aí na sua cidade. Aguarde que vamos estar aí passando, né? Para fechar aí o festival. Enquanto isso, vamos curtir mais um aqui no programa Sertão e Violas. Essa é Nelson Eduardo, canta para todos os cadeiras cativas. Bom dia!

Cadeiras cativas, Zezão e Ademilza aqui no Otílio Pinheiro, Neném de Anunciada na Chácara, Manuel das Balinhas e Copinho Lanches aqui na subida para a escola Ana Maria Gomes, Wesley Lanches lá no centro de Picuí, Luiz de Bedega, o Dedinha do Fogão e da Panela abraçando o povo na Timbaúba, Mauro e Peruca em Quinturaré, Chique Elias e Maria Emiliano, Luísa, no bairro São José, Dedé e Nevinha, bairro São José, Valdinho Diniz e Vitória, no Monte Santo, Maria do Regional, no Monte Santo, Lainha e Zé, no bairro São José, Adonias do Isqueiro, o homem agora do Isqueiro, no bairro Limeira, Jaime Valério e Dourinha, Neuzinho Oliveira, no bairro Monte Santo, Leandro e Mocinha no PS, Helenice e Luiz, inclusive Helenice avisando aí que tem pra você aí de qualidade galinha abatida na hora e torrada, é só encomendar ao lado da academia no 920-04-8174. Renilson, filho do saudoso seu João Padre, Hit, Chiquinha e Nininha na rua Amauri Salles, cantor Silvio Braz e toda a família no distrito de Santa Luzia, Edinaldo e Otaciana na Francisco Claudiano, Dona Rita Medeiros em Serra dos Brandões, Vandinho e toda a família no Panela de

0: Boa. Benedito Cassiano e a namorada Marta no Monte Santo. Carlinho da Feira e família no Cenecista. Antônia Rosa e seu Sebastião no bairro São José. Cida do CEOP e toda a família. Ângela em Nova Floresta. Deda e Vitória no Limeira. Chico, Rosa e Rosália no sítio Cágado. Messias e Zefa no Monte Santo. Canidé e Luzia, o melhor da pasta de alho, lá nos Floras, Canidé e Luzia. Anselmo Motos, fazendo serviço de todo tipo de moto aqui no bairro Monte Santo. Luana e Edberto e família nos Floras. Tatão e Nanalva, lá em Frei Martinho. Anderson Lira, o homem do feijão verde, toda a família. Joaquim e Nininha, em Frei Martinho, é o meu poeta. Maria Adelina, mãe do saudoso Zé de Doca, mãe de Didi, também na escuta do nosso programa. Betânio, do açougue Boi Bom. Ricardina, no bairro Monte Santo. Aldo e Azilma, em Nova Palmeira. Francisco e Neide, também em Nova Palmeira. Roberto, na rua Antônio Domingos. Rafael, da Polícia Civil e toda a família. Antônio Algaroba, bairro São José. Nena da Água, a melhor água doce da cidade. Zé do Logradouro e família. Jurandi e Fátima, sítio Cirurgião. Geraldo das Meninas, no bairro Limeira. Damiana, bairro São José. Nina Quirino. Chico Nolasse e Guinha, no sítio Conceição. Josimar Churrasqueiro, no bairro Monte Santo e família. Nena, irmã de Zé do Bode, lá no Pedro Salustino. Francisco Cantor, em Nova Palmeira. Poeta Baixo Picareta e esposa Graça, no bairro Monte Santo. Sival Caminhoneiro, no bairro Monte Santo. Deca Esmerina, no sítio Quixaba. O Austin Flow, namorador, no bairro Monte Santo. Nené Marques, na Vaza Verde. Frangão Sabor Pernambucano, do meu amigo Sansão, ali na Praça Getúlio Vargas. Nonô dos Teclados e toda a família na Rua Ferreira de Macedo. Ele tanto canta, como também é marceneiro de qualidade, hein? Luizinho e Leninha, em Nova Palmeira. Neném e Genildo, no sítio Coruja. Marmoaria Picuí, o amigo Vanzinho. Fátima Miranda, Baixa Verde. Valdenor Pedreiro e Jusilene, no bairro Limeira, lá na Bela Vista. Didi do Lanche, no IFPB, tudo em pastelão, suco, refrigerante, todos os dias. Chagas, em Nova Palmeira. Zezinho da Borracharia, em Lajedo Grande. Toninho de Madalena, em Tanque do Boi. Barraca do Januário, meu amigo negro de Zequinha, ali no Mercado Público. Duda do Carvão e Maricota, no bairro São José. Zefinha, vó de Caíque, no bairro Monte Santo. Degmai Preta, no bairro Limeira. Bobuca e Dudé, também no bairro Limeira. Deda e Vitória, no bairro Limeira. Maria, mãe de Naldo, no bairro Limeira. Dudinha, do bar do Mari Preto e toda a família. E Francineide e Joel, lá no sítio Caraibeira. Aí é os cadeiras cativas do programa Sertão e Violas.
1: Eu voltei pra casa.
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0: Olha a hora, hein? 6h38. Vamos com os ouvintes aí, Chico Souza. 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

0: 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Um abraço aí para esse casal maravilhoso. 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Muito obrigado a vocês aí pelo apoio e pelo desenvolvimento. Também o vereador Tony Henriques, também apoiando aqui a gente. Um abraço para Assunção Henriques, para Luizinho do Leite, um abraço para você também. Primeiro ouvinte chegando do primeiro bloco, alô você, bom dia.
1: É o Raimundo aqui do sítio Baixa da Amiga, tudo bom?
0: Tudo.
1: É, Reginaldo, me toca aí a canção de presente de aniversário, viu? Estou mandando aqui especialmente para minha tia Vitória Trindade, lá na cidade de Pedra Lavrada, que está aniversariando hoje, hein?
0: Certo.
1: E Vitória Trindade, saúde e felicidade, muitos anos de vida para ela. Que ela receba os parabéns dos irmãos Zé Trindade, os cunhados e cunhadas, amigos e amigas, primos e primas, e especialmente do sobrinho Raimundo Alves, e também da Yasmin e Rayane, parabenizando Vitória Trindade lá em Pedra Lavrada, que está aniversariando hoje, hein? E essa minha canção vai para todos os amigos e amigas, todos estão na sintonia da rádio Cinecista de Picuí. Pois valeu, tudo bom para você e um bom programa para você e todos os ouvintes aí da rádio Cinecista.
2: Bom dia, Reginaldo. Aqui é Dora do Cinecista, meu filho. Eu queria que você passasse para mim a canção Cristo é meu advogado, para oferecer aos meus três filhos, meus três netos, a uma família que tem lá, e tem neto Laurentino, que diz que são ouvintes do seu programa. Não só do seu, aliás, todos os programas da rádio. E também a Geusa, na pousada, aqui em Picuí. A minha grande amiga Bernadette, que está aniversariando, pela passagem do aniversário também dela. E a todos que fazem parte da minha boa amizade. A Cristóvão, a Glorinha, a minha irmã Corrinha. Que Jesus te abençoe poderosamente. Passe mesmo, viu, Reginaldo? Cristo é meu advogado. Ofereci a Lourdes Gomes, no Cinecista também. A Luzia, uma amiga minha.
3: Bom dia, Reginaldo Araújo. Bom dia a todos os ouvintes da Rádio Cinecista de Picuí. É Adriana Galdino de César Brandões, quero ouvir todas as canções do seu programa. Quero oferecer para Jaine, Maria Isabel, minhas duas filhas, para minha mãe Maria, meu pai Zouza, para a comadre Irene, para Dom Antônio Picuí, a Goreta, Brozinho, a seu Canísio, na rua Naís Henriques, no JK, que está na escuta do seu programa, a dona Maria de Cirino Estrela, no sítio Malhada de Dentro, a Vitória Saraiva, aqui em César Brandões, a toda a sua família, e a todos que estão na escuta aqui em César Brandões, e a todos que fazem parte da nossa amizade, e a todos vocês da rádio. E fica com Deus, então bom dia.
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5: Nada, bom dia, Reginaldo. Aqui é Josineto Riachinavio. Vim a sua programação da cantoria pedir a canção Menina do Lixão. Pra mim, que sou Josineto, sou fã dessa canção. Vai pra você e sua esposa, Francisco Souza e família, pois um bom dia aí. E Jair Gomes sonha. Um bom dia da Josinete.
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7: Aqui é o Oswaldo Ferreira do Monte Santo Novo. E gostaria de ouvir a canção O Menino Vaqueiro. Estou lá e escuto todos os dias. Todos os dias levanto cedinho para escutar o seu programa. E quero oferecer a todos os ouvintes. Para você e família. Para todos que fazem parte da Rádio Cinecista. Obrigado e um dia abençoado para todos nós, Reginaldo. Não esqueça de passar o Menino do Vaqueiro. Todos os dias eu estou na escuta do seu programa bem cedinho.
8: 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Bom dia, Reginaldo.

0: da Araújo, aqui de Medeiros de Brandões. Quero ouvir uma canção Casa Amarela para dividir com todo o pessoal aqui de Serra dos Brandões e o Poço da Serra, é aquela região toda que o povo assiste a Rádio Ascendencista de Picuí. Reginaldo, é muita audiência a Rádio Ascendencista de Picuí, em todo o Siridó, município de Quarnov, de tudo quanto é canto é assistido essa Rádio Ascendencista. Aí bota uma canção aí pra mim, Casa Amarela, pra dividir com todos os ouvintes aqui de Serra dos Brandões, da região do Siridó. Fica com Deus, que tem um bom dia.
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3: Restador, eu quero uma. 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
3: E passa com a Dulce, Picuí Hotel.
4: Bom dia, aqui é Laudeci de Lagoa Nova, Rio Grande do Norte. Eu queria ouvir a canção com Severino Feitosa, Voltando à Minha Terra.
5: Bom dia, Renato, que é Nino Monsanto. Quero ouvir todas as canções para oferecer a vocês, toda a rádio, todas as minhas amigas e a todas as crianças do Brasil para o dia de ontem. Deus abençoe todas elas. Saúde a todas as crianças do Brasil.
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6: Bom dia, Reginaldo. Manda aí uma canção pra mim, pra oferecer a meu esposo Antônio, a minhas amigas, a todas as minhas amigas, na escuta do programa.
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7: Bom dia, Reginaldo. E Arnaldinho do Limeira, gostaria de pedir uma canção, a Gorduchinha, viu? Um bom dia pra vocês aí. Foi muito bonito lá no alto do Nossa Senhora Aparecida ontem.
8: Bom dia, meu garoto, é Reginaldo. Tô passando aqui só pra dizer que daqui a um dia Jumento Sabonete tá de volta. Tá engordando aí. Segura, manchinha. Tô chegando.
9: Tá aí, é o Jack Sabonete, né? O Jack Sabonete tá engordando, que o bicho tava sofrido, rapaz. Essa seca, vai lasca o meu Jack Sabonete. Mas nesse dia, a gente vai trazer ele de volta. Abraçar aqui a todo mundo. Tu pegou presente de aniversário aí pra Raimundo Alves, Francisco? Tem muitas canções aqui, as que não der a gente vai tocando amanhã. Ainda tem Lágrimas do Passado pra tocar hoje. Foi um pedido aí do meu amigo, Antônio Garoba, lá do bairro São José. Um abraço, Toninho, que Deus lhe abençoe, né? Olha o cheirinho do café de Edmilson. Edmilson tá tomando café com a Edivanilson aí. Um abraço no bairro Senecista. Um abraço aí para meu poeta Barata, Corrinha, todos na mercearia do Vanderlei. Um abraço para vocês. Obrigado também ao Alberto Araújo, tá lá também no Senecista. Todos na pousada dos idosos, né? Que estão lá ligados com a gente, muito obrigado. A meu amigo Zé da Pedra e da Luz, um abraço, bom dia para vocês. Bilu, meu amigo Bilu também tá ligado aqui na Senecista. Lourdes Paz, a dona Guia Remígio, um abraço para vocês todos, hein? Muito obrigado aí por estar sempre ouvindo a gente. Raimundo Alves pediu e vai curtir aí, presente de aniversário. Bom dia.

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1: 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Eu encerro o programa. Amanhã volto atendendo aí os outros pedidos. Vem aí o horário eleitoral. Um abraço e até amanhã.

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0: Atenção rede, agora 7:12. Começa agora para você que nos acompanha aqui na programação da rádio, o seu canal direto de informação com a Prefeitura e a Comunidade. Aqui você acompanha de perto as ações que estão movimentando o Picuí, obras, serviços, investimentos, projetos, iniciativas que fazem parte do trabalho desenvolvido para transformar a cidade e melhorar a vida da nossa população. Informação, transparência e participação para você ficar por dentro de tudo o que acontece aqui em Picuí. Jornal Municipal, informação que aproxima, trabalho que transforma. E confira o que é destaque na edição do Jornal do Município para esta terça-feira, depois desse feriadão. Semana da Criança 2026. Vamos conversar ao vivo com a coordenadora dos serviços de convivência, fortalecimento de vínculos e dos projetos Sementes do Seridó e Transforma Minha Vida, Clisneide Nascimento, sobre a programação dessa semana. Secretária de Saúde, Ângela Remigio, faz um balanço geral sobre a prevenção ao câncer de mama através do Outubro Rosa. Ela também destaca o trabalho da gestão nos mais diversos pontos do município. Você nos acompanha agora, além aqui do rádio. Estamos ao vivo nesse momento no canal 7 da Uniplay, exclusivo para os assinantes da InfoWay, com imagens da área externa do estúdio da Criativo TV Brasil, de onde estamos gerando o sinal neste momento. Hoje é dia 13 de outubro de 2026, as principais notícias do seu dia começam agora. Está no ar o Jornal Municipal, edição desta terça-feira para você.
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0: 7:14 agora. Uma ótima manhã para você que está nos acompanhando agora na programação da sua emissora de rádio. Um abraço para você que está na TV, para você que está em casa nesse momento, depois desse feriado. Voltamos à nossa programação normal para você que está com a gente, onde quer que esteja nesse momento. Muito bom dia. Obrigado pelo seu companheiro, obrigado por estar com a gente aqui na programação, tá certo? Você que está desde cedo aqui na programação do rádio, você que chegou agora também, você que está se preparando para mais um dia de trabalho, mais um dia de labuta, um abraço. Tenha uma ótima semana. Você que já deixou os meninos na escola, já levou, já deixou aí no ponto do ônibus escolar, um abraço, bom dia. Servidores públicos da Prefeitura de Picuí, os auxiliares de serviços gerais, os primeiros que chegam nas repartições públicas, muito obrigado pela companhia. Bom dia para vocês, bom trabalho. Ficam sempre com o rádio ligado, acompanhando a programação aqui da rádio, tá bom? Um abraço para você que está aí agora nos distritos de Santa Luzia e Serra dos Brandões. Para você que nos acompanha também nesse momento na zona rural do município de Picuí, um abraço, muito bom dia. Picuí agora faz 24 graus, está parcialmente ensolarado, céu com nuvens, como você pode nos acompanhar na TV da sua casa, no canal 7 da Uniplay, é o da Criativo TV Brasil, tá aí essas imagens da área externa do nosso estúdio aqui da Criativo TV Brasil, de onde estamos gerando sinal do Jornal do Município para hoje. Bom, e vamos começar com os atendimentos, hora da nossa agenda municipal na manhã de hoje. Bom, começando com os atendimentos das equipes de saúde da família para hoje. Você que está ouvindo, acompanhando a gente aqui na programação da rádio, da TV e da internet. Hoje, dia 13, atendimento na equipe 1 na comunidade Mato Grosso. O médico e o enfermeiro da equipe vão atender com pré-natal agora pela manhã. E à tarde o médico atende geral e o enfermeiro atende com pré-natal. O odontólogo está de férias. Deixe-me ver. Até o dia 27 desse mês. Tá bom? Entrou de férias, o odontólogo da equipe 1. Equipe 2, comunidade do bairro Limeira, atendimento agora pela manhã com o médico e a enfermeira atende com pré-natal, enquanto a odontóloga atende geral. À tarde, toda a equipe vai atender geral nesse dia 14 na comunidade do bairro Limeira. No Lajedo Grande, agora pela manhã, a médica vai atender geral, a enfermeira atende com citológico e o odontólogo atende geral. À tarde, a médica atende com saúde mental, a enfermeira atende com citológico e o odontólogo atende geral na comunidade do Lajedo Grande. Já no bairro Cenecista, atendimento agora pela manhã com a enfermeira, atende costológico e a odontóloga atende geral. À tarde, a enfermeira atende geral, o médico atende geral, a enfermeira atende costológico e a odontóloga atende geral. Na equipe 4. Já na equipe 5, agora pela manhã, todo mundo vai atender geral. E à tarde, a médica e a enfermeira atendem com pré-natal, enquanto a odontóloga atende as gestantes. Já na equipe 6, agora pela manhã, comunidade Caboré, a médica da equipe vai atender com hiperdia e a odontóloga vai atender geral. À tarde, o atendimento é na comunidade Urubu, a médica atende geral, junto com a odontóloga, que também atende geral. Em Serra dos Brandões, agora pela manhã, o médico da equipe vai atender com saúde mental, a enfermeira atende geral e a odontóloga vai atender os alunos da escola João Belo Alves. À tarde, o atendimento é da mesma forma na equipe 7. No bairro Pedro Salustino, atendimento agora pela manhã com o médico atende geral, a enfermeira atende costológico. À tarde, o médico atende com hiperdia e a enfermeira continua os atendimentos com o citológico. Tá bom? A odontóloga da equipe está de férias até o dia 27, na equipe 8. Já no bairro JK, atendimento agora pela manhã com a médica atende geral, a enfermeira com citológico e o odontólogo atende geral. À tarde, o atendimento é da mesma forma na equipe 9. Já na equipe 10, atendimento agora pela manhã com a enfermeira atende com pré-natal e a odontóloga atende as gestantes. À tarde, a enfermeira atende com citológicos e a odontóloga atende as gestantes na equipe 10 no bairro Limeira, no bairro São José. Vamos para as áreas de as salas de vacinação. Lembrando que a sala de vacinação aqui do centro, esse mês, ela não está funcionando todos os dias devido às férias da equipe. Mas no Pedro Salustino hoje tem vacinação de rotina e no Limeira também tem vacinação de rotina. A do centro, o pessoal está de férias, o pessoal responsável pela vacinação está de férias. Vai ser esse mês tem só atendimento à questão de vacinas quanto a peso de Bolsa Família e puericultura, tá? Na equipe, na sala de imunização aqui do centro. Bom, agora sobre a questão das áreas descentralizadas, essa semana vai retomar no próximo dia 15, vai ser lá na área da enfermeira Carol, no bairro JK, essa semana, tá? Ainda, e a gente traz aqui detalhes para você que acompanha o Jornal do Município. 7 da manhã, 19 minutos, é hora para você que está acompanhando o Jornal do Município. Vamos trazer agora o quê? Detalhes sobre coleta de resíduos sólidos para hoje aqui em Picuí. Nessa segunda-feira tem coleta de resíduos sólidos aqui no centro, além dos bairros JK, Monte Santo e Pedro Salustino. Lembrando que a coleta de resíduos sólidos sempre acontece no horário da manhã. Na questão agora do atendimento do CRAS Limeira, previsto para hoje, hoje lá no CRAS, deixe-me ver aqui. Agora pela manhã tem acolhimento coletivo para o pessoal aqui da zona urbana e também o pessoal da zona rural. E à tarde tem reunião de planejamento em equipe, tá? Reunião interna, tá certo? Lá no CRAS do bairro Limeira, a previsão de hoje dos atendimentos lá para a equipe, tá bom? E aí nós continuamos também com a situação dos servidores públicos da Prefeitura de Picuí, que continua a mudança para o pagamento ser efetivado completamente da folha de pessoal no banco, na Caixa Econômica Federal. Então, servidores da Prefeitura, atenção para a abertura de contas. Servidores devem comparecer à agência da Caixa das 7 da manhã às 3 da tarde, seguindo o cronograma pelas letras, tá? Tá, nós estamos no dia 13 de outubro, então as letras é V e W. Tá, já estamos chegando ao final. As letras V e W é hoje, tá certo? São para hoje. E amanhã vai ser a XYZ, que para finalizar a questão do cronograma com um todo. Lembrando que os documentos originais é o documento oficial com foto, um RG ou CPF, a cópia do contra-cheque e o comprovante de residência, tá bom? Lembrando que quem já possui conta corrente na Caixa não precisa abrir uma nova conta. Já quem possui conta poupança deve abrir a conta corrente para receber o salário já a partir desse mês. Algumas secretarias já estão tendo esses, já receberam agora, final de setembro, já receberam o pagamento na Caixa. Mas aí, as secretarias maiores, né, a gente precisa de uma adesão maior, o pessoal fazer esse direcionamento lá para a Caixa. Então, hoje é você que inicia servidor público nas letras V e W, e amanhã para as letras X, Y, Z, que são servidores públicos da Prefeitura de Picuinha. 9 da manhã às 3 da tarde, lá na Caixa. Lembrando, um RG ou CPF, o contra-cheque, que você pode tirar esse contra-cheque, a cópia no site da Prefeitura ou então lá na Secretaria de Administração, e um comprovante de residência. Simples assim, para abrir essa conta. E não vale abrir conta no celular, tá? Porque não vale, tá? Tem que ser a conta lá direto na Caixa mesmo, direitinho, com mando figurino. Bom, e continuamos o nosso Giro de Notícias, 7 da manhã e 23 minutos para você que está acompanhando o Jornal do Município. 7h23. Bom, e continuamos o nosso giro de informações para você que está acompanhando a gente aqui no Jornal do Município, edição desta terça-feira com o cara de segunda, né? Terça-feira com o cara de segunda, mas levando aqui as informações para você, seguindo o cronograma da Prefeitura de Picuí, as informações oficiais que você pode encontrar no site picuí.pb.gov.br, também através das plataformas digitais no Facebook e Instagram, no perfil @ Prefeitura de Picuí Oficial. Bom, e vamos continuar o nosso giro de informações de hoje para você que está acompanhando. Dessa vez, falando sobre a programação especial da Semana da Criança 2026 na Assistência Social de Picuí. Uma programação diversa, vasta e que chama a atenção de todo mundo que vai participar desses momentos como um todo, né? Várias ações. Para conversar com a gente sobre esse assunto, estou recebendo por telefone Clisneide Nascimento, que é coordenadora do Serviço de Convivência, entre outros projetos da Prefeitura de Picuí, para conversar com a gente ao vivo aqui no Jornal do Município. Clisneide, bom dia, bem-vinda.
2: Bom dia, Jandelier, bom dia a todos os ouvintes da rádio. Fico feliz de estar aqui com vocês.
0: Com certeza, nós é que agradecemos o carinho. Clisneide, me diz aí, a programação Semana da Criança 2026 é uma programação bem diversa e tudo mais, a Secretaria de Educação também faz a parte dela e por aí vai. Como é que está a elaboração do cronograma dessa semana, dessas atividades, Clisneide?
2: Aqui no CIPS a gente vai ter a semana todinha voltada, né, para essa temática. Hoje, na terça-feira, a gente vai fazer gincanas e várias brincadeiras com premiações para os adolescentes. Apesar de não serem mais crianças, mas ainda, né, estão naquela fase de transição e a gente não vai deixar de comemorar junto com eles.
0: Realmente.
2: Então a gente vai ter, né, vai ter uma gincana e várias brincadeiras. À tarde, a prefeitura, junto com a assistência social e educação, vai promover um momento de brincadeiras lá na praça de eventos. Aí vai ter vários brinquedos, pipoca, algodão doce. Então a gente, né, já faz o convite para todas as pessoas que estão interessadas em participar, que hoje à tarde, a partir das 4 horas da tarde, a gente vai estar lá, toda a equipe, já para receber essas famílias que vão levar suas crianças. E durante a semana a gente tem brincadeiras nas ruas. Esse ano a gente quis fazer uma inovação, né? A gente quis resgatar aquelas brincadeiras que se perderam no percurso da vida, né? Que hoje em dia a gente só vê criança em celular, isso, criança em videogame.
0: Exato.
2: E a gente, esse ano, vamos fazer brincadeiras nas ruas. Na quarta-feira a gente vai estar lá na quadra, lá na pracinha, do lado da quadra, lá do Muto Santo. Vamos estar com toda a equipe, fazendo várias brincadeiras de rua com todas as crianças da população que quiser participar. E na quinta-feira a gente vai estar lá na praça do Limeira, de Chico de Adalto. A gente vai estar fazendo essas brincadeiras de rua também com eles. que vai ser um momento muito, assim, né, de muita empolgação para nós, que é a primeira vez que a gente está fazendo, mas eu acredito que vai ser muito legal. Então, a gente já convida também a população do Limeira, que na quinta-feira a gente vai estar com esse momento lá na praça de Chico de Adalto. E, assim, a gente conta, né, com a presença de todos. A partir das 3h30, a equipe já está lá, com todas as brincadeiras montadas, para a gente estar brincando com essas crianças da comunidade. E, para encerrar, na sexta-feira, a gente vai ter o grupo de crianças aqui do CIPS. Vai ser um momento interno dos usuários que fazem parte do serviço de convivência dos projetos. Então, a gente vai estar aqui no CIPS realizando um momento muito especial voltado para as crianças que são dos projetos e do serviço, né? Não vai ser aberto a toda a população, mas vai ser um momento também muito importante.
0: É interessante tudo isso. Agora, a programação foi bem ousada, né? Vocês, descentralizaram mesmo, né? Então, tudo isso.
2: Sim, é verdade. A gente está tentando fazer algo diferente e que, né, a gente possa resgatar esse momento de interação com a população.
0: E vai dar certo sim, vai dar certo sim, essa programação super variada. Eu dou por visto aí, gente, Clis Neide, ela tá falando com a gente lá do CIPS nesse momento, né? Ela tá lá no Centro Integrado. Eu dou por visto...
2: lugar de que tivesse barulho.
0: Exatamente, eu dou por visto zoada que deve estar aí hoje, viu, com essa animação toda dessa galera.
2: Vai estar sim, se Deus quiser. Assim, ainda estão chegando, né, os usuários, mas vai ser voltado para adolescentes, e a gente tem o grupo do Jovem de Futuro, tem um grupo do serviço, do Semenso Seridó, vai vir os meninos também da Vila de Santa Luzia, dos Brandões, todos os adolescentes do município de Picuí, tanto da zona urbana como da zona rural, também vão fazer parte desse momento.
0: Vai ser uma senhora algazarra da festiva, viu? Vai ser muito bom.
2: Vai sim, creio que sim.
0: A equipe, como é que tá?
2: Expectativa boa.
0: A equipe, como é que tá preparada para hoje, para esse dia?
2: A gente já faz 15 dias que se prepara para esses momentos, né? A gente já preparou todas as premiações que vai ser ofertada, já preparou todas as brincadeiras e sou muito ansioso que dê tudo certo.
0: Excelente, maravilhoso. Bom, Clisneide, então, boa sorte aí para vocês nessa maratona de eventos que vai ter esses dias, tá certo? Para toda a equipe aí no CIPS.
2: Muito obrigada. A gente também agradece, né, o tempo que você, né, separou para a gente poder mostrar o que o que está sendo feito aqui na assistência.
0: Tudo certo. Obrigado, Cris.
2: Obrigada. Tchau.
0: Tchauzinho. Bom, são 7h30 agora para você que está acompanhando aqui o Jornal do Município. 7h30, só lembrando a você, ainda nesse gancho que a Clisneide deixa para a gente sobre a programação, essa matéria estava elaborada para o final, para o último bloco do programa, mas justamente é isso que vai acontecer. Hoje, 13 de outubro, vai ter a Festa das Crianças 2026, programação especial voltada à confraternização entre as crianças e as famílias. O evento, dentre esses outros que a Clisneide já mostrou aqui, já falou para você aqui no programa, o evento vai acontecer a partir das 4 horas da tarde na Praça de Eventos. A iniciativa é promovida por meio das Secretarias de Educação e Assistência Social em parceria com o Fundo Municipal dos Direitos da Criança e do Adolescente, e a programação vai contar com brinquedos infláveis, distribuição de algodão doce e pipoca, além de outras atrações preparadas para proporcionar uma tarde de lazer e alegria ao público infantil. A ação integra as atividades comemorativas dedicadas à Semana da Criança e busca proporcionar momentos de convivência, brincadeiras e interação entre as famílias do município. A Prefeitura convida a criançada, seus familiares também, para participar dessa programação. Vai ser realizado, lembrando, hoje, gratuitamente, na Praça de Eventos, a partir das 4 horas da tarde. Para você que está acompanhando aí, está ouvindo a gente agora no Jornal do Município, aproveite esse momento, tá bom? Um momento de alegria, um momento de descontração, um momento de juntar a família para esses instantes maravilhosos nessas programações públicas da Prefeitura de Picuí. Agora, 7h31.

0: Bom, continuamos o nosso giro de informações para você que acompanha agora o Jornal do Município, edição de hoje. Para você que está em casa, você que está acompanhando a gente nesse momento, onde quer que esteja, um abraço, bom dia, sejam bem-vindos ao nosso giro de notícias, o giro de notícias oficiais da Prefeitura do Picuí. Lembrando a você que você tem acesso às notícias da Prefeitura através do site picuí.pb.gov.br, também através das plataformas digitais no Facebook e Instagram, no perfil @ Prefeitura de Picuí Oficial. E agora o tema é sobre Outubro Rosa, entre outras ações da saúde municipal. Na última sexta-feira, a secretária de saúde, Ângela Remigio, esteve participando da edição especial do Jornal Municipal e fez um balanço sobre a prevenção ao câncer de mama através da campanha Outubro Rosa, que já iniciou em todas as unidades de saúde aqui de Picuí como forma de conscientização sobre o trabalho realizado e forma de prevenção. Prevenir é sempre o melhor remédio. Ela também destaca outros trabalhos da gestão municipal nos mais diversos pontos do município, porém, todos voltados para a saúde aqui no município de Picuí. Vamos ouvir detalhes e o resumo da participação da secretária de saúde, Ângela Remigio, no último Jornal do Município, edição especial que aconteceu na última sexta-feira aqui no rádio, na TV e na internet.
1: Quando a gente faz prevenção, a gente descobre os problemas a tempo. Esse mês, mesmo de outubro, nós já mandamos para a ONG de Cuité 50 mulheres para fazer mamografia. Dia 14 irão mais 30 e finalzinho do mês irão 40 mulheres pelo Consórcio Intermunicipal de Saúde. A Prefeitura de Picuí tem uma parceria com a ONG Mulheres do Peito. A gente paga um valor mensal e temos direito a 30 mamografias mês, né? E esse mês, devido à campanha do Outubro Rosa, a gente teve uma melhoria no quantitativo. Também estamos lutando para ver se a gente aumenta o quantitativo do consórcio. E dizer que é muito importante essa mamografia. E eu falei com a doutora Cristiane que eu tenho medo quando ela diz assim: "Oi, Ângela, bom dia." Eu disse: "Meu Deus, já vi mais um caso de câncer." E realmente, nossa, infelizmente é. Quando ela diz "hoje", já sei que é um caso descoberto. E a gente também tem, às vezes pensa-se que o caso do câncer de mama é 40 a mais. Infelizmente, não.
0: A população está ficando mais jovem, doente?
1: Nós temos casos de mulheres com câncer de mama, 28 anos, 30, caramba, 30 e pouco, infelizmente. E isso a gente pede que o cuidado, o toque, realmente a mulher conhecer o corpo é muito importante, Jandir. No toque, faça o toque na sua mama, se sentir qualquer caroço, qualquer nódulozinho, procura sua enfermeira. Nós temos 10 equipes de saúde, todas equipadas, 9 enfermeiras e um enfermeiro. Todos estão preparados para isso. Não só o câncer de mama, como também o câncer do colo uterino e câncer de ovário, que é um câncer silencioso, o qual, quando é detectado, infelizmente já é em estado avançado. A necessidade de fazer o seu preventivo anual, procura tua enfermeira, se cuida, mulher, porque a prevenção salva vidas. Infelizmente, esse ano, no município de Picuí, nós já tivemos muitas perdas para o câncer.
0: Já.
1: E a gente está com um número, acredito, que mais de 20 mulheres em tratamento de câncer de mama.
0: Caramba,
1: isso é assustador.
0: É altíssimo. Muito alto.
1: Um município pequeno, né?
0: É.
1: Como Picuí, a gente não tem nem 19 mil habitantes. E assim, é preocupante, é desafiador. A cada dia a gente está lutando mais. Nós temos um apoio, graças a Deus, do prefeito Ranieri, que dá esse apoio, que incentiva essa prevenção. Agora, durante o mês de outubro, nos postos irão ter o dia D do Outubro Rosa. Todo PSF irá fazer o seu dia. As meninas estão produzindo cartazes, palestras, a equipe do EMUT está junto, as enfermeiras irão sempre fazendo palestras nas recepções. A gente cobra muito isso, porque a gente sabe que quando você previne o câncer de mama, quando se descobre a tempo, ele tem 99% de chance de cura.
0: Sim.
1: Né? Então é isso, a prevenção é tudo, o toque. É você realmente conhecer seu corpo, se tocar. Durante

0: também a questão do consórcio e tudo mais. Mas, Ângela, no caso das mulheres, casos de identificados, o que é que acontece? O que é que acontece depois da identificação de um caso?
1: Pronto, a mulher suspeita primeiro, né?
0: Suspeita.
1: A suspeita do câncer, é feita uma biópsia. A gente também tem uma parceria com a doutora Cristiane desde a gestão do ex-prefeito Olivânio, o qual é feito a biópsia, colhida a biópsia, e caso dê positivo, a ONG paga. Negativo, a prefeitura paga.
0: Entendi.
1: A biópsia. E depois da biópsia, o paciente é encaminhado ao Paraíba contra o Câncer. A gente tem duas opções de tratamento, regulação e Paraíba contra o Câncer. E assim, pelo Paraíba contra o Câncer, é bem mais rápido.
0: Uhum.
1: Certo? Porque é um programa novo do governo do estado. Infelizmente, ano passado, nós já estávamos com mais de 5 mil pessoas com câncer, fazendo acompanhamento pelo Paraíba contra o Câncer na Paraíba.
0: Caramba!
1: Esse ano a gente muito alto. Esse ano a gente ainda não tem um número X, mas acredito que esse número multiplicou muito. Infelizmente, Picuí avançou muito em número de casos. Também estão sendo descobertos mulheres jovens que fazem a mamografia de prevenção, a ultrassonografia, porque mamografia você só pode fazer a partir dos 40. 40 anos.
0: Entendi.
1: Mas a ultrassom até 39 anos você faz normal. E a gente, inclusive, essa semana teve um caso, porque quando dá Birrades 4, é um tipo de nódulo que dá na mama, já é investigação para câncer. E quando acontece isso, as diretoras dos PSFs, às vezes as enfermeiras, entram em contato comigo. Eu peço que me mandem uma foto da ultrassonografia, do documento da pessoa, e já falo diretamente com Rogéria. Rogéria é a secretária da doutora Cristiane na ONG em Cuité.
0: Sim.
1: E rapidamente ela já marca uma consulta com a mastologista e a gente já toma as providências.
0: É rápido,
1: então. É bem rápido, a gente sempre preconiza assim essa rapidez, porque é raro. Vamos dizer assim, era raro câncer em pessoas jovens, só que hoje, infelizmente, não.
0: Sim.
1: E nós temos também pessoas com mais de 80 anos tendo câncer de mama. Às vezes o Ministério preconiza uma idade, até 65 anos ter que fazer a mamografia, mas a gente faz mais. A gente não só faz na faixa etária, a gente ultrapassa, porque a gente sabe que o câncer é silencioso e ele não escolhe idade, nem
0: verdade.
1: Cor, nem raça, nada. Quando ele vem, vem mesmo. E também, não só o câncer de mama, como a gente fala muito do câncer do colo uterino. Infelizmente, nós também estamos com alguns casos, câncer de ovário e colo uterino. É um câncer silencioso, que muitas vezes é causado pelo HPV, e hoje o governo federal disponibiliza a vacina contra o HPV para as adolescentes, e a gente faz um apelo às mães que realmente procurem os PSFs, procurem as unidades de saúde, onde tem postos de vacinação, vacine seus adolescentes, porque é prevenir o futuro. Depois de adulto, você não tem mais acesso. E depois que tem, é mais complicado. O governo federal também está lançando aí um exame chamado genotipagem, que é o exame que vai ficar com citológico. E ele age diretamente na célula cancerígena do HPV, que você vai descobrir se tem probabilidade para ter ou não câncer do colo do útero. Isso é um avanço assim magnífico, né? Ainda temos muita resistência, Jandi, na questão dos citológicos. Papa Nicolau, citológico, preventivo.
0: E citológico é tão antigo nesse mundo e está disponível há tantos anos, né? Mas, infelizmente, ainda, mesmo no mundo globalizado que a gente está hoje, de acesso à informação, ainda existe resistência diante disso?
1: Infelizmente, existe. A gente tem uma resistência porque, eu não vou porque eu tenho vergonha, certo?
0: Que conversa é essa, menina?
1: Aí eu brinco até com as mulheres, às vezes, quando falam comigo, gente, vergonha, a gente bota num saco. Bota no saco e vai.
0: Mesmo,
1: eu, quando vou fazer, eu faço meu citológico sempre como enfermeira do PSF 4, Liliane, e a gente conversa muito. E na hora que está fazendo citológico, eu aproveito para tirar dúvidas, para conversar, perguntar, que você termina vendo o tempo passar e nem lembra da vergonha, nem percebe. Né? E é muito importante esse citológico, porque na hora de citológico, as enfermeiras também fazem o exame da tua mama. E muitas vezes a enfermeira, antes de qualquer exame, só pelo toque, elas descobrem algum nódulo. Isso é de extrema importância. Eu até parabenizo elas, porque realmente elas fazem um trabalho magnífico, do autocuidado mesmo com a mulher. E vocês, mulheres que estão em idade sexualmente ativa, mesmo as que já não estão mais, mas procurem a sua enfermeira, façam sua prevenção, não brinque que o câncer mata.
0: É verdade. E tem tudo disponível no SUS, no Sistema Único de Saúde, está tudo disponível aí para vocês poderem fazer toda essa questão aí de cuidado, de prevenção e como um todo, que é necessário demais, né? Essa questão de genotipagem, a gente está com a pauta justamente sobre isso aqui no jornal. Vamos trazer mais informações nas próximas semanas aqui para você que acompanha o Jornal do Município, onde quer que esteja agora, justamente para falar sobre isso, que é um passo e tanto, né, que a ciência deu sobre essa questão de genotipagem disponível no SUS.
1: Isso.
0: Né?
1: É um exame que até então só era feito no particular e de um pois valor é, bem rapaz. Alto. Mas assim, a gente vê o avanço do SUS, né? O quanto o SUS está

0: investindo na saúde. Muitas pessoas falam, porque o SUS é difícil, demora. Gente, a gente tem o melhor sistema único de saúde do mundo.
1: Exatamente.
0: Gratuito.
1: Gratuito.
0: Gratuito. Agora, infelizmente, Jandro, o adoecimento é constante, é diário.
1: Isso.
0: As doenças aí aparecem com frequência. Nós estamos com uma população adoecida. Infelizmente, muitas vezes não supra a necessidade, só que faz o que, assim, no limite mesmo, né?
1: É.
0: E a cada dia vem avançando, é mais investimento do governo federal, do ministro. A gente está para receber agora, nas unidades básicas de saúde, um passo, assim, importantíssimo, aparelhos portáteis de ultrassonografia.
1: Ou melhor ainda, garantir a acessibilidade mesmo.
0: Isso, aonde o médico irá fazer, nas grávidas, a obstétrica, irá fazer ultrassom abdômen total, pélvica, alguns tipos de ultrassom irão ser feitos nas unidades e não irão para regulação.
1: Uhum.
0: Porque às vezes a pessoa reclama, eu deixei o ultrassom, demora. Infelizmente, devido à demanda, às vezes demora um pouquinho. Só que lá na nossa regulação, Picuí, nós temos o cuidado de sempre priorizar os casos mais urgentes. Então, a gente já faz esse apelo, eu faço aos médicos das unidades, que quando encaminha um paciente com exame, realmente coloca os dados clínicos do paciente, diz a gravidade, porque a gente consegue fazer isso. Nas mamografias, a gente tem o maior cuidado de sempre priorizar, tem os eletivos, que é só uma avaliação, uma rotina, e tem aqueles casos que já tem nódulo histórico de câncer, e na hora que a gente vai fazer essa triagem para chamar essas mulheres, a gente prioriza muito isso.
1: Uhum.
0: Josivânia é a servidora responsável pela regulação da parte de mamografia, ela tem esse olhar. Sempre quando tem algum nódulo, alguma coisa, prioriza. É urgente, chegou, já tenta marcar uma data, porque assim, é muito importante. Às vezes é só uma suspeita. Mas quando é algo mais?
1: É,
0: né?
1: Exato.
0: E assim, vem avançando a cada dia essa prevenção realmente, que a gente trabalha com prevenção, mas além da prevenção, a gente ainda corre atrás da cura, busca a cura, e é muito prazeroso quando tem uma mulher que a gente acompanhou desde o início da descoberta, do tratamento, que é desgastante. A gente sabe quanto o efeito das químio é devastador na vida de um ser humano. A mulher perde o cabelo, fica sensível, mais do que já somos mulheres, somos sensíveis por si, né? Mas
1: sim,
0: assim, com esse tratamento do câncer, é destruidor mesmo. O psicológico vai lá para baixo, mas é tão gratificante quando chega uma mulher lá na central de marcação, na Secretaria de Saúde, assim, eu estou curada.
1: É muito bom.
0: Isso é fantástico, é emocionante, é gratificante, porque só quem já perdeu pessoas próximas para o câncer sabe do quanto é gratificante e valoroso mesmo de receber uma cura. E graças a Deus nós estamos tendo muito isso em Picuí. Tem alguns casos que eu acompanho bem de perto, que a pessoa acha que não vai conseguir, mas a gente dá um pouquinho de psicóloga, muitas vezes, de ajuda, e quando vê que está evoluindo, é magnífico, é maravilhoso.
1: Isso é muito bom. A saúde pública do município de Picuí é referência quando a gente fala em cuidado, né, com a população como todo. Investimento não falta, né, Ângela? Muito pelo contrário. Daniel está sempre indo atrás, procurando, buscando, e vamos para Brasília, e vamos atrás do Estado, vamos fazer o que for necessário para a saúde pública. Tanto que nós temos acesso, a população tem acesso a muita coisa ainda, né? Mas é como você colocou, a demanda é grande, né? Na mesma proporção que a prefeitura investe muito, vai em busca de parcerias, a demanda é muito grande. Porém, o pessoal tem acesso em relação a tudo isso.
0: Isso.
1: Né?
0: A saúde de Picuí é muito acessível. Às vezes as pessoas brincam, que eu digo muito, que referente aos outros municípios, nós fazemos mágica.
1: É verdade.
0: Porque às vezes o povo fala, mas isso não tem, essa medicação não tem na farmácia, não sei o quê. Gente, a gente tem uma demanda de medicação, Jandy, de mais de 300 tipos de medicações disponíveis pelo SUS.
1: É muita coisa.
0: Ainda temos uma farmácia especializada, que é comprada com recursos próprios dessas medicações, que é outro gigantesco que a gente oferece na farmácia do município. Só que,
1: sim,
0: infelizmente, vamos dizer assim, a máquina farmacêutica é gigantesca. Cada dia são novas medicações. Medicações novas, que para a gente conseguir incluir no SUS, para a gente poder ter acesso, às vezes demora um pouquinho. Mas a gente, eu costumo muito dizer às meninas que sempre quando não tiver uma medicação, um exame, alguma coisa, dá um não bem dado. Explica a pessoa por que não temos, porque infelizmente muita coisa foge ao nosso alcance. Mas a gente tem um prefeito maravilhoso, realmente, que não deixa faltar. Sempre procura, busca recursos, busca apoio para não deixar faltar. Quando a gente fala com ele, as pessoas procuram, sempre vai aqui. Não é um exame que não oferece pelo SUS, é uma coisa urgente, a gente dá um jeito de conseguir. Quer dizer, nós temos apoio. A Secretaria de Saúde só funciona porque a gente tem apoio da gestão. Isso é muito importante. A gente não deixa os municípios desassistidos. Muitas vezes alguma coisa demora um pouquinho, demora, mas o que demora é algo que pode esperar. A gente também tem uma coisa fantástica.
1: Tem isso, é verdade.
0: É. A gente também tem uma coisa fantástica, que é o Paraíba contra o Câncer. Uhum. Meu Paraíba, Opera Paraíba.
1: Sim.
0: O Opera Paraíba tem dado assim, uma baixa em cirurgias gigantescas. E isso é muito importante, porque o paciente não fica muito tempo na lista de espera. A sim, gente tem cirurgia sim. como vesícula e hérnia, que é de forma convencional, que não fica esperando. Não fica. E é uma parceria Estado e Prefeitura. E isso funciona. E quando a gente vê a saúde funcionando, é muito bom. E com apoio da gestão, né? Ranieri sempre, Ângela, como está a saúde? O que está acontecendo? Ele sempre fica querendo saber como está funcionando. A gente tem uma equipe maravilhosa na Secretaria de Saúde, a nossa regulação também. Todo mundo dá a mão, se doa. Ontem a gente teve até uma reunião com a parte da Secretaria. Eu disse que a gente está no núcleo, porque temos coordenação da atenção básica, coordenação do SAMU, coordenação da epidemiologia, da imunização, tudo no mesmo setor. Então, vocês são pessoas que a gente se conversa e eu cobro.
1: E é, né?
0: Eu cobro. Eu gosto de cobrar, cobro.
1: Saúde é um negócio tão urgente. Sem saúde ninguém é nada.
0: Mas né? Não. Aí a Arna fala, você fica querendo ter, saber de tudo. Eu disse, lógico, eu estou à frente de uma pasta gigantesca, que a saúde é gigantesca.
1: É, e sensível também.
0: Demais. Eu tenho que, pelo menos, saber o que está acontecendo nos setores. Para a gente poder trabalhar, fazer um trabalho bom, nem sempre a gente vai agradar, gente. É, porque, infelizmente, normal. Somos seres humanos. Né? A gente não agrada todo mundo, agrada um, desagrada outro, mas a gente tenta fazer o máximo para tentar resolver. Resolver. E eu cobro muito da minha equipe um bom atendimento. Porque eu digo muito a eles, a pessoa quando vai procurar saúde, ela já vai sensível. Ela já vai muitas vezes com não. Ela vai com não garantido.
1: É, exatamente.
0: Né? E quando recebe um sim, é muito bom. Um sim. Às vezes as pessoas não agradecem, acham que a gente não está querendo, mas eu digo muito, o acolhimento é muito importante. Isso eu cobro nas equipes de saúde, cobro nas recepções, das repartições, é tanto que eu sempre digo, olha, se eu souber que está tendo alguma coisa, eu preciso saber e vou chamar vocês para conversar, porque é muito importante o acolhimento. E saúde é muito frágil, mas a gente está fazendo o nosso papel, Picuí está crescendo a cada dia, a gente está buscando, a gente está com um problema sério de saúde mental, onde a gente está tentando a prevenção também, não só o Outubro Rosa, trata só do câncer do colo do útero, como câncer de mama, como também outras prevenções de saúde. Daqui a pouco a gente está entrando no Novembro Azul.
1: Aí é outra campanha importantíssima que lida com a resistência terrível dos homens. Já.
0: Isso. A gente, eu estava conversando com o nessa semana e a gente está preparando uma compra de testes rápidos para PSA, onde é feito no dedo, no posto da própria consulta, para ver se incentiva mais prático, porque às vezes tem aquele preconceito. Não vou, mas gente, é tão importante a prevenção. Nós mulheres nos prevenimos mais. Né?
1: Já é de conhecimento. Os homens são mais resistentes.
0: São mais resistentes, né? Mas a gente tá aí já, a gente termina uma campanha, já entra em outra, a saúde não para. A gente vai terminar o Outubro Rosa, vai entrar no Novembro Azul. Mas é assim, é constante. Eu peço às equipes assim, que realmente se empolguem, que busquem, porque é muito difícil. E prevenir é o melhor remédio. Quando a gente previne, a gente consegue diminuir o número de mortes.
1: Exato.
0: Né?
1: Bom, Ângela, deixa eu colocar uma situação aqui que, se eu não me engano, na última cerimônia que teve de entrega, vocês receberam um carro lá na saúde, não foi?
0: Recebemos um
1: transporte.
0: Foi um ônibus,
1: né?
0: E uma ambulância.
1: E uma ambulância também lá disponível. Porque são tantas coisas que eu, particularmente, eu não decoro. É coisa demais. Porque uma coisa é, Ângela, que é só a Secretaria de Saúde. São todas as outras secretarias. E a questão é justamente isso, Ângela. Como é que foi receber esses transportes novos na questão da demanda da Secretaria de Saúde, levando em consideração que tem uma quantidade imensa de pessoas que todos os dias... Gente, a gente não está falando de números de semanais, a gente fala de números diários. Então, todos os dias, muita gente sai daqui de Picuí para tratamento ou atendimento fora de Picuí, ou TFD, tratamento fora de domicílio. Como é que isso foi a questão desses novos transportes? No que ajudou na Secretaria, no cotidiano lá da Secretaria?
0: Bom, foi uma ajuda assim magnífica, né? Nós recebemos micro-ônibus com 30 lugares.
1: Muito
0: confortável
1: bom.
0: Demais, inclusive eu já recebi elogios de algumas pessoas dizendo, não quero viajar no outro carro, só
1: no ônibus.
0: Porque a cadeira é impressionante, Jandy, mas é muito confortável, cinto de segurança três pontas, ar-condicionado, um conforto assim maravilhoso. Eu trabalho juntinho, fico na minha sala pertinho da DLI e eu acompanho diariamente o desespero dela. Tem dia que marca 120 pessoas.
1: Deslocar esse monte de gente.
0: Deslocar 120 pessoas para Campinas, João Pessoa, Natal, Currais Novos, Parelhas, Taperoá, Monteiro, porque como a gente, o Estado é uma regulação estadual e parcerias, aonde libera o paciente a gente manda. Queimadas, Taperoá, Monteiro, dentro do Estado. Essas outras são outras especificações que tem. Recife, a gente tem muita gente que manda para Recife, principalmente as pessoas que fazem diálise, que transplante de rins. Sim. Os que já fizeram, os que estão para fazer. E assim, ajudou muito. Nós recebemos uma van nova, um micro-ônibus novo, ambulância para dar suporte, que eu cobrava muito a Ranieri essa ambulância, porque, assim, eu até disse a eles, olha, ano que vem eu quero mais ambulância, viu?
1: Minha nossa.
0: Que tanta ambulância? A necessidade, porque a gente sabe da necessidade. E tem pacientes realmente que precisam de uma viagem com mais apoio. Nós não fazemos transporte de urgência e emergência, que a gente tem um hospital regional para isso, né? Mas os eletivos. Mas muitas vezes a gente tem que ceder a ambulância para o próprio hospital para fazer transporte de alguns pacientes, porque, infelizmente, muitas pessoas estão adoecendo. É. E assim, e quanto a gente temos as spins, duas vans, um micro-ônibus, mas tem dia que falta carro.
1: Você acredita? Mesmo. Caramba.
0: Tem dia que a Eliângela fica querendo tomar emprestado a outras secretarias um carro para mandar o pessoal. Porque nós também temos as três equipes, quatro equipes de zona rural, que a gente desloca as equipes, nos transporta a prefeitura. Também tem um carro que fica a serviço do CAPS.
1: Ah, entendi.
0: Tem dia que eu preciso de um carro para resolver alguma coisa e não tem a secretaria. A sorte é que eu ando de moto, né? E você vai me ver de moto pra cima e pra baixo.
1: É comum ver a secretária andando de moto na cidade.
0: Porque carro não tem. Por que não tem? Porque a gente prioriza os pacientes.
1: Sim.
0: E os pacientes são mais importantes nesse ponto, né? Então, né? O TFD de Picuí é gigantesco, funciona mesmo. Quanto, eu até disse os meninos brincando essas semanas, quanto mais carro a gente ganhar, mais paciente vai aparecer.
1: É interessante, né? Não cessa nunca, né? Não diminui nunca.
0: Não. Porque você já pensou, você, numa cidade como Picuí, você mandar 120 pacientes para tratamento fora do domicílio, diariamente?
1: É muita gente.
0: Até quando eu chego de manhãzinho, eu sempre chego 7 horas na secretaria, quando eu chego que não tem ninguém na recepção para marcar carro, eu disse, Elio, o que aconteceu? Um milagre aqui, porque geralmente é lotado de gente, porque todos os dias tem paciente. E isso se dá uma saúde que funciona.
1: Exatamente. Né?
0: Prova que funciona.
1: Funciona muito
0: bem. Porque se não funcionasse, a gente não tinha essa demanda.
1: Exatamente.
0: Isso são para exames e consultas que são pactuadas pelo Estado. Isso se dá ao particular que é pago também. Também a gente muitas vezes cede. Às vezes as pessoas marcam alguma consulta ou exame particular, pede o carro, a prefeitura cede também, muitas vezes. Quer dizer, a gente não deixa ninguém desassistido. A assistência de Picuí realmente na saúde é gigantesca. Infelizmente, algumas pessoas ainda falam mal, não conhecem a realidade, não vão lá procurar. Uma semana dessa até eu levei o nome que um certo agente político disse que eu era secretária de gabinete.
1: Meu Deus do céu.
0: E eu disse, gente, essa pessoa precisa vir na secretaria conhecer a minha realidade.
1: É isso, e se brincar, não bota nem os pés, não passa nem na frente da secretaria.
0: Não, não. Porque quem me conhece sabe, eu atendo gente na regulação, na escada subindo para a farmácia, na farmácia, na recepção da secretaria. Não. Ângela, vim aqui, hoje mesmo eu atendi um paciente, na hora que eu ia saindo de casa, 7 da manhã para vir para cá.
1: Minha nossa senhora.
0: Mas o povo não conhece essa realidade, não sabe do que a gente faz, né? Mas quem conhece sabe, fazer como diz, vida que segue, a gente está tentando fazer o nosso trabalho a cada dia. Eu vivo saúde, vivo SUS, eu acredito muito no SUS, sou uma defensora do SUS, eu sou servidora efetiva há 12 anos, e 12 anos que eu trabalho na saúde, desde que eu entrei na prefeitura, saúde. Eu passei 4 anos no laboratório, 8 regulação, agora estou à frente da pasta da secretaria. E eu vivo o SUS, e o SUS é magnífico. A gente sabe que tem algumas falhas que sempre vai ter.
1: Que é normal. A gente está falando de saúde pública em grande escala, né? Então, o pessoal tem que entender isso. E quem é defensor de política de saúde pública, maneira de falar, nos Estados Unidos, vai lá e vê. Não paga a conta não para ver o que acontece. Coloca você no meio do tratamento na rua, não quer nem saber como.
0: A gente é o único país que realmente oferece gratuito, né? E é tanto que a gente vê, como a gente falou de Outubro Rosa Prevenção. É impressionante, Jandi. O tratamento do câncer só é oferecido pelo SUS.
1: É só pelo SUS?
0: Só pelo SUS. O paciente não consegue fazer um tratamento oncológico no particular. É SUS.
1: Olha,
0: porque
1: aí
0: é muito caro.
1: Ah, sim.
0: Certo? A gente até tem alguns pacientes que às vezes priorizam uma cirurgia para ser mais rápido, mas quando vai para o tratamento é SUS. Aí não vai de classe financeira. Pode ser o rico, o pobre, mas todo mundo. É o tratamento oncológico, é SUS.
1: Interessante, incrível. Era isso que eu ia colocar também, uma questão justamente sobre essa questão de procura pelo serviço público de saúde. É a saúde preventiva como um todo, mas as campanhas, elas atingem todas as classes, né?
0: Isso.
1: Que é aquela coisa, é serviço público. Então, mesmo que, quem tem condições de pagar, também procura o Sistema Único de Saúde também, até porque é direito, né, Ângela? Aqui a gente, não faz acepção também de pessoas.
0: Não, não, a gente jamais faz, a gente não faz isso, a gente quando está frente de serviço público, frente de saúde, eu digo muito, a gente não tem que fazer escolha, nem política, nem por classe social.
1: Isso, exatamente.
0: É um direito de todos, todos são atendidos, precisando a gente atende dentro dos limites, mas essas campanhas, assim, elas são magníficas, sabe? Porque os PSFs realmente, eles vestem a camisa, e a gente sabe que o PSF é a procura, é a porta de entrada, é a prevenção, a atenção primária, ela faz um trabalho importante na saúde, porque é o preventivo mesmo, nós somos, sim, prevenção, nós somos atenção primária, baixa complexidade, temos a média e alta complexidade que compõem Estado e Federação, mas a gente faz o trabalho preventivo e o nosso trabalho realmente começa no PSF. Eu cobro muito dos PSFs, dos médicos, enfermeiras, que realmente tenham esse olhar, que realmente cuidem do paciente, que não soltem, porque quem mais conhece o paciente é a atenção primária.
1: Exatamente.
0: É o médico da família.
1: Mas a colaboração do pessoal quanto a essas campanhas, a participação das campanhas,
0: isso,
1: né?
0: Isso, isso.
1: Que é importantíssimo isso, a saúde preventiva como um todo, que é importante demais o pessoal ter acesso.
0: Demais,
1: Quer dizer, tem acesso a aderirem à campanha.
0: Isso, isso. A gente agora vai ter a Casa dos Ventos está aí, né? O pessoal da Eólica.
1: Sim.
0: E foi péssimo, uma profissional da saúde para fazer uma palestra no sítio perto de Brandões. Acho que é Narciso, se eu não me engano. E a gente cedeu a enfermeira do PSF 7, que é de Serras Brandões, para fazer essa palestra da prevenção realmente do câncer de mama. E é até bom quando a gente vê as empresas particulares querendo a ajuda do SUS.
1: É.
0: Né? Quer dizer, quer uma ajuda para realmente divulgar, para fazer uma prevenção, porque a prevenção é muito importante. E nós estamos aí para essa população ficar atenta, seus agentes de saúde irão avisar, com certeza. Todos os GSPSFs irão ter um dia D do Outubro Rosa. As equipes estão aí engajadas para a preparação, as diretoras estão nessa organização, junto às enfermeiras, que são as coordenadoras, né? Para realmente fazer um dia D bacana, bonito. Inclusive, a gente conversou com o prefeito Ranieri que nós iremos ter um café com o prefeito numa sexta-feira, numa unidade de saúde.
1: Tudo certo, então.
0: Certo? Vou só ver com ele semana que vem para a gente ajustar o dia que a gente vai fazer esse café com o prefeito na sexta-feira numa unidade de saúde, com participação dos profissionais, enfermeira, médicos, tudo, porque tem um olhar diferenciado, sabe mais
1: exato.
0: Um pouco, a gente faz um geralzão.
1: É, estão, né? Lá ali diretamente com o paciente todos
0: isso,
1: os dias.
0: Isso, porque eu digo muito que o conhecimento do dia a dia ajuda muito. Eu não tenho formação em saúde,
1: uhum.
0: Eu sou técnica em contabilidade. Só que o dia a dia da saúde me faz ter conhecimento assim, que às vezes eu me surpreendo.
1: Vai ampliando.
0: É, porque a gente vai, a curiosidade é querer saber mais, é querer ajudar, e a gente vai se aperfeiçoando nisso. Eu não perco um seminário, não perco o que tem assim para realmente ajudar a saúde de Picuí, eu não perco, porque é muito importante. A gente foi agora mês passado, setembro, eu e Carol, fisioterapeuta, Carol, doutor Sebastião, a gente foi a São Paulo para um seminário de saúde em redes, que é um projeto do Sírio-Libanês, que trata da saúde mental.
1: Importante demais.
0: Demais, e a gente foi. Foi um bate e volta rapidinho, cansativo, mas a gente foi. Porque quanto mais conhecimento a gente trazer, e não é só ficar conhecimento, é pôr em prática.
1: É pôr em prática, exatamente.
0: A gente precisa repassar isso para os funcionários que realmente ficam à frente e pôr em prática. Porque a saúde mental é outro caso. A gente teve agora o Setembro Amarelo, que foi alusivo à saúde mental. E assim é muito preocupante.
1: É.
0: São prevenções do pé à cabeça.
1: É, exatamente.
0: A gente tem uns meses, mas são meses de cores diferentes, de campanhas diferentes, e a saúde sempre vem fazendo isso. Quem participa dos PSF sabe que todo mês tem uma campanha diferente, os profissionais estão lá à frente, com palestras, com atendimentos, e isso faz toda a diferença.
1: Bom, essa foi a participação da secretária de Saúde, Ângela Remígio, no último programa, no último Jornal do Município, que foi na sexta-feira passada, uma edição especial que fizemos aqui para o pessoal que está acompanhando a gente, né? Fizemos essa edição especial na última semana com informações. Recebemos aqui a secretária de Saúde, Ângela Remígio, para conversar com a gente no jornal, trazer um balanço sobre a questão da campanha do Outubro Rosa, que está em andamento em Picuí. E também sobre a questão de outros assuntos, como você pode ouvir aí, voltados para gestão pública da saúde municipal, tá bom? Lembrando, Fala Prefeito acontece toda sexta-feira, no horário das 7 horas da manhã e 12 minutos. Esse período agora de segundo turno, você que está ouvindo a gente pelo rádio, o Jornal do Município está começando 12 minutos mais tarde, devido à questão do horário eleitoral gratuito no rádio, tá bom? E após o segundo turno, a gente retorna com o nosso horário normal às 7 horas da manhã. Agora, 8:01 para você que está acompanhando a gente. As últimas notícias do Jornal do Município na manhã de hoje. A Prefeitura de Picuí, por meio da Secretaria de Educação, realizou entre os dias 30 de setembro e 1º de outubro o pagamento da Bolsa de Educação de Jovens e Adultos referente ao programa Analfabetismo Zero. Ao todo foram destinados R$ 608.500, correspondentes aos meses de julho, agosto e setembro desse ano. Os benefícios contemplam estudantes que participam de ações de alfabetização à escolarização entre jovens e adultos desenvolvidas no município. O programa Analfabetismo Zero atende estudantes de 7 unidades de ensino. Ana Maria Gomes, Severino Ramos da Nóbrega, Pedro Henrique da Costa, Josefa Suelene de Araújo e também Macário Zumiro da Silva, João Belo Alves e Tertuliano Pereira de Araújo. Além do apoio financeiro, a iniciativa busca incentivar a permanência dos estudantes em sala de aula, fortalecer a retomada dos estudos e ampliar o acesso à educação para pessoas que não tiveram a oportunidade de concluir a formação na idade regular. E as obras do novo pórtico de entrada, na entrada aqui de Picuí, da Terra da Carne de Sol, estão em andamento no bairro Limeira. A estrutura integra um projeto de intervenção urbana que também contempla a urbanização da rua José Roseno de Oliveira, incluindo a execução de mais um trecho de pavimentação. Os investimentos previstos para a construção do pórtico é de R$ 1.057.000. A proposta é criar um novo marco arquitetônico para a entrada do município, valorizando um dos principais símbolos da identidade visual, cultural e gastronômica de Picuí, a carne de sol. O projeto arquitetônico é assinado pelo arquiteto e urbanista Alexandre Dantas e apresenta uma concepção moderna com perspectiva de transformar o espaço em um novo cartão postal da cidade. Além do aspecto turístico e visual, a intervenção também prevê melhorias na mobilidade e na organização urbana daquela área do município, contribuindo para a valorização do bairro Limeira e toda a região de acesso a Picuí. A previsão é de que, após concluída, a estrutura passe a integrar a identidade visual do município e seja também um ponto de referência para moradores e visitantes. O programa Bebê da Cidadania realizou mais um encontro com as gestantes participantes da iniciativa. A programação foi marcada por um momento de diálogo, acolhimento e troca de experiências sobre transformações vivenciadas durante a gestão e o período de puerpério. A atividade contou com a participação da assistente social Regina de Cássia e da psicóloga Liriel Thaís, que conduziram a palestra com o tema Autoestima e Identidade Feminina durante a gestação do puerpério. Durante o encontro, foram abordados aspectos relacionados a mudanças físicas e emocionais desse período, além da importância do autocuidado, da valorização da mulher e do fortalecimento da autoestima para uma vivência mais consciente e acolhedora na maternidade. A programação também contou com a entrega dos kits natalidade para gestantes com previsão de parto para o mês agora de outubro. A ação reforça a proposta do programa Bebê da Cidadania de oferecer não apenas acompanhamento, mas também informação, orientação e suporte às gestantes, contribuindo para uma gestação mais assistida e para a promoção dos direitos sociais e do bem-estar da qualidade de vida das futuras mães. Agora são 8:05, agora em ponto. E assim chegamos ao final de mais uma edição aqui do Jornal do Município. As notícias que você ouviu estão disponíveis no site picuí.pb.gov.br e também nas plataformas digitais no Facebook e Instagram da Prefeitura de Picuí no perfil @ Prefeitura de Picuí Oficial. Amanhã estaremos de volta com muito mais informações para você. Agora siga com a programação da sua emissora de rádio e também com o conteúdo da Criativo TV Brasil no canal 7, na TV a cabo da Uniplay no streaming. Jornal Municipal com apresentação e produção de Judir Macedo. Um excelente terça-feira com cara de segunda-feira. E a gente se encontra amanhã com muito mais informações. Tchau, pessoal.
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2: Bom dia, irmãos. Louvado seja nosso Senhor Jesus Cristo. Depois da segunda-feira, dia santo, celebramos Nossa Senhora da Conceição Aparecida, a padroeira do Brasil. Hoje é dia de trabalho. E eu quero desejar a todos os trabalhadores, trabalhadoras, a todos vocês, meus queridos irmãos, que de uma forma ou de outra estão aí na labuta, levando adiante o seu trabalho para o sustento da sua família. Que Deus os abençoe. Se levardes em conta, Senhor, nossas faltas, quem haverá de subsistir? Mas em vós se encontra o perdão. Salmo 129. Se verdadeira igreja, prezados ouvintes, segundo Cristo, é viver pelo Espírito Santo. Por isso Jesus condena severamente a falsa religiosidade que nasce da mentira, do contratestemunho e das injustiças. O Santo Evangelho para a nossa reflexão de hoje é o de Lucas, capítulo 11, versículos 37 ao 41.

Naquele tempo, enquanto Jesus falava, um fariseu convidou-o para jantar com ele. Jesus entrou e pôs-se à mesa. O fariseu ficou admirado ao ver que Jesus não tivesse lavado as mãos antes da refeição. O Senhor disse ao fariseu: "Vós, fariseus, limpais o copo e o prato por fora, mas o vosso interior está cheio de roubos e maldades. Insensatos! Aquele que fez o exterior não fez também o interior? Antes, dai esmola que vós possuís, e tudo ficará puro para vós."

Meus amados irmãos e minhas queridas irmãs, a censura velada do fariseu que nós ouvimos neste Evangelho de Lucas, no capítulo 11, versículo 37 ao 41. Esta censura, admirado por ver Jesus sentado à mesa sem ter feito as abluções de praxe, foi devidamente desmascarada pelo próprio Jesus. O fato de ter aceitado de bom grado o convite para o almoço não significa que nosso Senhor estivesse disposto a se submeter a todas as manias do seu anfitrião. De fato, como nós vimos, o fariseu não chegou a censurá-lo verbalmente. Jesus, porém, deu-se conta da situação pelo modo como ele agiu. Aliás, a mentalidade farisaica era assaz conhecida. Daí a iniciativa de denunciar a falta de coerência na prática da pureza ritual tão valorizada pelos círculos farisaicos. O argumento de Jesus parte da constatação de que existem dois níveis de pureza, interior e exterior, com suas respectivas exigências de purificação, é claro. Os fariseus preocupavam-se com a purificação exterior. Esta purificação que se faz com água e sabão, cujo efeito é eliminar possíveis impurezas que se apegam ao corpo. Já a preocupação de Jesus era outra. A preocupação de Jesus ia na direção oposta. Centrava-se no tema da pureza interior. Este nível profundo de impureza resulta do pecado e também do egoísmo, que é pecado, que se apoderam do coração humano, tornando incapaz de se relacionar com Deus e com os irmãos. Para dizer aos meus prezados ouvintes que só a prática da caridade pode tornar o ser humano livre dela. Então, de nada, entendam bem, de nada serve purificar o copo e o prato, nem lavar as mãos antes de sentar-se à mesa, se o coração está cheio de malícia e egoísmo. Importa antes purificar o coração. Isso não quer dizer que deixemos de lavar as mãos. Não, não se trata disso. É que eles estavam muito preocupados com o exterior e o coração não estava voltado para Deus. Por isso, nesta hora eu digo: Pai, purifica de todo pecado e egoísmo o mais íntimo do nosso ser, pois eles nos tornam incapazes de viver em comunhão contigo e com o nosso semelhante.

Rezemos por nossas famílias. Deus eterno, que com bondade paterna não deixais de atender às nossas necessidades. Derramai a abundância da vossa bênção sobre todas as famílias e residências, e santificai os seus moradores com o dom da vossa graça, para que, cumprindo os vossos mandamentos, desincumbindo-se dos encargos do tempo presente, chegue um dia mansão celeste para todos preparada, por Cristo nosso Senhor. Amém. E neste dia 13, quero cumprimentar o diácono Antônio Hélio Soares da Silva, da paróquia de São Sebastião, em Lagoa de Roça, por mais um ano de vida. Parabéns, diácono Antônio Hélio. E cumprimentar alguns irmãos sacerdotes que hoje estão completando aniversário de ordenação sacerdotal. Padre Francisco Evaristo Barbosa Filho, da paróquia de Nossa Senhora do Livramento em Umbuzeiro. Padre José Hermes Fernandes de Macedo, da paróquia do Rosário, aqui de Campina Grande. Padre Márcio Henrique Mendes Fernandes, da paróquia Sagrado Coração de Jesus do Catolé. Padre Fernando Jacinto Dias, da paróquia de São José em Juazeirinho. A vocês todos, os nossos sinceros parabéns e minhas orações. Por hoje é só, fiquem com Deus e até amanhã com mais um Bom Dia, Irmãos!

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boa demais. Tem alguns gargalhos, tem alguns problemas, umas coisas todas, mas é pra gente justamente superar, se ficar mais forte e partir sempre para o abraço da alegria e da felicidade. Cheguei, estou de volta. O Ligados e Conectados está no ar para você. A partir de agora tem música, esporte, notícia, comunicação, participação. Tem tudo para você no programa. Claro, o mais importante, tem a sua participação. O Ligados e Conectados está no ar. Eu sou Jota Tavares, estou aqui na comunicação. Jair Gomes está na direção geral. Chico

0: Presta atenção nessa história.
1: Amor, tô indo no banheiro. Olha meu celular aqui.
0: Foi o que ela falou pra mim quando ela levantou da mesa.
1: Amiga, vamos lá comigo. Deixar os dois bebendo aí.
0: Eita, trem com soro.

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1: Terça-feira, 13 de outubro de 2026, este é o Giro de Notícias. Eu sou Norberto Notari e você acompanha os destaques do momento. O presidente do Tribunal Superior Eleitoral recebe hoje os advogados das campanhas de Flávio Bolsonaro, do PL, e Luiz Inácio Lula da Silva, do PT. O encontro foi convocado por Cássio Nunes Marques após uma sequência de decisões da corte tomadas a pedido dos dois lados que geraram divergências. Os senadores devem votar amanhã em primeiro turno a proposta de emenda à Constituição que reduz a jornada máxima de trabalho de 44 para 40 horas semanais e garante 2 dias de descanso remunerado por semana sem redução salarial, a chamada escala 6x1. O texto já foi aprovado pela Câmara dos Deputados e pela Comissão de Constituição e Justiça do Senado. Para avançar, a proposta precisa receber ao menos 49 votos favoráveis entre os 81 senadores. O ministro da Fazenda, Dário Durigan, se reúne na manhã de hoje com entidades de diferentes setores da economia para tratar do imposto seletivo. O tributo entra em vigor no ano que vem. O imposto seletivo foi criado a partir da reforma tributária para desestimular o consumo de bens e serviços considerados prejudiciais à saúde ou ao meio ambiente. Um micro-ônibus capotou na madrugada de hoje na rodovia Professor Francisco da Silva Pontes, em Itapetininga, no interior de São Paulo, deixou 3 pessoas mortas e 14 feridas. Segundo a Agência de Transportes do Estado de São Paulo, o veículo saiu de Capão Bonito em direção a Jaú, quando o motorista perdeu o controle e saiu da pista. Morreu nesta segunda nos Estados Unidos, aos 34 anos, o ator R.J. Mitch, que ficou conhecido por interpretar Walter White Jr. na série Breaking Bad, filho do protagonista. A informação foi confirmada pelos representantes do ator. A causa da morte não foi divulgada, mas o corpo passará por autópsia. No complemento da 30ª rodada do Brasileirão, o Atlético Paranaense goleou a Chapecoense fora de casa por 4x1. Outro jogo de muitos gols foi Bragantino e Cruzeiro. A equipe paulista bateu a Mineira por 4x2 em casa. No Couto Pereira, o Curitiba ficou no empate com o Botafogo, 1x1.
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5: Que maravilha, a gente tá aqui cantarolando, a gente aqui tá fazendo uma festa, abraçando você de perto e da distância, não importa aonde quer que você esteja, o que está fazendo, importante é que você esteja com o rádio ligado, que você esteja aqui na Cinecista, no Ligados e Conectados, e a gente não para com o ouvinte, a gente não para com a música, porque você é primeiro lugar no coração da gente. Tem ouvinte? Então a gente toca ouvinte, senão a gente toca música e a gente segue.
6: Bom dia, Tavares, tudo bem? Aqui é Vitória Regia do JK. Eu tô passando por aqui para me pedir a música Flash de com Zé Vaqueiro, a música nova com Zé Vaqueiro. E eu quero curtir, quero ouvir essa música e mando para minha mãe Ivonete, que tá aqui comigo no JK. E para vocês aí do rádio, viu? Tenham um bom dia. Uma ótima semana para todos nós. Obrigada.
7: Bom Bom dia, Tavares. Tudo bem? Sou Lídia do Sítio Damião. Quero uma música, Maria Passa à Frente. Ofereço a toda a minha família. Ofereço a Jaine, a Breno. Ofereço a comadre Jessy na Lagoa do André. Ofereço a Maria Silvina Estrela. Ofereço a minha comadre Negra no bairro São José e família. Ofereço a minha comadre Branca no Sítio Currais, Vitória e Nova Palmeira. Ofereço a minha prima Sinina no bairro Senecista e família. E a todos vocês aí, que Nossa Senhora abençoe a nós todos. Tchau.
8: Ei, bom dia, Jair. Aqui é Josinete. Estou aqui na sintonia da programação. Viu, Jair? Passa a prova para nós, Jair. Para você, Tavares, sua esposa, Jair Gomes, esposa dele, Francis Souza, família, Marinaldo. E para mim, minha família. Pois valeu. Um bom dia.

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0: maravilha o programa hoje, tá ou não tá? Claro. Hoje a gente tá fazendo esse programa com o maior prazer do mundo, ligados e conectados pra você não ficar sozinho, não ficar sozinha, aonde quer que você esteja, eu vou com você, junto com o Chico Souza, levando a música, o esporte, a notícia, a informação, uma manhã bonita, você já sabe, só a Senecista faz pra você, com o otimismo sempre renovado, afinal de contas, é legal demais ter você como ouvinte, e a gente segue, e os ligados e conectados da Senecista não param de participar e pra gente é um grande prazer. Alô, bom dia!
1: Bom dia, Jota Tavares. Aqui é Marinalva do Sítio, da Lajeado Grande. Gostaria de ouvir uma música com Flávio José, Menino Chorão. Vou oferecer a todos da minha família em Barro Monte Santo, todos vocês aí da Senecista e pra todos que fazem parte da minha amizade. Bom dia!
2: Bom dia! Aqui é a Dora do Senecista. Meu filho, eu queria que você passasse um hino para mim, com Daniela e Cristina, A Porta, para oferecer aos meus três filhos, meus três netos, ao meu genro, José, também a Glorinha, a irmã Cristóvão, a Glorinha, a minha irmã Corrinha, e a você, e a toda a sua família, que Jesus lhe abençoe poderosamente a vida de cada um de nós. E também a turma da Suelena à tarde, Edmilson aqui no Senecista. A uma família lá em Tenente Laurentino. A esposa de Basto Motor com toda a sua família. Uma família minha que mora lá no Rio Grande do Norte, que diz que são ouvintes do seu todos os programas da rádio. Não deixa de escutar nenhum, liga de 5 da manhã, só desliga 12 horas da noite. E também para a Luzia aqui no Senecista e todos que fazem parte da minha boa amizade. E também a minha amiga Bernadette, pela passagem do aniversário dela. E a Geusa na pousada. Enfim, todos que fazem parte da minha boa amizade.
3: Bom dia, meu amigo Tavares. Gostaria de pedir uma música para oferecer à minha amiga que está na escuta do programa, para a Cileide Beto, no Felizardo Bezerra, para a Cinha e seu Raminho lá em Nova Palmeira, ao Zira e seu Zé lá em Nova Palmeira, e em França, no Conjunto Maris. Mando também para a Dona Nilza, na Rua Bela Vista, no Limeira, para a Gêncio da Pousada Polo, para Eunice e Tuta, aqui na Amauri Salles, Dedé e Miriam, aqui do PS, mando para Ney e Erivaldo, aqui na Otávio Henriques, e mando também para Dona Helenice e seu Luiz do Bar, para meu esposo Antônio, e para todos vocês da rádio. Fique com Deus e tenha um dia abençoado por Deus. E eu gostaria de ouvir Temporal de Amor, se pudesse ser. Zezé de Camargo e Luciano. Fique com Deus.

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1: Foi no dia 10 de outubro de 1980, quando mulheres se reuniram nas escadarias do Teatro Municipal de São Paulo para um protesto contra o aumento de crimes de gênero no Brasil, que a data se tornou o Dia Nacional de Luta contra a Violência à Mulher. Desde então, a legislação mudou para proteger mulheres vítimas de violência, mas ainda temos muito a reivindicar, inclusive no meio político. Um levantamento divulgado pelas organizações Terra de Direitos e Justiça Global mostra que houve 134 casos de violência política nos 50 dias de campanha do primeiro turno das eleições, um caso a cada 9 horas. Mais da metade das vítimas eram mulheres. A pesquisa mapeia principalmente registros que chegam ao conhecimento público. Estudiosos apontam que existe uma subnotificação desses números. Para Paulo Ramos, sociólogo e coordenador de projeto do AfroSebrap, um dos fatores é o reconhecimento do ato violento em si.
2: É possível, claro, que por isso, por conta do paulatino reconhecimento da violência política como um problema, haja uma subnotificação. Mas isso tende a se superar na medida em que as pessoas se tornam mais conscientes dela.
1: Ramos também fala que existe outra razão, que seria a ideia de que a vítima sofra uma nova violência caso denuncie.
2: Mas é claro que isso é sempre uma contabilidade que cada vítima fará, sabendo ter a sua experiência, sabendo lidar com o problema, a partir do momento em que ela entende que expor a violência política vai trazer mais prejuízos a ela. Em geral, o que se percebe é que tornar pública uma violência política acaba sendo um fator de proteção da vítima.
1: O estudo indica que quando o agressor é adversário político, as mulheres também são as principais vítimas. Dos 21 episódios com esse perfil, 20 tiveram candidatas ou parlamentares mulheres como vítimas. O caso da Ana Elisa não entrou nas estatísticas por ter acontecido depois do primeiro turno. A deputada eleita relatou pelas redes sociais ter sofrido ameaças de morte e estupro após disseminação de notícias falsas.
3: Eu estou sofrendo mais ameaças de morte. Eu acredito que ninguém mereça sofrer ameaça de morte por estar politicamente engajado e tentando defender o que acha melhor para o país. E se qualquer coisa acontecer comigo, eu espero que vocês atribuam a conta de Nicolas Ferreira, Gleidson e Eduardo Azevedo, que foram as 3 pessoas que ajudaram a disseminar fake news contra mim aqui nas redes sociais.
1: No ambiente virtual, as mulheres também são as que mais sofrem violência. Dos 42 casos registrados na internet, 34 tiveram mulheres como vítimas. Homens foram vítimas em 8 casos. Agência Rádio Web, produção e reportagem, Carolina Prazeres.
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1: Bom dia, Rádio Acenecista. Bom dia, Jota Tavares. Essa manhãzinha de terça-feira, para pedir uma linda música com Henrique e Juliano, Uma Flor e um Beija-Flor, para oferecer a minha esposa Beda, para amar todo o meu coração, a todos os familiares deles e amigos aqui na comunidade Pedra Lavrada, a Maria e Arlindo, Nilinho e esposo, e família, todos aqui na comunidade da Lavrada, todos os meus amigos, e nós, sinto passagem, todos os meus familiares e amigos, Picuí, a todos os meus familiares e amigos, todos que gostam de música. Um abração, dos amigos chiquinhos de hoje e de sempre.

0: Bom dia, Jair. Aqui também de Serra dos Andões. Quero ouvir uma música com Roberto Carlos para curtir e oferecer a todos os ouvintes aqui de Serra dos Andões e a todos que estão com o radinho ligado. Bota aí a música de Roberto Carlos para mim, Jair. Todas as Nossa Senhora. Tá certo? Fica com Deus, que Deus abençoe, que tenha uma semana cheia de paz e luz.
1: Bom dia, amigo Tavares. Aqui é a Celina do bairro Cenecista. Hoje eu vi uma programação para pedir uma música com um balão mágico para oferecer a todas as crianças, pela passagem do Dia das Crianças que foi ontem, para oferecer a todas as crianças do Brasil, principalmente a meus netinhos, José Felipe, José Bento e Luna Yara, e Maria Eduarda em Frei Martinho. E ofereço também a minhas filhas, meus dois genros, meu esposo Nivaldo, a minha mãe Zefinha, e a minha prima Lídia no sítio Damião e família, e a todos vocês, por ser um ótimo locutor. Então, bom dia, um bom trabalho.

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1: A Organização Mundial da Saúde, OMS, anunciou uma meta ambiciosa nesta segunda-feira: que todos os países consigam detectar e avaliar ameaças de saúde em até 24 horas após seu surgimento. Na nova estratégia de 5 anos para seu Centro de Inteligência sobre Pandemias e Epidemias, a OMS almeja que todas as nações do globo adquiram essa capacidade até 2030. Se essa meta for cumprida, o mundo estará mais bem preparado para conter surtos antes que eles escalem para epidemias maiores ou se espalhem internacionalmente. A estratégia visa equipar cada país com as capacidades necessárias para identificar e compreender rapidamente ameaças emergentes à saúde, apoiando-os no desenvolvimento dos sistemas, capacidades e parcerias. Falando na abertura da Cúpula Mundial da Saúde em Berlim, na Alemanha, o diretor-geral da OMS, Tedros Ghebreyesus, refletiu sobre as conquistas do Centro de Pandemias nos 5 anos desde sua criação. Ele afirmou que a instituição se tornou parte integrante do Sistema Global de Segurança em Saúde. Com a nova estratégia, Tedros acredita que o centro está criando um caminho claro rumo a 2030, unindo governos e parceiros para responder rapidamente às ameaças à saúde antes que se transformem em grandes crises. O centro foi criado em 2021 com o apoio do governo da Alemanha em resposta às lacunas críticas expostas pela pandemia de Covid-19. Desde então, trabalhou com 160 estados-membros da OMS, 190 organizações parceiras e milhares de cientistas e tomadores de decisão. A atuação do centro foca em detectar novas ameaças epidêmicas, sequenciar e identificar patógenos, além de apoiar ações rápidas para proteger comunidades ao redor do mundo.
2: Da ONU News, em parceria com a agência Rádio Web, Felipe de Carvalho.
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1: Só zelando aqui do JK, o Pujando Música Zé Vaqueiro, vejando, oferecer a minha família, a você, esposa, Jair Gomes, esposa, Rodrigo, esposa, Carrinho, esposa, Ana Mila Lando, Saco Cadeira e a Júlia Cocada.
2: Bom dia, Jota Tavares. Jota Tavares, eu gostaria da música de Leonardo. Aquela de 110, 150, 200 km por hora. Eu quero oferecer a todos vocês aí desta Rádio Nota 1000, a todos os ouvintes, a minha filha Heloísa. Um abraço, fica com Deus e toda a família do Jair Gomes, o amigão da família. Tchau.
3: Bom dia, Jair. Aqui é Josiane, da Mauri Salles. Quero pedir uma música para oferecer a meu espositinho, para oferecer a minha irmã Josimária, ao esposo dela Emerson, a minha amiga Eunice e o esposo dela Tuta, e todos vocês da rádio. A música pode ser com Nossa Senhora. Pode tocar qualquer uma de Nossa Senhora Aparecida, tá certo, Jair?

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1: Existe uma teoria que se chama 90-10, onde uma pessoa tem 90% daquilo que você procura em alguém, só que você foca naqueles 10% que falta. Aí você sai pra rua, se aventura, e realmente você encontra aqueles 10%, mas não se deu conta que perdeu os 90%.

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0: Bom dia, Tavares. Bom dia a todos os ouvintes da Rádio Cenecista de Picuí. É Adriana Galdino de César Brandão, sou ouvinte número um do seu programa. Quero ouvir todas as músicas, quero oferecer para Jaine, Maria Isabel, minhas duas filhas, minha mãe Maria, meu pai Zusa, para comadre Irene, para Dom Antônio Picuí, a Goreta Brauzinho, a Vitória Saraiva aqui em Sás Brandões, a Dona Maria de Ciro Estrela no sítio Malhada de Dentro, a Dona Lídia de Seu João Mendes no sítio Malhada de Dentro, a Dona Sonia lá em Frei Martinho e a toda a sua família, a Fabiana, a Dona Nessi e a todos daqui de Sás Brandões, a Chico Guedes na oficina do Guedes e a todos que estão por lá na escuta. E a todos faz parte da nossa amizade e a todos vocês da rádio. E fico com Deus. Tenham um bom dia.
1: Bom dia. Eu quero escutar uma música para oferecer a minha vovó Neguinha e a minha vovó Marcela. Sou eu, Lucas Rafael, dos Tanquinhos Pela Lavrada.
2: Valeu, Lucas! Valeu, Lucas Rafael! Um abraço para toda a turma aí em Tanquinhos de Pedra Lavrada. Agora 10h20. Alô, bom dia!
3: Bom dia, Tavares. Aqui é Maricélia, do sítio Pedro Paulo, município de Pedra Lavrada.
2: Bom dia, minha amiga.
3: Eu quero ouvir uma música aí, oração pela família, para dividir com meu esposo, com meus filhos, com minhas filhas, amigos e amigas, compadres e comadres, e a meus três netinhos, pela passagem do dia das crianças. E ainda divido com todos os ouvintes da rádio e a vocês, por serem um ótimo locutor. Tenham um bom dia, abençoado por Deus, para todos vocês. Tchau, fica com Deus.
2: Obrigado, minha amiga, pelo carinho aqui conosco, né? E a gente vai trazer música, né, Chica, agora? É música. Agora você tem o que aí? Tem ouvinte? Então vamos com ouvinte. Esse pessoal tá na linha, vamos conversar. Alô, bom dia!
4: Bom dia, Tavares, Francisco, Marinaldo, todos que fazem sacerdotista. Aqui é Divanilson Danta. Pediram música com Roberto Carlos, Guerra dos Meninos, de modo especial para toda a criançada do Brasil. Eu sou de ontem. E fica aqui meu abraço para todos vocês da Cenecista e toda a minha família.
2: Isso, meu irmão. Abraço, hein? Obrigado aí pela consideração. Obrigado por estar sempre na escuta conosco. 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

0: Bom dia, Tavares. Aqui é Maria do Regional, aqui no Monte Santo. Estou ligando para esse programa para desejar músicas que forem passadas a todas minhas amigas aqui do Monte Santo e a todos que fazem parte da minha amizade. Vai principalmente para a Fabiana, lá na Monte Santo. Tchau. Obrigado.
1: Bom dia, Tavares. Bom dia, um bom dia bem maravilhoso para vocês, um bom trabalho para vocês aí da rádio, para todo mundo. Um abraço para todo mundo. E eu quero mandar um abraço para minha família, para Demar, o grupo da família do Dema, aí no Bar Limeira, para a Cabocla aqui nas Pedreiras. Pra minha nora lá na Papa Fina, a família dela, Erenice, Erenisa, Eliene e os irmãos, todo o povo, Dona Edith, seu Chico, um abraço para todo mundo. E a minha família em Campina Grande também, um cheiro e um abraço para todos. Jesus que abençoe a nós todos. E um bom dia e um bom trabalho para vocês.
2: Obrigado, minha amiga. Muita saúde, muita paz. Obrigado pela consideração de estar sempre conosco. Meu amigo Djailton Chagas, um abraço, hein? Ele diz, bom dia, Tavares, estou na audiência do programa 10, que é um show de audiência neste horário. Abraça aos amigos maravilhosos, Jair e Sônia, e a todos, e bom dia para você, Tavares. Valeu, Djailton Chagas. Obrigado pelo carinho, viu? Obrigadão mesmo pelo carinho da audiência, ficamos felizes. A Vitória Lunardo diz, bom dia, Tavares, sou Vitória Lunardo, tô na escuta do programa aqui em Nova Palmeira, quero pedir uma música do Zé Vaqueiro, minha amigona, abraços, viu, felicidades. A outra ouvinte aqui, a Josiane Santos, né, ela diz, um abraço, Tavares, e a todos vocês aí, valeu, Josiane, obrigado, viu, minha amiga, pelo carinho da audiência, tudo de bom, agradeço demais a você. Tem mais ouvinte, Chico? Minha amiga Ângela de Cocada acompanhando o programa, meu amigo Cocada, essa turma toda, um abraço. Alô, bom dia.
3: Tavares, quero pedir uma música de Roberto Carlos.
2: Pode pedir. Para
3: oferecer aos meus netos, minha nora, minhas irmãs Maria, Zefinha, Vitória e todos vocês da rádio, por ser legal. Quero uma música de Roberto Carlos que fala de Nossa Senhora Aparecida.
2: Tá bom, minha querida, tá joia. Olha, Jornal Serencista, 11 horas, viu? Olha, Vorcaro era sócio oculto de agência de prostituição e recrutou refugiado. Olha, quando o vaso é ruim, viu? Esse cara aí, meu amigo, esse cara, um cara sozinho, ele bagunçou o Brasil, viu? Bagunçou com os poderes, inclusive com o judiciário. Caramba, bicho, como é que pode uma pessoa só fazer um desmantelo desse todinho dentro de um país, né, cara? A pessoa, o poderio que esse cara... Porque é o seguinte, esses caras, eles vão envolvendo, sabe, Chico? Vão envolvendo as pessoas, depois você tá dentro e não pode sair, né? Aí com a lama até no pé do pescoço, só o narizinho de fora respirando. Ave Maria, o cara é assim, a capacidade, a inteligência de alguns. E você usa a sua capacidade, os seus dons, a sua inteligência para fazer o bem, para produzir o bem e outros para fazer justamente o mal, produzir o que não presta, Chico. É um desmanteiro, cara. Vamos pro plantão? Plantão não, Serencista, hora e meia.

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1: O voto é um direito individual, livre e secreto, mas em muitas situações empregados podem sofrer pressão de chefes e donos de empresas para apoiar determinado candidato. Ameaças de demissão e retaliação para quem tem preferência política diferente, promessas de aumento ou vantagens e exigir participação em campanha são alguns dos exemplos. Um caso aconteceu nas eleições presidenciais de 2022 em uma cerâmica no interior do Pará.
2: Todo mundo aqui, tanto faz fichar, carteira assinada, daqui agora, se o presidente ganhar a eleição, cada um vai ter 200 contos no bolso, é só vir aqui receber na cerâmica, eu não fiquei de manhã, tá bom, pessoal? 200 pra cada um.
1: Até o final do primeiro turno das eleições de 2026, foram registradas quase 1000 denúncias de assédio eleitoral em todo o país. Em Minas Gerais, segundo o Colégio Eleitoral do Brasil, foram 110 denúncias. Uma indústria de calçados de Bom Despacho

0: Na região centro-oeste do estado, foi alvo de uma ação civil pública por causa de um ato de campanha dentro da empresa, inclusive com a participação de candidatos e de uma autoridade política. São Paulo lidera o ranking dos casos de assédio com 158 denúncias. De acordo com o Procurador-Geral do Trabalho, Gláucio Araújo de Oliveira, no chamado chão de fábrica, as pessoas de menor poder aquisitivo são vulneráveis ao poder econômico dos empregadores. Ele explica que na administração pública também existem situações de assédio eleitoral.
1: A gente tem visto as pessoas com receio, né, de perder encargos, ou então uma gratificação, ou então serem deslocadas, né, para uma função com menor remuneração. Geralmente essas intervenções do patrão ou do gestor público é no sentido de atingir a remuneração ou uma ameaça de perda de emprego. Quando você está no ambiente de trabalho, você tem o poder diretivo como empregador. Ele não é um poder infinito, né? Tem limitações.
0: Desde 2023, a Justiça do Trabalho registrou 823 processos relacionados ao assédio eleitoral no país. O uso de ambientes virtuais para a prática de assédio no trabalho também foi identificado em um levantamento feito pelo Centro de Pesquisas Judiciárias do Tribunal Superior do Trabalho. Isso mostra que a pressão política extrapola os limites físicos das empresas. Ocorre também nos grupos de mensagens e nas redes sociais. De acordo com o promotor de justiça do Ministério Público de Minas Gerais, Vinícius Bigonha, é preciso garantir o voto livre de cada eleitor.
2: Garantir a normalidade e a legitimidade das eleições. O poder econômico ou o poder dessa força de chefia, de comando, ele não pode se sobrepor a essa liberdade do voto. Tanto aqueles do poder público e também aqueles que estão à frente das empresas, que estão gerindo as empresas, não é possível fazer isso, não é possível ter esse tipo de influência e é obedecer à lei.
0: Quem sofrer ou presenciar suspeita de assédio eleitoral pode denunciar ao Ministério Público do Trabalho. Mensagens, e-mails, áudios, vídeos e fotografias podem ajudar na apuração. Em casos com indícios de crime eleitoral ou uso indevido da estrutura pública, também é possível procurar o Ministério Público. Do Ministério Público de Minas Gerais, para a Agência Rádio Web, Marco Aurélio Franco.
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0: Manhã 40, no seu Ligados e Conectados aqui na Cinecista FM de Picuí região. Nosso abraço, nosso bom dia. Muito obrigado a você sempre por esse carinho maravilhoso, né? A ouvinte Neguinha Santos, ela diz: bom dia, Tavares, sou Neguinha. Eu estou na escuta do seu programa. Gostaria de pedir a próxima música para dividir com meus familiares, meus amigos e com os meus filhos, Vitória e Joadson. Aos meus dois netos, Lucas, Rafael, Maria Sofia e todas as crianças. Tenham um bom dia. Obrigado, Neguinho. Um abraço pra família, viu? Deus abençoe vocês todos aí. E ficamos sempre felizes com o carinho de vocês. Alô, bom dia.
1: Olá, Tavares. Bom dia, Alexandra. Estou passando esta manhã. Gostaria de ouvir a música com Gustavo Lima. Pra dividir com os familiares e amigos. Eu seja assim, pô, tchau, bom dia. Abençoado por Deus.
0: Ô, Alexandra, obrigado. Bom ouvir sua voz, viu, minha amiga? Alô, bom dia.
2: Toca aí uma música de Amazonas, aquelas bem arrochada.
0: Certo.
2: É uma música bem arrochada de Amazonas. Só pra curtir.
0: Isso. Arruma uma música arrochada aí, viu, Chico? Que é pra gente. Amazonas, viu? Minha amiga Maria, um abraço, viu? Nita, alô, Nita, bom dia.
3: Bom dia, J. Tavares. Eu gostaria que você mandasse os parabéns para Davi, que é apaixonado pelo programa de vocês.
0: Certo.
3: Ele está aniversariando hoje, está completando 3 aninhos hoje. Eu desejo toda a felicidade do mundo para ele.
0: Pronto.
3: Jota Tavares, que é a tia dele, Nita, que está desejando um feliz aniversário para ele.
0: Tá bom, minha amiga Anitta, felicidades. Minha amiga Rosinete, oi Rosinete. Ela diz: bom dia, Tavares, um forte abraço, tudo de bom pra vocês aí do rádio. Obrigado, viu, minha amiga? Obrigado mesmo. Alô, bom dia.
4: Bom dia, Tavares, bom dia, Lourdinha de Pedra Labrada. Estou aqui na escuta também, desde 5 horas que eu escuto essa rádio.
0: Coisa boa.
4: Escutando as fãs de vocês, hein? Tudo de bom, meu amiguinho. Tudo de bom pra vocês. Bom trabalho. Manda mesmo um alô pra nós aqui em Pedra Labrada, pra Lourdinha, sua grande amiga. E vocês aí, todos da rádio, todos. No ouvinte fiel, que eu todos os dias estou escutando vocês. Se não ligo no momento, mas estou ouvindo.

0: Bom dia, Lurdinha Tavares.
1: Valeu, Lurdinha, mulher sorriso de pedra lavrada. Um abraço para Deus e mais em Poço de Pedra. Ela diz bom dia, Tavares, um bom dia.

0: sempre eu vou dar uma passadinha aí.
1: Opa! Valeu, meu irmão. Participe sempre, viu? Um abraço aí pra turma toda aí acompanhando a nossa programação. Amiga Vitória diz, arrochado foi ótimo. Foi, Vitória? Bacana. Vai ser arrochada a música já já, viu? Minha amiga Lia, manda um forte abraço aqui pra todos nós. Tem mais ouvinte. Alô, bom dia.
2: Bom dia, meu amigo Tavares. Aqui é Deusimar. Gostaria de dedicar uma música aí infantil. Para minha netinha Maria Cecília, que está fazendo um aninho hoje. E para minha mãe Maria de Fato, minha cabeça de vaca, meu irmão, meu esposo, meus três filhos. Para todos vocês aí da rádio, um abraço, meu amigo. E sua amiga Deusimar.
1: Valeu, Deusimar. Felicidades, minha amiga, felicidades. Tem mais? Vamos lá, Maria das Vitórias, um abraço, bom dia.
3: Bom dia, J. Tavares. Aqui quem está falando é Maria das Vitórias, do bairro Pedro Tomás. Estou passando para pedir uma música com Rick e Reni. É, aonde anda você? Para oferecer a minha filha Jaqueline, que está completando ano hoje. Desejo tudo de bom para ela. Que Deus proteja ela, que ela seja essa filha de hoje, da manhã e de sempre. Essa mãe, esposa e amiga. Que o menino Jesus proteja ela, dê muitas e muita saúde. E que essa data se repita por muitos e muitos anos.
1: Tá muito
3: e
1: bem.
3: E a todos amiga. Vocês da rádio, e a todos que fazem parte da minha amizade, e a todas minhas amigas e amigos aqui do bairro Pedro Tomás.
1: Tá bom, felicidades. Vamos então de música? Qual vai ser? A música arrochada de Amazã agora, pra todo mundo.

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0: e desejando paz, saúde e amor. E que acima de tudo não falte o pão de cada dia nas mesas de todos os lares. Ainda tem um ouvinte aí, né, Chico? Vamos com o ouvinte, fechar com os ouvintes aqui pra gente não ficar devendo. Alô, bom dia!
1: Bom dia, meu querido. Bom dia, Tavares. Estou aqui na Paraíba. Tavares, passa uma música para oferecer a meu pai, Manuel Danta, aqui em Santa Luzia. Cheguei aqui na Paraíba, Tavares, tem... Vai fazer um mês que eu tô aqui. Isso. E vou mandar para meus dois netinhos, Sebastião, que completou anos dia 8, dia 7. E para meu netinho, Simon, que completou ano ontem, dia não foi aparecido, dia das crianças, Tavares. E para uma pessoa muito especial também, que ficou lá no Goiás, que completou ano ontem. Tá bom, Tavares? Então, bom dia, bom trabalho. Com Deus, tá, Tavares? Passa pra mim uma música que fala em pai, pra oferecer a meu pai Manuel Danta aqui em Santa Luzia. Tô por cá, Tavares. Antes de eu viajar e ir embora, eu vou aí.
0: Venha, fazer minha amiga. Pra vocês, Deus lhe abençoe, tá bom, Tavares? Viu? E uma boa viagem, sempre. Seja sempre bem-vinda, né? Amiga Rose e a Valdira também estão na linha.
2: Bom dia, meu amigo. Valeu, Rose. É Rose Sensista, amigão. Tchau. Quero oferecer a música para meu amor Antônio de Bedega, para todos os ouvintes da Rádio Sensista, para todos da zona rural, zona urbana, dono de casa, todos que estão em seu trabalho. E eu tenho certeza que com o seu radinho ligado nessa sintonia maravilhosa. Então, bom dia, amigo.
0: Valeu, Rose. Alô, bom dia.
3: Meu amigo Jota, bom dia. Deus abençoe nosso dia com bênção, paz, saúde, amor e gratidão a Deus pela família maravilhosa e abençoada que Deus me deu. Que Deus esteja no comando de tudo, Deus é fiel em todas as horas. É, um bom dia para meus três netinhos, minhas duas netinhas, meus três genros, minhas três filhas. Todos os meus amigos, todos que fazem parte da minha amizade. Que Deus o abençoe, meu amigo. É, a você, o Jair Gomes, ao Marinaldo Francisco Souza e todos que fazem a família Sensista. Bom dia. Me mando para o Denoi e a esposa, filho de Dona Socorro José Lourenço. Fica com Deus, a Valdira Cita Águas Bela. Bom dia.
0: Valeu, Valdir. Um abraço para todo mundo. Amanhã, se Deus quiser, vamos estar de volta, né? Abraço a todo mundo, agradeço o carinho. Vem aí o Jornal Sensista. Fiquem com a última música. Oração pela família. Que Deus abençoe a todos nós, a todas as nossas famílias. Bom dia.

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Muito bom dia a você que acompanha a programação da sua rádio Senecista FM de Picuí. A partir de agora, você tem o Jornal Senecista com as principais notícias e informações das últimas 24 horas. Hoje, dia 13, uma terça-feira de outubro de 2026. Eu tenho o Chico Souza na mesa de áudio, tenho a Vanessa na recepção e apoio, Jair Gomes na direção geral. Eu sou Jota Tavares e estou aqui na apresentação deste informativo. E alguns destaques são os seguintes. Mega Sena, sorteio de prêmio acumulado de 150 milhões será nesta quarta-feira. Uso de celular por motorista pode ser motivo de acidente que matou motociclista em João Pessoa. Jornal Senecista é notícia para você em tempo real. Corinthians pode vender o Parque São Jorge para pagar a arena? Negócio tem obstáculos.

6. Justiça determina que Vasco e Boca Juniors volte a ser no Maracanã. A hora de Gabriel Jesus, lesão de Rafinha, abre espaço para o atacante no Barcelona. Flamengo favorito e trio em apuros, as chances do Brasileirão após a 30ª rodada. Nova rota do PCC e CV usa Amapá para mandar cocaína para a Europa.

0: agência de prostituição e recrutou refugiadas. Concurso da Câmara dos Deputados oferece salário de 32 mil. Inscrições começam nesta quinta-feira. Justiça Eleitoral rejeita pedido para retirar cartazes pro Lula da Universidade Federal de Campina Grande após confusão com detidos e aponta autonomia universitária. Salário mínimo, Lula defende ganho real vinculado ao PIB, enquanto Flávio Bolsonaro aposta em redução de custos. Bet suspensas ainda precisam devolver 159 milhões a apostadores no Brasil. Prazo termina nesta quarta-feira, dia 14, amanhã. O Jornal Cerencista está no ar para você a partir de agora.
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3: Terça-feira, com predomínio de muitas nuvens e sem previsão de chuva na região Nordeste. No Maranhão e no Piauí, a nebulosidade varia ao longo do dia, com máxima de 33 graus em São Luís e 40 graus em Teresina. No Ceará, Rio Grande do Norte, Paraíba, Pernambuco, Alagoas e Sergipe, o tempo segue com variação de nuvens. Nas capitais Fortaleza, Natal, João Pessoa, Recife, Maceió e Aracaju, a máxima será de 32 graus. O interior nordestino, em especial o sertão e o Matopiba, segue dominado por um clima de calor escaldante e ar seco. Sem previsão de chuva, o dia terá sol forte e temperaturas máximas extremas que podem atingir ou superar os 40 graus. Na Bahia, a região terá presença de nuvens no interior e na faixa litorânea. E Salvador atinge máxima de 32 graus. Um alerta de baixa umidade do ar segue em vigor até o fim do dia para áreas de todos os estados nordestinos, com índices entre 20 e 30% no interior e no agreste. As informações são do Instituto Nacional de Meteorologia. Viviane Bessa, o tempo e a temperatura.
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0: Jornal Cerencista é a notícia para você. Olha, as betes suspensas ainda precisam devolver 159 milhões a apostadores no Brasil. O prazo termina nesta quarta-feira, viu? Então quem tem dinheiro aí, fique ligado porque o prazo está acabando. As empresas de apostas online que tiveram as operações suspensas ainda precisam restituir 159 milhões aos usuários no país. O balanço foi atualizado pelas próprias plataformas e a devolução dos saldos remanescentes pelas instituições financeiras está prevista para ocorrer até amanhã. Os dados enviados pelas empresas abrangem 22 milhões e meio de apostadores com saldo remanescente distribuídos por 70 milhões e meio de contas. Desse total, 90% das contas tem saldo inferior a 1 e 97% tem menos de 10 disponíveis para restituição. até o dia 5 de outubro, quando terminou o prazo para retirada voluntária dos recursos, o valor informado era de aproximadamente 1 bilhão e 200 milhões. O montante atual resulta da atualização dos dados pelas empresas no processo de envio das informações necessárias à reinstituição. 8 empresas ainda não encaminharam às instituições financeiras os dados dos saldos remanescentes de seus apostadores. A Advocacia Geral da União ingressará com ação judicial para obrigá-las a fornecer as informações e permitir a devolução dos recursos. 11 horas mais 14 minutos agora.
4: Você sabia que a cada 6 minutos ocorre uma morte por acidente vascular cerebral no Brasil? A boa notícia é que cerca de 80% dos casos de AVC podem ser prevenidos com um controle adequado dos fatores de risco e adoção de hábitos de vida saudáveis. Nesse contexto, uma pesquisa vai avaliar a eficácia da primeira polipílula brasileira voltada para a prevenção da doença. O Estudo Nacional Promote, conduzido pelo Hospital Moinhos de Vento em Porto Alegre, em parceria com o Ministério da Saúde, por meio do Programa de Apoio ao Desenvolvimento Institucional do Sistema Único de Saúde, o PROAD-SUS, está recrutando voluntários em todo o Brasil. Quem explica é a médica neurologista Sheila Martins, que atua no hospital e é coordenadora do estudo.
5: Então, a gente está convidando as pessoas que se encaixam nesse perfil entre 50 e 75 anos, que nunca tiveram AVC, que nunca tiveram infarto e que tenham essa pressão levemente elevada, então a pressão entre 121 e 139, para participarem desse estudo com essa polipílula e mais um aplicativo para estimular a mudança de estilo de vida, para a gente ver se isso globalmente reduz, então, o risco de AVC e declínio cognitivo.
4: Os mais de 8 mil voluntários serão acompanhados durante 3 anos por uma equipe médica. O tratamento avaliado também está ligado a mudanças no estilo de vida, incluindo alimentação saudável, prática de atividade física e parar de fumar.
5: Sempre participar de pesquisa, a gente contribui para o conhecimento mundial, para a mudança de tratamento, mas também as pessoas que participam ficam mais bem cuidadas, porque estão muito próximos aos profissionais de saúde, aos médicos, para qualquer intercorrência que venha a ter neste período, né? Mesmo que não seja relacionada ao estudo.
4: O recrutamento e acompanhamento dos voluntários ocorre em 14 centros de AVC distribuídos pelos estados de São Paulo, Rio Grande do Sul, Santa Catarina, Paraná, Minas Gerais, Distrito Federal, Bahia, Pernambuco e Acre. Para mais informações sobre o estudo e como participar, entre em contato pelo WhatsApp 51 99935-6911. Agência Rádio Web, produção e reportagem, Carolina Cassola.
0: Muito bem, agora 11 horas mais 16 minutos aqui no seu Jornal Cenecista. As principais notícias e informações para você. Olha, ninguém acertou as 6 dezenas da Mega Sena do concurso 3069, que foram sorteadas na manhã desse domingo, dia 11, no Espaço da Sorte, na capital paulista. O prêmio acumulou e está estimado em 150 milhões para o próximo sorteio. Os números sorteados são 5, 19, 22, 44, 47 e 57. 150 apostas acertaram 5 dezenas e irão receber R$ 26.095 cada. 9.096 apostas acertaram 4 dezenas e irão receber R$ 709 cada. O próximo sorteio ocorrerá nesta quarta-feira amanhã. A aposta simples com 6 dezenas custa R$ 6 e o prêmio vai ser de 150 milhões. É muito dinheiro, viu? Falando em dinheiro, vamos falar do cara que movimentou muito dinheiro no Brasil e que envolveu aí todos os poderes e outros tantos, né? É, rapaz, o Vorcaro. O Vorcaro, ele fez um desmantelo grande no Brasil. Ele era sócio oculto de uma agência de prostituição, né? E recrutou refugiadas. Mensagens mostram ordens em investimentos do dono do Banco Master no negócio, né? Então tá aí para você essa informação, em que está sendo apurado com mais detalhes e trazer aí outras informações a respeito dessa situação. Outra informação que chama a atenção hoje é uma nova rota do PCC e do Comando Vermelho que está usando aí para o tráfico de drogas, né? O tráfico de drogas. O Amapá estava sendo usado pelo PCC para poder mandar cocaína para a Europa. É porque quando eles pegam uma rota em que se torna visível demais, com problemas demais, o que é que eles fazem? Eles alteram, né? São muitas as rotas que eles utilizam aí, e o grande centro comprador de drogas é justamente a Europa, né? Que tem um poder grande de aquisição das coisas. Após a inflação de setembro superar as projeções, os analistas do mercado financeiro aumentaram pela quarta semana consecutiva a previsão para o Índice Nacional de Preços ao Consumidor Amplo deste ano. Mesmo com a estimativa, os analistas consultados pelo Banco Central ainda prevêem 2 cortes da taxa Selic neste ano. Mercado financeiro prevê inflação de 5,22% para este ano. O percentual corresponde ao aumento das expectativas pela quarta semana seguida. Há 7 dias, a projeção apresentada pelo relatório Fox do Banco Central indicava para uma alta de 5,01% dos preços no Brasil. A previsão indica que a inflação vai superar o teto da meta, caso as perspectivas sejam confirmadas. O índice deve fechar o ano acima do intervalo estabelecido pelo Conselho Monetário Nacional para o índice oficial de inflação, que é de 3%, com margem de tolerância de 1,5 ponto percentual entre 1,5% e 4,5%. 11:20 agora.
6: Pagar despesas básicas como alimentação, vestuário e medicamentos ou pagar despesas relacionadas à moradia? Essa escolha não deveria existir, mas é a realidade de 34% dos entrevistados pela pesquisa Lar a Que Custo? Brasil, esperança permanece forte, mas a segurança habitacional segue frágil. Realizado pela Habitat para a Humanidade, organização internacional presente em mais de 60 países. A pesquisa integra um estudo internacional conduzido em 22 países que calculou o custo invisível ou invisibilizado da moradia. No Brasil foram ouvidos 1.400 adultos entre abril e junho de 2026. Socorro Leite, diretora executiva da Habitat Brasil, alerta que a situação é grave e defende que a moradia seja tratada como prioridade nacional.
7: A falta da moradia, né, ou a insegurança em relação a ficar sem teto tem um impacto de várias dimensões, né, seja na saúde física e mental, no processo de aprendizado das crianças, seja nas próprias oportunidades de trabalho. Uma das questões principais que a gente tem hoje no Brasil é justamente casos em que famílias gastam mais de 30% da sua renda com aluguel.
6: Os resultados mostram também que 82% consideram que a alta dos gastos com habitação dificulta o acesso à casa própria. 7 em cada 10 entrevistados também afirmam ter reduzido alguma despesa no último ano para conseguir pagar um local para morar. A insegurança é ainda maior entre pessoas que vivem em imóveis sem documentação. Para Socorro Leite, enfrentar esse cenário exige políticas públicas permanentes.
7: A moradia, ela é um direito, né, pela nossa Constituição. Então, quem não tem condições de acessá-la via mercado, comprando, precisa ter políticas públicas para conseguir acessar. Seja através de subsídios, seja através de créditos mais acessíveis. Então, essa destinação de recursos para resolver esse déficit habitacional, ela precisa ser constante. Ela não pode ser de um período de um governo.
6: Apesar das dificuldades, o sonho da moradia própria permanece forte. 92% dos brasileiros esperam possuir uma casa em algum momento da vida. Agência Rádio Web, produção e reportagem, Valquíria Rios e Regis Salvarani.
0: 11:23. Olha que notícia. Alemanha investiga suposto caso de assédio sexual cometido com robô controlado por jovens. A polícia alemã investiga dois jovens de 16 e 19 anos. Eles são suspeitos de usar um robô humanoide para agredir sexualmente uma adolescente e transmitir o ato ao vivo nas redes sociais. O caso foi divulgado pelas autoridades nesta segunda-feira. A adolescente de 16 anos estava com duas amigas em Colônia, no oeste da Alemanha, no fim da noite de sábado, dia 10, quando um robô de 1,20 m de altura se aproximou dela, segundo as forças de segurança. De acordo com a polícia, o dispositivo de cor vermelha e dourada teria tocado as nádegas da adolescente. O jovem de 16 anos seria o proprietário do robô, segundo um comunicado da polícia de Colônia. Ele e o suspeito de 19 anos teriam filmado a suposta agressão, transmitido o ato ao vivo nas redes sociais e feito comentários sobre ele. Em um vídeo que circula no TikTok, o robô humanoide vermelho e dourado aparece ao lado de dois homens e se esfrega em uma adolescente que grita e se afasta. A polícia encontrou o dispositivo no porta-malas de um carro e suspeita que o proprietário tenha escondido ali. As autoridades apreenderam o robô e dois celulares dos suspeitos que estão sendo investigados, e a justiça agora é quem vai tomar conta do caso. Que coisa, eu vou dizer uma coisa, né? E mundão esse, sem freio que estamos vivendo. É uma coisa assustadora, viu? 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Fim da escala, 6x1. O que muda se o Senado aprovar a PEC? Vamos falar um pouco. A proposta que prevê o fim da escala de trabalho 6x1 está em discussão no Senado Federal e tem votação em primeiro turno prevista para esta semana. A PEC 221/19 propõe reduzir a jornada máxima de trabalho de 44 para 40 horas semanais, garantir 2 dias de descanso remunerado e manter os salários. A matéria já foi aprovada pela Câmara dos Deputados e pela Comissão de Contribuição e Justiça do Senado. Para avançar, precisa receber pelo menos 49 votos favoráveis entre os 81 senadores, o equivalente a 3/5 da casa. A votação representa uma etapa importante da tramitação, mas a aprovação em primeiro turno não significa que a mudança entrará em vigor imediatamente. Ainda será necessário cumprir outras etapas antes da proposta ser promulgada. A seguir, será a votação acontecendo para ver o que acontece. A PEC 221/19 será analisada pelo plenário do Senado após o cumprimento das sessões de discussão previstas no regimento. A proposta passou pela Câmara dos Deputados e recebeu parecer favorável da CCI do Senado, sob a relatoria do senador Omar Azizes. A votação exige o apoio de pelo menos 49 senadores. Se alcançar os votos necessários no primeiro turno, a proposta seguirá para a próxima etapa de discussão e votação no Senado. O texto ainda pode sofrer alterações, sim, durante a tramitação no Senado. Pode ser apresentadas propostas de alteração ao texto, conforme as regras legislativas. O relator apresentou parecer favorável à PEC, contrário às 36 emendas registradas na comissão. A conclusão da análise, ainda em outubro, depende do cumprimento das etapas regimentais e de eventuais decisões do plenário sobre o calendário. Eu tinha mais fé se tivesse sido votado antes das eleições, né? Os deputados, quem tinha de se eleger, já se elegeu. Os senadores, quem tinha de se eleger, já se elegeu, né? Então muda demais o quadro. Já há uma influência dos novos eleitos e acredito que vai se tornando difícil essa aprovação dessa PEC. Jornal Cenecista, 11h28 agora.
8: O percentual de famílias brasileiras com dívidas caiu pela primeira vez em 2026. É o que mostra a pesquisa de endividamento e inadimplência do consumidor, divulgada pela Confederação Nacional do Comércio, a CNC. Segundo o levantamento, 81,7% das famílias tinham algum tipo de dívida em setembro. O índice ficou abaixo do registrado em agosto e interrompe uma sequência de altas observadas ao longo do ano. A inadimplência também apresentou recuo, A parcela de famílias com contas em atraso caiu para 29,6%, o menor nível desde março. Ainda de acordo com a pesquisa, apenas 18 em cada 100 brasileiros não tinham no mês passado nenhum tipo de dívida, como cartão de crédito, empréstimos ou financiamentos. Apesar da melhora nos indicadores gerais, a CNC faz um alerta. O tempo médio de atraso das dívidas aumentou pelo segundo mês seguido e chegou a 65 dias. É o maior patamar desde novembro de 2024. Quase metade das dívidas em atraso já acumula mais de 90 dias sem pagamento. Da Rádio 2, Milena Abreu.
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0: 11 horas mais 30 minutos agora. Uma criança aqui na Paraíba morreu após ser arremessada de moto em acidente. Uma criança de 10 anos, identificada como Samuel Lucas Rodrigues Araújo, morreu após um acidente envolvendo uma motocicleta e um carro na rodovia PB-095 em Massaranduba. Nessa segunda-feira, com o impacto da colisão, o menino foi arremessado para o telhado de uma casa às margens da rodovia. As informações foram confirmadas pela Polícia Militar. De acordo com o comando do policiamento de trânsito, Samuel estava na motocicleta quando ocorreu a colisão. A criança morreu ainda no local do acidente. O homem que pilotava a moto, de 27 anos, ficou ferido e foi socorrido para o Hospital de Emergência e Trauma em Campina Grande. Segundo a unidade de saúde, ele passou por procedimentos médicos de emergência e permanece em observação na ala vermelha, com estado de saúde considerado grave. Ainda conforme a Polícia Militar, o motorista do carro não prestou socorro e deixou o local após o acidente. Até esse momento, não se tem informação da localização do motorista. Tribunal Regional Eleitoral inicia hoje a preparação das urnas eletrônicas para o segundo turno na Paraíba. O Tribunal Regional Eleitoral da Paraíba inicia nesta terça-feira o processo de preparação das urnas eletrônicas que serão utilizadas no segundo turno das eleições 2026. O procedimento ocorrerá no núcleo de voto informatizado. A carga das urnas será a segunda etapa do processo de preparação, iniciado com a geração das mídias. Durante o procedimento, os equipamentos receberão o sistema de votação e os dados necessários para a realização do pleito, passarão por testes de funcionamento e receberão os lacres que garantirão sua inviolabilidade até o dia da votação. A cerimônia atende ao disposto da resolução do TSE e integra as etapas de preparação das urnas eletrônicas para o primeiro turno das eleições, marcadas para 4 de outubro. A exemplo do que ocorreu para o primeiro turno, a cerimônia é iniciada com a geração das mídias, com os sistemas eleitorais e dados dos eleitores e das candidaturas para o segundo turno. As mídias são dispositivos semelhantes a um pendrive, em que são gravadas as informações necessárias para o funcionamento das urnas para os eleitores. 11:32 agora.
8: Quase metade dos municípios que participaram de um recente levantamento do Ministério da Saúde apresentou índices de alerta ou risco para a presença do mosquito Aedes aegypti, transmissor da dengue, chikungunya e zika. Segundo o levantamento rápido de índices para o Aedes aegypti, o LIRA-A, dos 3.732 municípios que enviaram dados ao governo federal, 49,2% registraram situação de alerta ou risco de infestação. Apesar desse cenário, o país apresentou redução expressiva nos casos das principais arboviroses. De acordo com o Ministério da Saúde, os casos prováveis de dengue caíram cerca de 70% em 2026, na comparação com o mesmo período do ano passado. Até o fim de setembro, foram registrados aproximadamente 470 mil casos, contra 1 milhão e meio em 2025. A chikungunya também apresentou queda de 43% e os registros de zika recuaram 35%. O levantamento mostra ainda onde o mosquito continua encontrando mais condições para se reproduzir. Os principais criadouros estão em recipientes comuns do dia a dia, como vasos e pratos de plantas, garrafas e outros pequenos reservatórios, que responderam por mais de 42% dos focos identificados. Caixas d'água, tonéis e cisternas aparecem em seguida com 26% dos criadouros, enquanto pneus e resíduos sólidos respondem por 23%. O Ministério da Saúde alerta que a chegada do verão e o avanço do fenômeno El Niño exigem atenção redobrada. Entre as estratégias adotadas estão o uso de armadilhas para monitoramento do mosquito, aplicação de larvicidas e ampliação das ações de vigilância. A orientação para a população continua a mesma: eliminar locais com água parada, manter reservatórios de água fechados e fazer inspeções frequentes dentro e ao redor das residências. Da Rádio 2, Milena Abreu.
0: Agora 11 horas mais 36 minutos. As propostas de Lula e Flávio para o salário mínimo apresentam diferenças na forma de garantir ganhos de renda aos trabalhadores brasileiros. Enquanto Lula defende a continuidade da política de valorização que combina a inflação com o crescimento do Produto Interno Bruto, PIB, Flávio concentra parte de suas medidas na redução de impostos, do custo de vida e dos encargos trabalhistas, além de assumir o compromisso de conceder reajustes acima da inflação. Para economistas entrevistados, o principal ponto de divergência está nos mecanismos escolhidos para ampliar o poder de compra e nos efeitos dessas medidas sobre as contas públicas. Para o economista Francisco José de Barros, a política adotada pelo governo Lula tem como diferencial a vinculação do reajuste ao desempenho da economia. A política atual mantém a reposição do salário mínimo pela inflação e mais o crescimento do PIB nos últimos 2 anos, ou seja, tem sempre um crescimento real, afirmou. Na avaliação do economista, esse mecanismo pode estimular o consumo e movimentar diferentes setores da economia. 11 horas 36 minutos, você está acompanhando o Jornal Cenense. Por falar nos candidatos, a gente tem meio mundo de instituto fazendo pesquisa, né? E saiu mais uma pesquisa de intenção de voto. É do Poder Data, em parceria com a IABAC, realizada com 3 mil entrevistas por telefone entre 10 e 12 de outubro em 686 municípios das 27 unidades da federação. O nível de confiança é de 95% e o registro está no Tribunal Superior Eleitoral, o BR-01209/2026. Considerando o total de entrevistados, Flávio registra 48% e Lula 46%. Antes eram 49% e 44%, respectivamente. Brancos e nulos permanecem 5% e 2% não sabem em quem votar. Os percentuais estão sujeitos a arredondamento. Esta é a segunda pesquisa nacional do Instituto realizado após o primeiro turno, em 4 de outubro. Na votação, Flávio recebeu 47,3% dos votos válidos e Lula 45,16. Essa é uma das pesquisas das muitas que estão aí, né? Na questão dos votos válidos, o Poder Data apresenta Flávio com 51% dos votos válidos e Lula com 49%. 11 horas 39 minutos agora.
9: A partir de 2027, o Pix vai poder ser utilizado em conta salário. É que o Banco Central aprovou novas atualizações no regulamento do sistema na regulação publicada em 18 de setembro, o que amplifica o Pix automático nas contas salário e o cancelamento do Pix cobrança após o pagamento. O que muda? A partir de 1º de julho do ano que vem, clientes vão poder habilitar o pagamento de débito

0: nosso Banco Central reforçou normas de segurança para evitar cobranças indevidas ou duplicidade de pagamento. Assim, haverá regras para cancelamento automático do PIX e cobrança após o pagamento do boleto. Da Rádio 2, Fabíola Altran.
1: 11 horas 40 minutos agora. O Rio Grande do Sul tem a frota mais velha, né? Segundo informações, o Rio Grande do Sul tem a frota mais velha do Brasil. A informação dá conta de que 42% dos veículos do estado tem mais de 20 anos de uso, o que apresenta-se aí como estado com a frota mais velha do Brasil, lá no Rio Grande do Sul, tá? É o estado ganhador de carro velho rodando no Brasil. Nem parece, os caras criticam tanto o Nordeste, né? E o Nordeste tá aí cheio de carro novo, viu, Chico? Cheio de carro novo, pelo menos em cima dessa matéria aí, o que se apresenta de carro novo, viu? Olha, motorista suspeito de matar motociclista em João Pessoa nega manobra perigosa e diz que se distraiu. O motorista suspeito de provocar um acidente que matou o motorista Anderson França, de 35 anos, em João Pessoa, negou ter realizado a manobra conhecida como cavalo de pau. Por meio da defesa, Ítalo Jansen de Melo Chaves afirmou que se distraiu antes da colisão. Ele se apresentou à polícia na segunda-feira, foi preso em flagrante e deve passar por audiência de custódia hoje. O acidente aconteceu na madrugada de segunda-feira, no bairro do Cuiá. Imagens de câmeras de segurança registraram o momento em que uma caminhonete ocupa parte da faixa contrária ao fazer uma manobra para entrar em um posto de combustíveis. A moto conduzida por Anderson colide com o veículo. Outra gravação mostra que seria a caminhonete realizando uma manobra perigosa. Em entrevista à TV Cabo Branco, o advogado Rogério afirmou que, segundo a versão do cliente, a colisão ocorreu após uma distração provocada pela interação com um amigo que estava no veículo. Bom, certo é que uma morte aconteceu. 11 horas mais 41 minutos agora. E motorista, inclusive, disse que se distraiu com o celular antes do acidente que matou o motociclista em João Pessoa, afirma a defesa. O motorista Ítalo Jansen, ele que foi preso, como eu já disse, se apresentou espontaneamente e vai para custódia hoje, né? A informação é de que ele se distraiu com o celular e terminou provocando o acidente. Tem umas coisas que não combinam, né? Volante álcool e volante celular. Agora 11h42.
2: As populações de animais vertebrados silvestres tiveram uma redução média de 73% no mundo entre 1970 e 2022. O dado faz parte do relatório Planeta Vivo, divulgado pelo WWF Internacional e pela Sociedade Zoológica de Londres. O estudo avaliou mais de 35 mil populações de quase 5.800 espécies de mamíferos, aves, peixes, répteis e anfíbios ao longo de 52 anos. Segundo o relatório, a diminuição média foi de 2,5% ao ano nesse período. Os pesquisadores destacam que o ambiente mais afetado foi o de água doce. Rios e lagos de todo o mundo registraram uma queda de 85% nas populações de animais silvestres monitoradas desde 1970. Em seguida, aparecem os ecossistemas terrestres, com redução de 69%, e os marinhos, com queda de 59%. Na análise por regiões, América Latina e Caribe apresentaram o maior declínio, com queda de 95% nas populações de animais silvestres acompanhadas pelo estudo. O relatório afirma que a perda da biodiversidade representa uma ameaça crescente para a economia, para a segurança alimentar e para o bem-estar humano. Para se ter uma ideia, as atividades que dependem da natureza tiveram participação global de cerca de 58 trilhões de dólares do Produto Interno Bruto Global em 2023. Apesar do cenário de alerta, o estudo destaca resultados positivos de conservação. Metade das populações monitoradas apresentou estabilidade

0: ou crescimento, graças a ações de proteção ambiental. Um dos exemplos citados é o aumento da população de onças-pintadas na Mata Atlântica. O número de animais cresceu 280% entre 2019 e 2025, após iniciativas envolvendo governos, organizações da sociedade civil e produtores locais. Da Rádio 2, Milena Abreu.
1: Agora 11 horas 44 minutos agora. Ajuste fiscal de Milei reduz pela metade novos aposentados lá na Argentina. O cara lá tem dado tesourada de todo jeito, viu? Além de dificultar a entrada no sistema de previdência social, o governo Milei da Argentina alterou a fórmula de cálculo das aposentadorias ainda no início do governo em março de 2024, ao editar um decreto. Desde então, as mensalidades são reajustadas mensalmente com base nos índices oficiais da inflação. A fórmula anterior, defendida pela lei, se baseava em dois indicadores. 50% do reajuste era definido pela variação de salários e 50% pela arrecadação da Previdência. O Centro de Economia Política Argentina calculou que a mudança de Milei reduziu o piso mínimo das aposentadorias em quase 22%, considerando os valores de junho de 2026. Em junho de 2026, com o aumento de 2,6 da forma de Milei, a aposentadoria mínima sem bônus ficou em 403.327. Enquanto se a forma anterior tivesse sido mantida, o valor estaria em 490.621, diz o informe. O advogado argentino especializado em Seguridade Social, Luciano Gonzalez, explicou à Agência Brasil que as aposentadorias em seu país vêm perdendo o poder de compra pelo menos desde 2018.
2: O número de pessoas vivendo em pobreza multidimensional aumentou pela primeira vez desde 2010, atingindo 1,2 bilhão de pessoas. O dado consta da atualização de 2026 do Índice Global de Pobreza Multidimensional, uma metodologia que considera, além da renda, outros fatores relacionados ao bem-estar, qualidade de vida e acesso a oportunidades. O aumento indica 51,5 milhões de pessoas a mais na pobreza em 2026, em comparação com o ano anterior. Do total de 1,2 bilhão, 83% vivem em zonas rurais e mais da metade são crianças. Alguns dos países de língua portuguesa são citados no documento. No continente africano, Moçambique é a nação mais afetada, com 38,8% da população enfrentando pobreza multidimensional grave, seguida pela Guiné-Bissau, com 35,9%, Angola com 29,6% e São Tomé e Príncipe com 2,1%. Na Ásia, Timor-Leste aparece com 17,4% e na América do Sul, o Brasil com 0,9%. No entanto, os dados desses dois países, bem como os da Guiné-Bissau e de São Tomé e Príncipe, são de pesquisas feitas de 2014 a 2019. Já os dados de Moçambique e Angola são mais recentes, de levantamentos feitos entre 2020 e 2025. O texto afirma que Moçambique enfrenta altos índices de privações estruturais. Já o Brasil mantém índices comparativamente menores, mas lida com desigualdades persistentes. São Tomé e Príncipe e Guiné-Bissau enfrentam graves desafios estruturais ligados a vulnerabilidades geográficas, climáticas e econômicas. Na Ásia, Timor-Leste lida com impactos pós-conflito, transição econômica e consolidação de infraestruturas básicas. A publicação é elaborada pelo Programa das Nações Unidas para o Desenvolvimento, PNUD, e pela Iniciativa de Pobreza e Desenvolvimento Humano da Universidade de Oxford, no Reino Unido.
3: Da ONU News, em parceria com a agência Rádio Web, Felipe de Carvalho.
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1: Onze horas e 50 minutos agora. Um concurso da Câmara dos Deputados está oferecendo salários de R$32 mil. Inscrições começam nesta quarta-feira, dia 15. A Câmara dos Deputados divulgou o edital de um novo concurso público para o cargo de analista legislativo com remuneração inicial de R$ 32.070. Ao todo, são oferecidas 184 oportunidades, sendo 66 vagas para contratação imediata e 118 para formação de cadastro de reserva. As oportunidades contemplam 11 especialidades, incluindo jornalismo, divulgação institucional, relações públicas, arquivologia, biblioteconomia, engenharia civil, engenharia elétrica, engenharia eletrônica, telecomunicações, engenharia mecânica, museologia e registro e redação. Para concorrer, é necessário possuir nível superior, conforme os requisitos previstos no edital. A organização do certame ficará sob responsabilidade do Centro Brasileiro de Pesquisa em Avaliação e Seleção e de Promoção e Eventos. O concurso da Câmara oferece um saláriozinho de R$32 mil, viu, Chico? Você pagar com o dinheiro dos outros, você não mede o tamanho do salário, não, né? Quando você paga do seu bolso, aí você mede. Não estou dizendo aqui que esse pessoal não mereça esse salário de R$32 mil. Um pessoal que estudou, um pessoal de curso superior, de uma formação diferenciada. Mas eu estou me referindo justamente à questão do concurso da Câmara oferecer um salário de R$32 mil, enquanto um trabalhador passa 30 dias para receber R$ 1.600. É só essa questão que eu faço aqui para você refletir. O Papa Leão XIV foi internado na manhã desta terça-feira em um hospital de Roma para uma operação de retirada de um nódulo. A cirurgia, anunciada há apenas 2 dias, foi recomendada após médicos detectarem uma lesão em seu pulmão e pegou o Vaticano de surpresa. O procedimento estava agendado para ocorrer às 11 horas no horário de Brasília. Segundo informaram fontes da Santa Sé, a repórter Marticelli Medeiros, a comitiva do pontífice deixou o Vaticano por volta das 8 horas e chegou ao hospital cerca de 10 minutos depois. O Papa deixou o veículo e entrou pela porta da frente do hospital lá em Roma. Olha, um adolescente aqui da Paraíba, né, ele foi morreu afogado. O adolescente paraibano de 16 anos de idade morreu após se afogar na praia de Barra do Cunhaú, na cidade de Canguaretama, no litoral sul do Rio Grande do Norte. O menino, identificado como Juan Taylon Silva, desapareceu na tarde de domingo e o corpo dele foi encontrado na madrugada desta segunda-feira. Tem que ter muito cuidado, muita atenção, porque água não brinca, hein? 11h53 agora.
6: Você sabia que 80% dos pacientes brasileiros com depressão relatam sintomas de ansiedade, mesmo com o uso de antidepressivos? A constatação é de uma pesquisa global que incluiu 100 brasileiros que estavam em tratamento com antidepressivo oral, mas que ainda apresentavam sintomas residuais ou não resolvidos. Outros sintomas relatados foram humor deprimido, fadiga e insônia. Esse quadro persistente pode ser um indício da chamada depressão resistente ao tratamento, como explica a médica psiquiatra e psicoterapeuta doutora Maria Clara Silveira.
7: É importante investigar a adesão ao tratamento, a tolerância aos medicamentos que foram utilizados, a dose, se foi terapêutica mesmo, se o tempo de tratamento foi adequado, reavaliar o diagnóstico e, fazendo essa avaliação e constatando-se que a pessoa realmente fez o tratamento adequado e mesmo assim manteve os sintomas, aí a gente pode considerar aquela depressão como resistente ao tratamento.
6: A especialista explica o que fazer depois do diagnóstico de DRT.
7: A conduta após essa investigação deve ser individualizada. A gente pode considerar otimizar, trocar, potencializar aquele tratamento ou também considerar outras modalidades de tratamento.
6: A pesquisa também apontou que mais de 90% dos entrevistados afirmaram que os sintomas residuais impactam negativamente a sua vida diária, seus relacionamentos e o seu trabalho. O Brasil teve o maior índice global de pacientes que tiraram licença médica por conta dos sintomas depressivos residuais.
7: A pessoa permanecer ali por vários anos com esses sintomas depressivos vai gerar um acúmulo de prejuízos que pode ser até difícil de mensurar. Então, ela está ali menos engajada com coisas boas da vida dela, com coisas que ela gosta. Ela vai viver menos experiências que levem a vida dela para lugares positivos. Então, ao longo do tempo, enquanto ela estiver com uma resposta parcial, a vida dela não vai evoluir da forma que poderia evoluir.
6: Receber o diagnóstico de DRT não significa que não há mais nada o que fazer. Hoje existem estratégias possíveis para devolver a qualidade de vida dos pacientes de acordo com cada caso. Ao perceber sinais de depressão ou persistirem os sintomas, procure um psiquiatra da sua confiança. Para ter apoio emocional gratuito e prevenção ao suicídio, entre em contato com o Centro de Valorização da Vida, o CVV, no número 188. Agência Rádio Web, produção e reportagem, Carolina Cassola.
1: Muito bem, 11 horas e 55 minutos, vamos ao esporte. Algumas notícias para você.
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0: com você, deixa eu falar de 13 Campinense. Olha, Campinense 13 vão se enfrentar em um amistoso no próximo dia 23 de outubro no estádio Amigão em Campina Grande. O clássico dos maiorais, de número 422, será disputado às vésperas da Copa Paraíba 2026, previsto para começar em 7 de novembro. O horário ainda está para ser definido. A informação foi divulgada pelo podcast Papo Esportivo. O confronto servirá como preparação e aperfeiçoamento dos elencos para a competição estadual, além de proporcionar um teste mais exigente por se tratar de um clássico. A expectativa é que a partida também mobilize os torcedores e os dois clubes. Inicialmente, a renda obtida com a venda de ingressos deverá ser dividida meio a meio entre os dois clubes. Tá bom. Vamos ao Esporte Nacional.
1: Nesta segunda-feira, tivemos o fechamento da 30ª rodada do Brasileirão e com goleada do Atlético Paranaense diante da Chapecoense dentro da Arena Condá pelo placar de 4-1. Agora, o Furacão retoma a terceira posição na tabela de classificação com 53 pontos, enquanto a Chape segue afundada na lanterna do campeonato com apenas 18 pontos conquistados. Quem comandou o time na beira do campo foi Fábio Moreno, ele que é auxiliar técnico, já que o Odair Hellmann cumpre suspensão automática. O treinador falou da satisfação de devolver a terceira colocação ao time.
2: Pontos, uma vitória que nos traz de novo a posição que inicialmente a gente estava, né? A gente oscilou uma rodada, mas já havia 10 rodadas desde a parada da Copa em terceiro e voltamos, graças a Deus, a essa posição, e eu fico muito mais tranquilo de devolver esse posto ali para ir no terceiro colocado.
0: Muito bem, final do nosso Jornal Cearense. Um abraço a todos, até amanhã, se Deus quiser, 11 horas, com mais um informativo Jornal Cearense. Felicidades a todos, tenham todos um bom dia, uma boa tarde e uma boa noite.
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1: Meio-dia e 11.
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0: 13h12.
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4: 1:17.
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0: 1:32.
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1h47. 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
3: Oi, eu sou Fabíola Altran e estes são os destaques de hoje. A maioria das crianças migrantes que chegaram à Europa pelas principais rotas migratórias no ano passado estavam sozinhas. É o que mostra um relatório da ONU. Ainda sobre infância, a Organização Mundial da Saúde alerta que crianças com menos de 10 anos não devem tomar remédios contra a obesidade, injeções para perder peso e nem passar por cirurgia bariátrica. As orientações integram as novas diretrizes da OMS. A plataforma Spotify vai começar a oferecer audiolivros no Brasil. A novidade estará disponível a partir do dia 15 para assinantes premium do streaming. O Brasil enfrenta a Argentina nesta terça-feira em amistoso da seleção feminina. Os times entram em campo na Arena de Pernambuco às 20h30 da noite. E hoje começa a semifinal da Sul-Americana. Pelo jogo de ida, o Vasco enfrenta o Boca Juniors em La Bombonera às 21h30 da noite. Da Rádio 2, Fabíola Altran.
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2: Máximo respeito aí com o DJ Ney, por favor.

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1: Quase metade dos municípios que participaram de um recente levantamento do Ministério da Saúde apresentou índices de alerta ou risco para a presença do mosquito Aedes aegypti, transmissor da dengue, chikungunya e zika. Segundo o levantamento rápido de índices para o Aedes aegypti, o LIRA-A, dos 3.732 municípios que enviaram dados ao governo federal, 49,2% registraram situação de alerta ou risco de infestação. Apesar desse cenário, o país apresentou redução expressiva nos casos das principais arboviroses. De acordo com o Ministério da Saúde, os casos prováveis de dengue caíram cerca de 70% em 2026, na comparação com o mesmo período do ano passado. Até o fim de setembro, foram registrados aproximadamente 470 mil casos, contra 1 milhão e meio em 2025. A chikungunya também apresentou queda de 43% e os registros de zika recuaram 35%. O levantamento mostra ainda onde o mosquito continua encontrando mais condições para se reproduzir. Os principais criadouros estão em recipientes comuns do dia a dia, como vasos e pratos de plantas, garrafas e outros pequenos reservatórios, que responderam por mais de 42% dos focos identificados. Caixas d'água, tonéis e cisternas aparecem em seguida com 26% dos criadouros, enquanto pneus e resíduos sólidos respondem por 23%. O Ministério da Saúde alerta que a chegada do verão e o avanço do fenômeno El Niño exigem atenção redobrada. Entre as estratégias adotadas estão o uso de armadilhas para monitoramento do mosquito, aplicação de larvicidas e ampliação das ações de vigilância. A orientação para a população continua a mesma: eliminar locais com água parada, manter reservatórios de água fechados e fazer inspeções frequentes dentro e ao redor das residências. Da Rádio 2, Milena Abreu.
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9: 2:37.
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3: Terça-feira, 13 de outubro de 2026, esse é o Giro de Notícias. Eu sou Breno Zonta e você acompanha os destaques do momento. O presidente do Tribunal Superior Eleitoral, ministro Cássio Nunes Marques, suspendeu nesta terça decisão do corregedor-geral da Corte, Ricardo Villas Boas Cueva, que havia autorizado o canal de WhatsApp Exército do Lula, que reúne mais de 4 milhões de pessoas no momento. Para Nunes Marques, Cueva não poderia ter revisto decisão administrativa da presidência. Em outra determinação, o presidente do TSE condicionou a retomada do canal à comunicação de um endereço à Justiça Eleitoral. Até que a situação seja regularizada, o grupo fica fora do ar. O candidato à presidência do Brasil, Flávio Bolsonaro, do PL, declarou nesta terça que vai votar pelo fim da escala de trabalho 6x1. O senador sempre criticou a proposta de emenda à Constituição apresentada por parlamentares de esquerda e defendia que cada trabalhador pudesse negociar um dia a menos de trabalho com o seu patrão. O presidente Lula, candidato à reeleição pelo PT, vinha pressionando Flávio a revelar sua posição. A PEC deve ser votada nesta quarta-feira pelo Senado. O texto reduz a jornada máxima de trabalho de 44 para 40 horas semanais e garante 2 dias de descanso remunerado por semana, sem redução de salário. Flávio mudou de opinião nesta terça, logo após visitar seu pai, o ex-presidente Jair Bolsonaro, que cumpre prisão domiciliar por tentativa de golpe de Estado. O governo federal anunciou nesta terça um pacote de medidas para microempreendedores individuais, os MEIs, e para empresas enquadradas no Simples Nacional. Entre as medidas está o perdão das dívidas de todos os MEIs que estão inscritos na Dívida Ativa da União. O anúncio ocorre 12 dias antes do segundo turno da eleição para a presidência do Brasil. Circula nas redes sociais uma foto que supostamente mostra uma funcionária do metrô de São Paulo limpando pichações no vidro da área externa de uma estação na Avenida Paulista após os atos pela reeleição do presidente Lula no último domingo. Checagem da agência Lupa e do portal G1 demonstraram que a imagem é falsa e que foi editada com inteligência artificial. O Giro de Notícias é uma produção da Agência Rádio Web. Texto e apresentação, Breno Zonta. Edição, Mário Melo.
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10: 3 e 5.

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1: Você sabia que a cada 6 minutos ocorre uma morte por acidente vascular cerebral no Brasil? A boa notícia é que cerca de 80% dos casos de AVC podem ser prevenidos com um controle adequado dos fatores de risco e adoção de hábitos de vida saudáveis. Nesse contexto, uma pesquisa vai avaliar a eficácia da primeira polipílula brasileira voltada para a prevenção da doença. O Estudo Nacional Promote, conduzido pelo Hospital Moinhos de Vento em Porto Alegre, em parceria com o Ministério da Saúde, por meio do Programa de Apoio ao Desenvolvimento Institucional do Sistema Único de Saúde, o PROAD-SUS, está recrutando voluntários em todo o Brasil. Quem explica é a médica neurologista Sheila Martins, que atua no hospital e é coordenadora do estudo.
2: Então, a gente está convidando as pessoas que se encaixam nesse perfil entre 50 e 75 anos, que nunca tiveram AVC, que nunca tiveram infarto e que tenham essa pressão levemente elevada, então a pressão entre 121 e 139, para participarem desse estudo com essa polipílula e mais um aplicativo para estimular a mudança de estilo de vida, para a gente ver se isso globalmente reduz, então, o risco de AVC e declínio cognitivo.
1: Os mais de 8 mil voluntários serão acompanhados durante 3 anos por uma equipe médica. O tratamento avaliado também está ligado a mudanças no estilo de vida, incluindo alimentação saudável, prática de atividade física e parar de fumar.
2: Sempre participar de pesquisa, a gente contribui para o conhecimento mundial, para a mudança de tratamento, mas também as pessoas que participam ficam mais bem cuidadas, porque estão muito próximos aos profissionais de saúde, aos médicos, para qualquer intercorrência que venha a ter neste período, né? Mesmo que não seja relacionada ao estudo.
1: O recrutamento e acompanhamento dos voluntários ocorrem em 14 centros de AVC distribuídos pelos estados de São Paulo, Rio Grande do Sul, Santa Catarina, Paraná, Minas Gerais, Distrito Federal, Bahia, Pernambuco e Acre. Para mais informações sobre o estudo e como participar, entre em contato pelo WhatsApp 51 99935 6911. Agência Rádio Web, produção e reportagem, Carolina Cassola.
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3: Hoje é terça-feira, 13 de outubro de 2026, falamos direto de Lisboa com os principais destaques internacionais. Papa Leão XIV chegou ao Hospital Gemelli, em Roma, onde passará por uma cirurgia para retirada de um nódulo no pulmão. As informações foram confirmadas pelo Vaticano. O anúncio do procedimento foi feito pelo próprio pontífice durante uma oração. Ele afirmou que o nódulo estava em estágio inicial. A ativista sueca Greta Thunberg participou hoje de uma manifestação em frente a uma escola de ensino médio em Paris, enquanto estudantes francesas foram às ruas em mais um dia de protestos contra as más condições de ensino. O Movimento Nacional, que entrou na quarta semana, denuncia a falta de professores, a superlotação das salas de aula e a deterioração das instalações escolares. Os protestos incluíram passeatas, bloqueios de escolas e, em alguns casos, confrontos com a polícia. A Ucrânia suspendeu por 2 dias os ataques às refinarias de petróleo russas e outras infraestruturas energéticas do país. As informações foram confirmadas pelo presidente Volodymyr Zelensky hoje. Ele disse nas redes que tomou a decisão para dar chance ao cessar-fogo energético anunciado pelo presidente dos Estados Unidos, Donald Trump. Ontem, Zelensky afirmou que a Rússia segue realizando ataques contra a infraestrutura energética ucraniana. 8 pessoas ficaram feridas em um ataque à faca em um supermercado da cidade de Incheon, na Coreia do Sul, nesta terça. Segundo a polícia, uma pessoa sofreu uma parada cardíaca. O suspeito foi preso e as autoridades investigam o motivo e as circunstâncias do ataque. Morreu nesta segunda nos Estados Unidos, aos 34 anos, o ator R.G. Meade, que ficou conhecido por interpretar Walter White Jr. na série Breaking Bad. Ele era filho do protagonista. A informação foi confirmada pelos representantes do ator. A causa da morte não foi divulgada, mas o corpo passará por autópsia. Agência Rádio Web com um giro internacional de Lisboa, Norberto Notari.
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0: aqui na tarde da Cenecista FM, 4 horas 18 minutos, aqui 4:18. E você pode participar do Brega Chique mandando o seu recado no 99127181. Manda sua mensagem de voz, manda sua mensagem de texto, participe aqui com a gente. 4:19, vamos ao Zap Zap, tem alguém aqui com a gente. Alô, boa tarde.
1: Boa tarde, Gomes. Boa tarde a todos os ouvintes da Rádio Cenecista de Picuí. É Adriana Galdino de Sés Brandões, quero ouvir todos os brega. Quero oferecer a todos de aqui de Sés Brandões, a toda a minha família, a todos vocês da rádio e a todos faz parte da nossa amizade. E fica com Deus, tenha uma boa tarde.
0: Obrigado, Adriana. Um abraço para você e para todos aí na Serra dos Brandões, na nossa audiência. 4:19, quem está com a gente aqui, boa tarde.
2: Boa tarde, Jair Gomes. É o Raimundo Alves, aqui do sítio Baixo da Niga, tudo bom? Jair Gomes, toca um breguinho aí, pode ser um breguinho de Amado Batista, viu? Tá mandando aqui para Yasmin, para Rayane, que é a esfilha. Manda aqui para todos os amigos e amigas. E todos aqui que estão ligados aí na Rádio Cenecista de Picuí, viu? E também gostaria de mandar essa música brega para a minha tia Vitória Trindade, lá em Pedra Lavrada, que está aniversariando hoje. Hein? Desejando a Vitória Trindade saúde, felicidade, muitos anos de vida para ela. Recebo os parabéns do irmão dela, Zé Trindade, cunhados e cunhada, amigos e amigas, primos e primas, sobrinho e sobrinha, e especialmente o sobrinho Raimundo Alves. E também Yasmin Rayan, tudo parabenizando, hein? A Vitória tem que dar lá em Pela Rata, né? Faria no olho. E foi tudo bom pra você aí, uma boa tarde, um abraço pra você aí, o Marinado, e a Valesca, o Francisco Souza, enfim, todos que faz parte aí da Cenecista, uma boa tarde, um abraço do amigo Raimundo Alva aqui da Baixa da Veiga. Valeu, tchau, tudo de bom, bom, parega aí.
0: Obrigado, Raimundo Alves, na nossa audiência. Daqui a pouco tem Amado Batista aqui. 4:21, alô, boa tarde.
3: Boa tarde, Jair. Então é, meu irmão, tarde. Tudo em ordem?
0: Tá, tudo em ordem.
3: Bota um brega aí bem invocado aí pra mim e minha esposa Cristina, viu? Valeu, meu irmão, boa tarde. Um brega aí bem do
0: valeu.
3: Bom só, só. Nem vi.
0: Valeu, um abraço, tchau. Meu amigo Toeca, da nossa audiência. 4:21, esse é o Brega e Chique, você com a gente, boa tarde.
4: Eita, Jair, é hora do brega, quem faz é brega tempo. É chique, quem é chique é brega. Eu gostaria do brega com Barros de Alencar. Apenas 3 minutos. Para oferecer a todos vocês aí desta rádio, junto com familiares, a todos os ouvintes, a Elô e todos que curtem este brega, Joaquim, minha. Um abraço, fica com Deus, amigo.
0: Um abraço. Obrigado, um abraço, Ângela, em Nova Floresta, na nossa audiência. Vamos cantar, Marinaldo, agora, 4:22. Amado Batista, o cantor mais amado do Brasil, aqui no Brega da Cenecista FM.

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0: 4:33 no Brega da Cenecista FM. Quem está com a gente aqui? Quem está no Zap Zap? Boa tarde.
1: Eita, Jair. Boa tarde, Jair.
0: Boa Tudo tarde.
1: Bem? Jair, bota um brega aí pra mim escutar com Adelino Nascimento.
0: Adelino Nascimento.
1: Pra mim curtir, oferecer toda a minha família.
0: Tudo certo, Adelino Nascimento, daqui a pouquinho canta pra gente aqui. 4:33, boa tarde pra você que está com a gente agora, ligando o rádio, acompanhando a nossa programação, muito obrigado. Quem está com a gente, boa tarde.
2: Boa tarde, meu amigo Jair Gomes, boa tarde, Marinaldo. Quero ouvir uma música bonita aí com o Gé Adriano. Não sei muito bem o título da música, mas parece que Tu És Meu Amor. Acho que é esse o título da música. Não, oferecer para todos os begueiros que estão na escuta, estão ligados na Cenecista FM. Boa tarde.
0: Muito obrigado. Muito obrigado, João Gonzaga, no JK, na nossa audiência. 4:34, Brega e Chique com você aqui. Alô, boa tarde.
3: Boa tarde, meu amigo Jair Gomes. Que Deus abençoe sua saúde. Quero a música Só Lembrança, o brega Só Lembrança. Ofereço a minhas três filhas, meus três netinhos, minhas duas netinhas, meus irmãos, minhas irmãs, meus sobrinhos, meus familiares e amigos. Seu Chico, Dona Marlucita, Morada Nova. Toda a família que mora na rua Mauristal, bairro Cenecista, toda a minha cidade e todas as comunidades rurais. Mando para o genro do meu querido professor Robson Rubenius, que trabalha numa padaria em João Pessoa, diz que a audiência é fechada lá. Que Deus o abençoe, João, você, Raíssa e toda a família. Boa tarde, Jair, Valdira, Sítio Águas Bela, que Deus continue nos abençoando sempre.
0: Obrigado, Valdir. Boa tarde. Um abraço, muito obrigado, boa tarde para você. Uma ótima terça-feira, 4:35 aqui, você no Zap Zap, boa tarde.
4: Oi, Jair, boa tarde. Uma ótima tarde para minha família, para meus amigos, para todos os ouvintes. Que Deus nos abençoe, com paz e saúde. Fica com Deus.
0: Obrigado, Marilene Buriti, na nossa audiência. Adelino Nascimento, agora chega e canta pra gente às 4:35.

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0: Chique, às 4h44, agora 4h44, é você com a gente, é você no Zap Zap 9912-7181, 9912-7181. Participe com a gente aqui, manda o seu recado e diga o que você deseja aqui na programação da CNCIS FM. Quem está com a gente? Alô, boa tarde.
1: Boa tarde, Maciene, Jair.
0: Oi, Maciene.
1: Passando para pedir uma música aí, um brega, com o Amado Batista, para oferecer a meu esposo, o Bião, e os ouvintes da Rádio CNCIS também, todos que estão na escuta. Uma boa tarde, um bom trabalho.
0: Obrigado, Maciene. Boa tarde para você e para toda a família. Quem está com a gente? Alô, boa tarde.
2: Boa tarde, Jair Gomes. Aqui é Socorro das Pedreiras. Liguei para pedir uma música, um brega bem, bem bacana. Vai ficar a seu critério. Um brega bem chique.
3: Nunca nem vi.
2: Oferecer a toda a minha família aqui no Bairro Ribeiro, em Campina Grande, a todos os meus filhos. A Sandra que está aí trabalhando aqui em Campinha, aqui em Picuí, a todos que moram em Campinha, e a nós todos, a todos a Papa Fina e daqui das Pedreiras. Um abraço para vocês também.
0: Obrigado, Socorro. Muito obrigado pela participação. Bartô Galeno é quem canta agora no Brega e Chique, às 4h46. Boa tarde.

4:54, abraçando aqui a Rosinete. Rosinete está na nossa audiência, está com a gente sempre. Um abraço, Rosinete, muito obrigado por estar curtindo aqui. Um abraço para a turma do Grupo Amigos do Rádio, também na nossa audiência. Deixa eu abraçar aqui a Lila. Lila está na nossa audiência também, ouvindo a programação Cenecista. Vitória Dantas também. Rose está sempre ouvindo aqui o Brega da Cenecista FM. E também abraço a Deusimar lá de Poço de Pedra, na nossa audiência. Está acompanhando sempre aqui a programação da Cenecista FM. Vamos embora, ficamos por aqui agradecendo a você o carinho e a atenção. Nós voltamos amanhã na programação da Cenecista FM com Brega e Chique. Daqui a pouco tem forró, você curtiu o melhor forró aqui na nossa programação. Então fique ligado aí, permaneça na nossa audiência. 4:55, Marinaldo Santos comigo na sonoplastia, Jair Gomes na apresentação. Reginaldo Rossi canta pra gente aqui. Um abraço, gente. Até amanhã, se Deus quiser. Tchau, tchau.

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3: Foi no dia 10 de outubro de 1980, quando mulheres se reuniram nas escadarias do Teatro Municipal de São Paulo para um protesto contra o aumento de crimes de gênero no Brasil, que a data se tornou o Dia Nacional de Luta contra a Violência à Mulher. Desde então, a legislação mudou para proteger mulheres vítimas de violência, mas ainda temos muito a reivindicar, inclusive no meio político. Um levantamento divulgado pelas organizações Terra de Direitos e Justiça Global mostra que houve 134 casos de violência política nos 50 dias de campanha do primeiro turno das eleições, um caso a cada 9 horas. Mais da metade das vítimas eram mulheres. A pesquisa mapeia principalmente registros que chegam ao conhecimento público. Estudiosos apontam que existe uma subnotificação desses números. Para Paulo Ramos, sociólogo e coordenador de projeto do AfroSebrap, um dos fatores é o reconhecimento do ato violento em si.
4: É possível, claro, que por isso, por conta do paulatino reconhecimento da violência política como um problema, haja uma subnotificação. Mas isso tende a se superar na medida em que as pessoas se tornam mais conscientes dela.
3: Ramos também fala que existe outra razão, que seria a ideia de que a vítima sofra uma nova violência caso denuncie.
4: Mas é claro que isso é sempre uma contabilidade que cada vítima fará, sabendo ter a sua experiência, sabendo lidar com o problema, a partir do momento em que ela entende que expor a violência política vai trazer mais prejuízos a ela. Em geral, o que se percebe é que tornar pública uma violência política acaba sendo um fator de proteção da vítima.
3: O estudo indica que quando o agressor é adversário político, as mulheres também são as principais vítimas. Dos 21 episódios com esse perfil, 20 tiveram candidatas ou parlamentares mulheres como vítimas. O caso da Ana Elisa não entrou nas estatísticas por ter acontecido depois do primeiro turno. A deputada eleita relatou pelas redes sociais ter sofrido ameaças de morte e estupro após disseminação de notícias falsas.
5: Eu estou sofrendo mais ameaças de morte. Eu acredito que ninguém mereça sofrer ameaça de morte por estar politicamente engajado e tentando defender o que acha melhor para o país. E se qualquer coisa acontecer comigo, eu espero que vocês atribuam a conta de Nicolas Ferreira, Gleidson e Eduardo Azevedo, que foram as 3 pessoas que ajudaram a disseminar fake news contra mim aqui nas redes sociais.
3: No ambiente virtual, as mulheres também são as que mais sofrem violência. Dos 42 casos registrados na internet, 34 tiveram mulheres como vítimas. Homens foram vítimas em 8 casos. Agência Rádio Web, produção e reportagem, Carolina Prazer.
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5:04, agora o Nordeste Valente está começando na tarde da CNCIST FM, uma tarde de terça-feira, dia 13 de outubro de 2026. Boa tarde para você que está em casa, boa tarde a você que está no trabalho, a você que está nos dando carona, a você que está na nossa audiência. Muito obrigado. O Nordeste Valente está começando com Flávio Leandro nessa tarde de terça-feira. Boa tarde.

0: José. Obrigado.
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5:15 aqui, 5:15. É você na Senescist FM com o Nordeste Valente. As melhores músicas, os melhores cantores de forró representam o Nordeste brasileiro. Vamos às notícias da tarde. Olha, o Papa Leão XIV foi diagnosticado com adenocarcinoma pulmonar, que é um tipo de câncer no pulmão, após exames de um nódulo removido durante uma cirurgia nesta terça-feira, informou o Vaticano. Durante o procedimento, os médicos retiraram o tumor do pulmão direito do pontífice. Segundo o boletim médico, a cirurgia durou cerca de 90 minutos, foi concluída com sucesso, não teve complicações. Leão XIV acordou normalmente e voltou ao quarto do hospital, onde se recupera. Segundo a agência de notícias Associated Press, médicos tiveram de aplicar uma anestesia geral, realizar uma biópsia na lesão após a remoção. A agência Associação Press afirmou que a cirurgia teve início após profissionais de saúde rezarem o terço na capela do hospital. A cirurgia estava prevista para iniciar às 11 horas, horário de Brasília, porém o pontífice chegou ao hospital de Melle cerca de uma hora após o horário inicialmente previsto, o que acabou atrasando o início do procedimento. O procedimento revelado no fim de semana pelo próprio Papa foi recomendado após médicos detectarem uma lesão em seu pulmão. O anúncio surpreendeu fiéis durante a oração na Praça de São Pedro. O pontífice tem 71 anos de idade, não tem nenhum outro problema de saúde conhecido. Durante a missa do último domingo, o pontífice afirmou que o nódulo foi detectado em estágio inicial e seu crescimento está bem controlado. Ainda assim, afirmou o Papa, os médicos recomendaram a cirurgia para remoção. Porta-voz do Vaticano afirmou que a recuperação do pontífice após a cirurgia deverá levar cerca de uma semana, por isso, na última segunda, o Papa cancelou toda a sua agenda de atividades até 20 de outubro. Durante o período de internação, Leão XIV deverá continuar trabalhando a partir do hospital, como já ocorreu com outros pontífices. 5:17 aqui na tarde da Senescist FM, é Nando Cordel chegando aqui.

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27 minutos agora na tarde da Cenecista FM. É você com a gente, é você aqui no Nordeste Valente. Uma notícia que repercute hoje pelo Brasil. Netinho, um dos principais cantores do Axé Music, morreu nesta terça-feira aos 60 anos em um hospital de Salvador. O artista enfrentava um câncer do sistema linfático há mais de um ano. Segundo a assessoria do artista, nos últimos meses Netinho enfrentava um linfoma não Hodgkin do tipo B, que evoluiu para um quadro de falência renal e disfunção múltipla de órgãos. Por desejo dele, o velório e a cremação serão realizados de forma reservada em uma cerimônia restrita a familiares e amigos próximos. O artista ficou conhecido pelas músicas Beijo na Boca, Fim de Semana e o maior dos seus sucessos, Mila, que se tornou um dos símbolos da Axé Music. O artista anunciou que foi diagnosticado com câncer do sistema linfático em 22 de março de 2025, após ser internado no hospital Aliança Star, na capital baiana, com fortes dores nas pernas. Ele mostrou as etapas do tratamento pela internet. Netinho nasceu em Santo Antônio de Jesus, no Recôncavo Baiano, em 12 de julho de 1966. Aos 10 anos, se mudou com a família para a capital baiana e na cidade entrou em contato com a música, começou cedo sua carreira. Aos 14 anos, ganhou de presente da mãe o primeiro violão e aos 16, ingressou no curso de Engenharia Civil na Universidade Católica de Salvador. Naquela época, conciliava os estudos com pequenos shows em escolas, até que começou a tocar profissionalmente em bares com repertório de MPB e bossa nova. Em 1988, Netinho estreou como cantor da banda Beijo no Carnaval de Salvador e no mesmo ano estourou em todo o país com sucesso Beijo na Boca. Em seguida, emplacou outros hits como Estrela Primeira, Barracos e A Vida é Festa. O maior sucesso na voz do cantor foi Mila, símbolo da Axé Music, lançado em 1996, 3 anos após ele começar a carreira solo. O cantor se tornou ídolo nacional e ajudou a difundir a Axé Music pelo mundo, com apresentações em países como Itália e também Chile. Como empresário, abriu um grande estúdio de gravações e mixagem no Rio de Janeiro, por onde passaram nomes como Maria Bethânia, Milton Nascimento, Gilberto Gil, Laura Pausini, entre outros. Também criou um selo para lançar novos artistas baianos. Em 1997 e 2003, foi casado com a jornalista Mariana Trindade, com quem teve uma filha chamada Bruna Trindade. Morreu hoje aos 60 anos, né, vítima de câncer. 5h31, aqui na tarde da Cenecista FM. Petrúcio Amorim cantando no Nordeste Valente.

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7h43, agora Nordeste Valente, acontecendo na programação da Senecista FM. Cidade de Campina Grande, a prefeitura, no caso de Campina Grande, decretou situação de emergência por estiagem na zona rural do município, no Agreste da Paraíba. A medida é válida por 180 dias, conforme publicação no Semanário Oficial de 5 a 9 de setembro. De acordo com o decreto, a estiagem tem gerado prejuízos às atividades produtivas do município, como a agricultura, a pecuária e também a indústria. Ainda segundo o texto, as chuvas não foram suficientes para garantir o abastecimento contínuo a médio e longo prazo. A situação de emergência é válida por 180 dias apenas para as áreas afetadas pela estiagem, conforme estabelecido pelo formulário de informação de desastre. A partir do decreto, o município está autorizado a abrir crédito extraordinário e convocar voluntários para reforço das ações na zona rural. Uma outra informação nessa tarde de terça-feira é de que pai é preso, suspeito de agredir o próprio filho após perder guarda e fugir para o Rio Grande do Norte. Um pai foi preso, suspeito de agredir o próprio filho com um pedaço de madeira na cidade de Equador, no interior do Rio Grande do Norte. De acordo com a Polícia Civil, o homem estava em fuga após a prima dele, com quem o menino morava, conseguir a guarda provisória no Distrito Federal. Segundo a polícia, o menino foi levado pelo pai em abril deste ano em uma escola onde ele estudava no Distrito Federal sem autorização da prima. Até aquele momento, no entanto, ela não tinha a custódia do menino. A mãe dele é inimputável. Após o sumiço, a mulher entrou com a medida de urgência na Justiça do Distrito Federal e conseguiu a guarda provisória da criança. Pai e menino foram localizados inicialmente no estado de Goiás pelas autoridades, mas o homem fugiu logo em seguida com o filho. Na semana passada, os dois foram encontrados em Campina Grande, aqui na Paraíba, mas novamente o pai fugiu com o filho. Segundo a Polícia Civil, no domingo, uma mulher comunicou ao Conselho Tutelar de Equador ter recebido a criança e o pai dela em uma residência. A Polícia Militar também foi acionada para a ocorrência. Durante o atendimento, os policiais identificaram uma lesão aparentemente recente próxima à boca do menino. 5h46 aqui, Nordeste Valente, o melhor do forró para você com Elba.

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Boa tarde.

5:54, agora 5:54, você no Nordeste Valente da CNCXP. Temos aqui notícia da tarde, final da tarde agora. A menina de 9 anos que foi salva de uma tentativa de estupro em Curitiba contou com a ajuda do primo de 10 anos e reconheceu o sinal universal de pedido de socorro feito por ela e correu até o posto de combustíveis para pedir ajuda. Os dois contaram à equipe de reportagem que aprenderam o significado do gesto depois de ver reportagem na televisão e receber orientações da avó sobre como agir em situações de perigo. O caso aconteceu na manhã da sexta-feira, dia 9, no bairro Sítio Cercado. A menina estava indo para a escola com outras crianças, entre elas o primo, quando foi abordada por um homem de 54 anos, segundo a Guarda Municipal, ele ofereceu dinheiro para que ela o acompanhasse. Após a recusa, ele segurou a mão da criança à força e começou a conduzi-la. O homem foi preso em flagrante por tentativa de estupro de vulnerável. O nome dele não foi divulgado. Com medo, a única reação que a criança teve foi fazer o sinal de socorro, que consiste em dobrar o polegar para dentro da palma da mão e fechar os outros 4 dedos sobre ele. Ao perceber que a prima estava em perigo, o menino correu até um posto de combustíveis que estava próximo e pediu ajuda. Segundo a avó, ela sempre busca conversar com as crianças sobre medidas de segurança que elas devem tomar, especialmente quando estão longe de adultos conhecidos. É isso. Ficamos por aqui. Muito obrigado a você pelo carinho, obrigado pela audiência. Amanhã estaremos de volta na programação da CNCXP FM. Você permanece com a gente. Daqui a pouco tem a hora da Ave Maria, depois momento de oração. Dominguinhos canta pra gente aqui. Um abraço, boa noite pra todo mundo e até amanhã. Tchau, gente.

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3: Amados irmãos e irmãs, estamos iniciando mais um programa Momento de Oração, onde juntos estaremos rezando o Santo Terço, ouvindo o Santo Evangelho e aprendendo com a catequese da Igreja Católica. Que o programa seja um momento da presença de Deus na sua vida nesta noite.
4: No início desse programa de hoje, né, nós vamos aqui deixar o nosso boa noite muito especial, nosso padre Claudeci, ao padre Miguel, o diácono Vanderlei, né, o nosso seminarista Jonathan, que se encontra no seminário, né? Ele está conosco sempre nos finais de semana. Também o nosso controlista do momento, Marinaldo, que está conosco. E aos nossos paroquianos, né? Nossos paroquianos devotos de São Sebastião, devotos de Nossa Senhora da Guia, da nossa comunidade de Frei Martinho, né? Os nossos ouvintes que estão aí espalhados pelas comunidades rurais, pelas comunidades urbanas, pelas cidades circunvizinhas, né? Nesse momento ligados no programa Momento de Oração, que é de responsabilidade hoje da comunidade de Frei Martinho. Hoje se encontra comigo a minha esposa e irmã em Cristo, Heloísa, que vai deixar também aqui seu boa noite a todos os ouvintes do programa Momento de Oração.
5: Boa noite, irmãos e irmãs que estão na escuta do programa Momento de Oração. Nosso boa noite também ao querido padre Claudeci, o vigário padre Miguel, Jonathan, seminarista, os demais ouvintes do programa Momento de Oração, também o controlista do momento, que está aqui, que eu convido cada um de você que pegue seu terço e venha rezar conosco nesta noite. Um terço que a gente pede pela paz do mundo e também pela saúde do nosso querido Papa, que foi diagnosticado com câncer no pulmão. Oremos pela saúde dele.
4: E nesta noite eu convido você, meu irmão e minha irmã, né, que está na escuta desse belíssimo programa Momento de Oração, para poder adentrar em sua casa nesse momento, né, e pedir pela presença do Espírito Santo, para que esse momento de oração, né, possa ser também para cada um de nós um fortalecimento de nossa fé. Vinde, Espírito Santo, enchei os corações dos vossos fiéis e acendei neles o fogo do vosso amor. Enviai, Senhor, o vosso Espírito e tudo será criado e renovareis a face da terra. Oremos, ó Deus, que instruíste os corações dos vossos fiéis com a luz do Espírito Santo. Fazei que apreciemos retamente todas as coisas segundo o mesmo Espírito, e gozemos sempre de sua consolação. Por Cristo nosso Senhor. Amém. Em nome do Pai, do Filho e do Espírito Santo. Amém. Divino Jesus, eu vos ofereço este texto que vou rezar, contemplando os mistérios de nossa redenção. Concedei-me, pela intercessão de Maria, vossa Mãe Santíssima, a quem me dirijo, as graças necessárias para bem rezá-los, para ganhar as indulgências desta santa devoção. Creio em Deus Pai Todo-Poderoso, Criador do céu e da terra, e em Jesus Cristo, seu único Filho, nosso Senhor, que foi concebido pelo poder do Espírito Santo, nasceu da Virgem Maria, padeceu sob Pôncio Pilatos, foi crucificado, morto e sepultado, desceu à mansão dos mortos, ressuscitou ao terceiro dia, subiu aos céus, está assentado à direita de Deus Pai Todo-Poderoso, de onde há de vir julgar os vivos e os mortos. Creio no Espírito Santo,
5: na Santa Igreja Católica,
4: na comunhão dos santos, na remissão dos pecados, na ressurreição da carne e na vida eterna. Amém. Pai nosso que estais no céu, santificado seja vosso nome. Venha a nós o vosso reino. Seja feita a vossa vontade, assim na terra como no céu.
5: O pão nosso de cada dia nos dai hoje, perdoai as nossas ofensas, assim como nós perdoamos a quem nos tem ofendido, e não nos deixeis cair em tentação, mas livrai-nos do mal. Amém.
4: Ave Maria, cheia de graça, o Senhor é convosco. Bendita sois vós entre as mulheres, e bendito é o fruto do vosso ventre, Jesus.
5: Santa Maria, Mãe de Deus, rogai por nós, pecadores, agora e na hora de nossa morte. Amém.
4: Ave Maria, cheia de graça, o Senhor é convosco. Bendita sois vós entre as mulheres, e bendito é o fruto do vosso ventre, Jesus.
5: Santa Maria, Mãe de Deus, rogai por nós, pecadores, agora e na hora de nossa morte. Amém.
4: Ave Maria, cheia de graça, o Senhor é convosco. Bendita sois vós entre as mulheres, e bendito é o fruto do vosso ventre, Jesus.
5: Santa Maria, Mãe de Deus, rogai por nós, pecadores, agora e na hora de nossa morte. Amém.
4: Glória ao Pai, ao Filho e ao Espírito Santo, como era no princípio, agora e sempre. Amém. Ó meu Jesus, perdoai-nos, livrai-nos do fogo do inferno, levai as almas todas para o céu, e socorrei principalmente as que mais precisarem da vossa infinita misericórdia. No primeiro mistério, contemplamos a agonia de Jesus no Horto das Oliveiras.
5: Pai nosso que estás nos céus, santificado seja vosso nome, venha a nós o vosso reino, seja feita a vossa vontade, assim na terra como no céu.
4: O pão nosso de cada dia nos dai hoje, perdoai-nos as nossas ofensas, assim como nós perdoamos a quem nos tem ofendido. Não nos deixei cair em tentação, mas livrai-nos do mal. Amém.
5: Ave Maria, cheia de graça, o Senhor é convosco. Bendita sois vós entre as mulheres, e bendito é o fruto do vosso ventre, Jesus.
4: Santa Maria, Mãe de Deus, rogai por nós, pecadores, agora e na hora de nossa morte. Amém.
5: Ave Maria, cheia de graça, o Senhor é convosco. Bendita sois vós entre as mulheres, e bendito é o fruto do vosso ventre, Jesus.
4: Santa Maria, Mãe de Deus, rogai por nós, pecadores, agora e na hora de nossa morte. Amém.
5: Ave Maria, cheia de graça, o Senhor é convosco. Bendita sois vós entre as mulheres, e bendito é o fruto do vosso ventre, Jesus.
4: Santa Maria, Mãe de Deus, rogai por nós, pecadores, agora e na hora de nossa morte. Amém.
5: Ave Maria, cheia de graça, o Senhor é convosco. Bendita sois vós entre as mulheres, e bendito é o fruto do vosso ventre, Jesus.
4: Santa Maria, Mãe de Deus, rogai por nós, pecadores, agora e na hora de nossa morte. Amém.
5: Ave Maria, cheia de graça, o Senhor é convosco. Bendita sois vós entre as mulheres, e bendito é o fruto do vosso ventre, Jesus.
4: Santa Maria, Mãe de Deus, rogai por nós, pecadores, agora e na hora de nossa morte. Amém.
5: Ave Maria, cheia de graça, o Senhor é convosco. Bendita sois vós entre as mulheres e bendito é o fruto do vosso ventre, Jesus.
4: Santa Maria, Mãe de Deus, rogai por nós, pecadores, agora e na hora de nossa morte. Amém.
5: Ave Maria, cheia de graça, o Senhor é convosco. Bendita sois vós entre as mulheres e bendito é o fruto do vosso ventre, Jesus.
4: Santa Maria, Mãe de Deus, rogai por nós, pecadores, agora e na hora de nossa morte. Amém.
5: Ave Maria, cheia de graça, o Senhor é convosco. Bendita sois vós entre as mulheres e bendito é o fruto do vosso ventre, Jesus.
4: Santa Maria, Mãe de Deus, rogai por nós, pecadores, agora e na hora de nossa morte. Amém.
5: Ave Maria, cheia de graça, o Senhor é convosco. Bendita sois vós entre as mulheres e bendito é o fruto do vosso ventre, Jesus.
4: Santa Maria, Mãe de Deus, rogai por nós, pecadores, agora e na hora de nossa morte. Amém.
5: Ave Maria, cheia de graça, o Senhor é convosco. Bendita sois vós entre as mulheres e bendito é o fruto do vosso ventre, Jesus.
4: Santa Maria, Mãe de Deus, rogai por nós, pecadores, agora e na hora de nossa morte. Amém.
5: Glória ao Pai, ao Filho e ao Espírito Santo, como era no princípio, agora e sempre. Amém. Ó meu Jesus, perdoai-nos, livrai-nos do fogo do inferno, levai as almas todas para o céu e socorrei principalmente as que mais precisarem.
4: No segundo mistério, contemplamos a flagelação de nosso Senhor Jesus Cristo. Pai nosso que estais no céu, santificado seja vosso nome. Venha a nós o vosso reino. Seja feita a vossa vontade, assim na terra como no céu.
5: O pão nosso de cada dia nos dai hoje. Perdoai as nossas ofensas, assim como nós perdoamos a quem nos tem ofendido. E não nos deixeis cair em tentação, mas livrai-nos do mal. Amém.
4: Ave Maria, cheia de graça, o Senhor é convosco. Bendita sois vós entre as mulheres, e bendito é o fruto do vosso ventre, Jesus.
5: Santa Maria, Mãe de Deus, rogai por nós, pecadores, agora e na hora de nossa morte. Amém.
4: Ave Maria, cheia de graça, o Senhor é convosco. Bendita sois vós entre as mulheres, e bendito é o fruto do vosso ventre, Jesus.
5: Santa Maria, Mãe de Deus, rogai por nós, pecadores, agora e na hora de nossa morte. Amém.
4: Ave Maria, cheia de graça, o Senhor é convosco. Bendita sois vós entre as mulheres, e bendito é o fruto do vosso ventre, Jesus.
5: Santa Maria, Mãe de Deus, rogai por nós, pecadores, agora e na hora de nossa morte. Amém.
4: Ave Maria, cheia de graça, o Senhor é convosco. Bendita sois vós entre as mulheres, e bendito é o fruto do vosso ventre, Jesus.
5: Santa Maria, Mãe de Deus, rogai por nós, pecadores, agora e na hora de nossa morte. Amém.
4: Ave Maria, cheia de graça, o Senhor é convosco. Bendita sois vós entre as mulheres, e bendito é o fruto do vosso ventre, Jesus.
5: Santa Maria, Mãe de Deus, rogai por nós, pecadores, agora e na hora de nossa morte. Amém.
4: Ave Maria, cheia de graça, o Senhor é convosco. Bendita sois vós entre as mulheres, e bendito é o fruto do vosso ventre, Jesus.
5: Santa Maria, Mãe de Deus, rogai por nós, pecadores, agora e na hora de nossa morte. Amém.
4: Ave Maria, cheia de graça, o Senhor é convosco. Bendita sois vós entre as mulheres, e bendito é o fruto do vosso ventre, Jesus.
5: Santa Maria, Mãe de Deus, rogai por nós, pecadores, agora e na hora de nossa morte. Amém.
4: Ave Maria, cheia de graça, o Senhor é convosco. Bendita sois vós entre as mulheres, e bendito é o fruto do vosso ventre, Jesus.
5: Santa Maria, Mãe de Deus, rogai por nós, pecadores, agora e na hora de nossa morte. Amém.
4: Ave Maria, cheia de graça, o Senhor é convosco. Bendita sois vós entre as mulheres, e bendito é o fruto do vosso ventre, Jesus.
5: Santa Maria, Mãe de Deus, rogai por nós, pecadores, agora e na hora de nossa morte. Amém.
4: Ave Maria, cheia de graça, o Senhor é convosco. Bendita sois vós entre as mulheres, e bendito é o fruto do vosso ventre, Jesus.
5: Santa Maria, Mãe de Deus, rogai por nós, pecadores, agora e na hora de nossa morte. Amém.
4: Glória ao Pai, ao Filho e ao Espírito Santo.
5: Como era no princípio, agora e sempre. Amém.
4: Ó meu Jesus, perdoai-nos, livrai-nos do fogo do inferno. Levai as almas todas para o céu e socorrei principalmente as que mais precisarem. No terceiro mistério, contemplamos a coroação de espinhos de nosso Senhor.
5: Pai nosso que estás no céu, santificado seja o vosso nome, venha a nós o vosso reino, seja feita a vossa vontade, assim na terra como no céu.
4: O pão nosso de cada dia nos dai hoje, perdoai-nos as nossas ofensas, assim como nós perdoamos a quem nos tem ofendido. E não nos deixei cair em tentação, mas livrai-nos do mal. Amém.
5: Ave Maria, cheia de graça, o Senhor é convosco. Bendita sois vós entre as mulheres, e bendito é o fruto do vosso ventre, Jesus.
4: Santa Maria, Mãe de Deus, rogai por nós, pecadores, agora e na hora de nossa morte. Amém.
5: Ave Maria, cheia de graça, o Senhor é convosco. Bendita sois vós entre as mulheres, e bendito é o fruto do vosso ventre, Jesus.
4: Santa Maria, Mãe de Deus, rogai por nós, pecadores, agora e na hora de nossa morte. Amém.
5: Ave Maria, cheia de graça, o Senhor é convosco. Bendita sois vós entre as mulheres, e bendito é o fruto do vosso ventre, Jesus.
4: Santa Maria, Mãe de Deus, rogai por nós, pecadores, agora e na hora de nossa morte. Amém.
5: Ave Maria, cheia de graça, o Senhor é convosco. Bendita sois vós entre as mulheres, e bendito é o fruto do vosso ventre, Jesus.
4: Santa Maria, Mãe de Deus, rogai por nós, pecadores, agora e na hora de nossa morte. Amém.
5: Ave Maria, cheia de graça, o Senhor é convosco. Bendita sois vós entre as mulheres, e bendito é o fruto do vosso ventre, Jesus.
4: Santa Maria, Mãe de Deus, rogai por nós, pecadores, agora e na hora de nossa morte. Amém.
5: Ave Maria, cheia de graça, o Senhor é convosco. Bendita sois vós entre as mulheres, e bendito é o fruto do vosso ventre, Jesus.
4: Santa Maria, Mãe de Deus, rogai por nós, pecadores, agora e na hora de nossa morte. Amém.
5: Ave Maria, cheia de graça, o Senhor é convosco. Bendita sois vós entre as mulheres, e bendito é o fruto do vosso ventre, Jesus.
4: Santa Maria, Mãe de Deus, rogai por nós, pecadores, agora e na hora de nossa morte. Amém.
5: Ave Maria, cheia de graça, o Senhor é convosco. Bendita sois vós entre as mulheres, e bendito é o fruto do vosso ventre, Jesus.
4: Santa Maria, Mãe de Deus, rogai por nós, pecadores, agora e na hora de nossa morte. Amém.
5: Ave Maria, cheia de graça, o Senhor é convosco. Bendita sois vós entre as mulheres, e bendito é o fruto do vosso ventre, Jesus.
4: Santa Maria, Mãe de Deus, rogai por nós, pecadores, agora e na hora de nossa morte. Amém.
5: Ave Maria, cheia de graça, o Senhor é convosco. Bendita sois vós entre as mulheres, e bendito é o fruto do vosso ventre, Jesus.
4: Santa Maria, Mãe de Deus, rogai por nós, pecadores, agora e na hora de nossa morte. Amém.
5: Glória ao Pai, ao Filho e ao Espírito Santo,
4: como era no princípio, agora e sempre. Amém. Ó meu Jesus, perdoai-nos, livrai-nos do fogo do inferno. Levai as almas todas para o céu e socorrei principalmente as que mais precisarem. No quarto mistério, contemplamos nosso Senhor Jesus Cristo carregando penosamente a cruz até o alto do Calvário. Pai nosso que estais no céu, santificado seja vosso nome. Venha a nós o vosso reino. Seja feita a vossa vontade, assim na terra como no céu.
5: O pão nosso de cada dia nos dai hoje. Perdoai as nossas ofensas, assim
4: como nós perdoamos a quem nos tem ofendido. Não nos deixeis cair em tentação, mas livrai-nos do mal. Amém. Ave Maria, cheia de graça, o Senhor é convosco. Bendita sois vós entre as mulheres, e bendito é o fruto do vosso ventre, Jesus.
5: Santa Maria, Mãe de Deus, rogai por nós, pecadores, agora e na hora de nossa morte. Amém.
4: Ave Maria, cheia de graça, o Senhor é convosco. Bendita sois vós entre as mulheres, e bendito é o fruto do vosso ventre, Jesus.
5: Santa Maria, Mãe de Deus, rogai por nós, pecadores, agora e na hora de nossa morte. Amém.
4: Ave Maria, cheia de graça, o Senhor é convosco. Bendita sois vós entre as mulheres, e bendito é o fruto do vosso ventre, Jesus.
5: Santa Maria, Mãe de Deus, rogai por nós, pecadores, agora e na hora de nossa morte. Amém.
4: Ave Maria, cheia de graça, o Senhor é convosco. Bendita sois vós entre as mulheres, e bendito é o fruto do vosso ventre, Jesus.
5: Santa Maria, Mãe de Deus, rogai por nós, pecadores, agora e na hora de nossa morte. Amém.
4: Ave Maria, cheia de graça, o Senhor é convosco. Bendita sois vós entre as mulheres, e bendito é o fruto do vosso ventre, Jesus.
5: Santa Maria, Mãe de Deus, rogai por nós, pecadores, agora e na hora de nossa morte. Amém.
4: Ave Maria, cheia de graça, o Senhor é convosco. Bendita sois vós entre as mulheres, e bendito é o fruto do vosso ventre, Jesus.
5: Santa Maria, Mãe de Deus, rogai por nós, pecadores, agora e na hora de nossa morte. Amém.
4: Ave Maria, cheia de graça, o Senhor é convosco. Bendita sois vós entre as mulheres, e bendito é o fruto do vosso ventre, Jesus.
5: Santa Maria, Mãe de Deus, rogai por nós, pecadores, agora e na hora de nossa morte. Amém.
4: Ave Maria, cheia de graça, o Senhor é convosco. Bendita sois vós entre as mulheres, e bendito é o fruto do vosso ventre, Jesus.
5: Santa Maria, Mãe de Deus, rogai por nós, pecadores, agora e na hora de nossa morte. Amém.
4: Ave Maria, cheia de graça, o Senhor é convosco. Bendita sois vós entre as mulheres, e bendito é o fruto do vosso ventre, Jesus.
5: Santa Maria, Mãe de Deus, rogai por nós, pecadores, agora e na hora de nossa morte. Amém.
4: Ave Maria, cheia de graça, o Senhor é convosco. Bendita sois vós entre as mulheres, e bendito é o fruto do vosso ventre, Jesus.
5: Santa Maria, Mãe de Deus, rogai por nós, pecadores, agora e na hora de nossa morte. Amém.
4: Glória ao Pai, ao Filho e ao Espírito Santo, como era no princípio, agora e sempre. Amém. Ó meu Jesus, perdoai-nos, livrai-nos do fogo do inferno, levai as almas todas para o céu, e socorrei principalmente as que mais precisarem. No quinto mistério, contemplamos a crucificação e morte de nosso Senhor Jesus Cristo.
5: Pai nosso que estás no céu, santificado seja o vosso nome, venha a nós o vosso reino, seja feita a vossa vontade, assim na terra como no céu.
4: O pão nosso de cada dia nos dai hoje, perdoai as nossas ofensas, assim como nós perdoamos a quem nos tem ofendido. Não nos deixei cair em tentação, mas livrai-nos do mal. Amém.
5: Ave Maria, cheia de graça, o Senhor é convosco. Bendita sois vós entre as mulheres, e bendito é o fruto do vosso ventre, Jesus.
4: Santa Maria, Mãe de Deus, rogai por nós, pecadores, agora e na hora de nossa morte. Amém.
5: Ave Maria, cheia de graça, o Senhor é convosco. Bendita sois vós entre as mulheres, e bendito é o fruto do vosso ventre, Jesus.
4: Santa Maria, Mãe de Deus, rogai por nós, pecadores, agora e na hora de nossa morte. Amém.
5: Ave Maria, cheia de graça, o Senhor é convosco. Bendita sois vós entre as mulheres, e bendito é o fruto do vosso ventre, Jesus.
4: Santa Maria, Mãe de Deus, rogai por nós, pecadores, agora e na hora de nossa morte. Amém.
5: Ave Maria, cheia de graça, o Senhor é convosco. Bendita sois vós entre as mulheres, e bendito é o fruto do vosso ventre, Jesus.
4: Santa Maria, Mãe de Deus, rogai por nós, pecadores, agora e na hora de nossa morte. Amém.
5: Ave Maria, cheia de graça, o Senhor é convosco. Bendita sois vós entre as mulheres, e bendito é o fruto do vosso ventre, Jesus.
4: Santa Maria, Mãe de Deus, rogai por nós, pecadores, agora e na hora de nossa morte. Amém.
5: Ave Maria, cheia de graça, o Senhor é convosco. Bendita sois vós entre as mulheres, e bendito é o fruto do vosso ventre, Jesus.
4: Santa Maria, Mãe de Deus, rogai por nós, pecadores, agora e na hora de nossa morte. Amém.
5: Ave Maria, cheia de graça, o Senhor é convosco. Bendita sois vós entre as mulheres e bendito é o fruto do vosso ventre, Jesus.
4: Santa Maria, Mãe de Deus, rogai por nós, pecadores, agora e na hora de nossa morte. Amém.
5: Ave Maria, cheia de graça, o Senhor é convosco. Bendita sois vós entre as mulheres e bendito é o fruto do vosso ventre, Jesus.
4: Santa Maria, Mãe de Deus, rogai por nós, pecadores, agora e na hora de nossa morte. Amém.
5: Ave Maria, cheia de graça, o Senhor é convosco. Bendita sois vós entre as mulheres e bendito é o fruto do vosso ventre, Jesus.
4: Santa Maria, Mãe de Deus, rogai por nós, pecadores, agora e na hora de nossa morte. Amém.
5: Ave Maria, cheia de graça, o Senhor é convosco. Bendita sois vós entre as mulheres e bendito é o fruto do vosso ventre, Jesus.
4: Santa Maria, Mãe de Deus, rogai por nós, pecadores, agora e na hora de nossa morte. Amém.
6: Glória ao Pai, ao Filho e ao Espírito Santo,
4: como era no princípio, agora e sempre. Amém.
6: Ó meu Jesus, perdoai-nos, livrai-nos do fogo do inferno, levai as almas todas para o céu e socorrei principalmente as que mais precisarem. Infinitas graças vos damos, soberana Rainha, pelos benefícios que todos os dias recebemos de vossas mãos liberais. Dignai-vos agora e para sempre tomarmos debaixo do vosso poderoso amparo e para mais vos obrigarmos, vos saudamos com uma salve, Rainha. Salve, Rainha, Mãe de Misericórdia, vida, doçura e esperança nossa, salve. A vós bradamos, degredados filhos de Eva, a vós suspiramos, gemendo e chorando neste vale de lágrimas. E a pois, advogada nossa, esses vossos olhos misericordiosos a nós volvei. E depois deste desterro, mostrai-nos a Jesus, bendito o fruto do vosso ventre. Ó clemente, ó piedosa, ó doce sempre Virgem Maria, rogai por nós, Santa Mãe de Deus, para que sejamos dignos das promessas de Cristo. Amém.
4: Terminado o nosso santo texto, né? Rezamos o santo texto nesta noite. Nós vamos nos preparar agora para ouvir a palavra do Senhor nesta noite, né? Enquanto o Marinaldo já prepara ali um canto para esse momento, nós vamos estar oferecendo, né, esse canto e também esta noite, nesse noitero, a muitas pessoas que estão na escuta do programa Momento de Oração, né, Luísa? Então vamos fazer a leitura de alguns aí.
5: Vai para Chica, né, Francisco Esteves, nossa vizinha aí, mãe. Para Dona Luísa, né, na Timbaúba. Tatão e Nanalva, né, seu isso. Expedito na
4: comunidade de Várzea Verde, Mauro e Peruca, lá no sítio Quinturaré. Chiquinho isso. E Leninha também lá na Várzea Verde, são ouvintes assíduos desse programa Momento de Oração. E a gente tem ainda na rua, meu compadre Genival, gosta muito de estar, né, na escuta todas as noites, então vai para ele também. Os meus irmãos do Terço com os Homens, os irmãos do SCC, né, aqui de Picuí também. E das comunidades vizinhas, né, todos aqueles que estão, né, na escuta do programa Momento de Oração nesta noite. A gente não tem como falar o nome de todos, né, porque o programa não dá um espaço para isso, mas sintam-se todos abraçados nesta noite. E vamos ouvir esse lindo canto.

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1: Boa noite, meus irmãos e minhas irmãs. Hoje, dia 13 de outubro, nesta terça-feira da 28ª semana do tempo comum, a igreja nos convida a meditar o capítulo 11 de São Lucas. O Senhor esteja convosco. Ele está no meio de nós. Proclamação do Evangelho de Jesus Cristo segundo Lucas. Glória a vós, Senhor. Naquele tempo, enquanto Jesus falava, um fariseu convidou-o para jantar com ele. Jesus entrou e pôs-se à mesa. O fariseu ficou admirado ao ver que Jesus não tivesse lavado as mãos antes da refeição. O Senhor disse ao fariseu: Vós, fariseus, limpais o corpo e o prato por fora, mas o vosso interior está cheio de roubos e maldades. Insensatos! Aquele que fez o exterior não fez também o interior? Antes, dá esmola do que vós possuís, e tudo ficará puro para vós. Palavra da salvação. Glória a vós, Senhor. Meus irmãos, queridos e amados irmãos e irmãs, a liturgia da palavra que hoje escutamos nos coloca diante de uma questão mais profunda no seguimento de Jesus. Em que consiste a nossa salvação? E como vivemos a verdadeira liberdade de filhos de Deus? Ao longo do Evangelho e das cartas apostólicas, somos constantemente desafiados a examinar onde repousa a nossa esperança e o nosso coração. Hoje, de modo especial, a palavra de Deus desmascara as falsas seguranças e nos convida a uma transformação que começa de dentro para fora. Hoje, além deste Evangelho, a liturgia nos convida a ler um trecho da carta de São Paulo aos Gálatas. E quando ele fala a essa comunidade, ele escreve: Irmãos, é para a liberdade que Cristo nos libertou. Ficai, pois, firmes, e não vos deixeis amarrar de novo ao jugo da escravidão. O que é essa escravidão a qual o apóstolo se refere? Não se trata apenas da escravidão física, mas de uma atitude do espírito, a tentação de buscar a auto-justificação. Os cristãos da Galácia estavam sendo seduzidos a uma mentalidade que afirmava que a graça de Cristo não era suficiente. Queriam somar a fé à observância estrita dos ritos da antiga lei, simbolizada, por exemplo, pela circuncisão. Como se as obras humanas pudessem comprar a salvação, ou como se a morte e a ressurreição de nosso Senhor precisasse também da nossa colaboração, que a gente fizesse algo, porque o que ele fez não foi suficiente. Paulo, para este tipo de ideia, é categórico. Procurar a justificação pelo mero cumprimento exterior dos preceitos é recompor com Cristo e decair da graça. A salvação não é um salário que conquistamos pelo nosso próprio esforço, o perfeccionismo ritual. A salvação é um dom gratuito que acolhemos pela fé. E como o apóstolo resume com rara beleza, ele diz: o que vale é a fé agindo pela caridade. A fé cristã não é uma teoria abstrata, nenhuma lista de proibições. É uma força viva que se traduz no amor concreto ao próximo. A verdadeira liberdade que Cristo nos deu não é a libertinagem ou a ausência de compromisso, mas a capacidade interior de amar sem reservas, libertados do medo e da necessidade de aprovação humana. Aqui, Paulo ele sana dois problemas. Primeiro, na nossa relação com Deus. Há algo que nós poderíamos fazer que faria com que nós nos reconciliássemos com Deus, independente do que Cristo fez? Não há. Por isso, a igreja diz que fora da igreja, fora de Cristo, não há salvação. Não importa quão bom seja um homem, ele nunca vai conseguir suprir as ofensas feitas a Deus por suas próprias obras. Então, tudo que nós conseguimos é graças aos atos e à salvação proporcionada por Jesus. Não é mérito nosso. Nós não temos como fazer isso e nem como complementar o que Jesus fez. Jesus fez e fez de forma perfeita o que nenhum homem poderia fazer: nos reconciliar com Deus, conseguir a remissão dos nossos pecados pela sua vida impecável e seu sacrifício generoso. O outro problema seria que, tendo visto que Deus fez tudo por nós, a gente poderia cair num laxismo e dizer: então a gente não precisa fazer nada. Nós somos salvos pela fé e agora pronto, a gente não precisa fazer nada na nossa vida porque Jesus já nos salvou. Independente do que a gente faça, a gente já está salvo. Então eu posso fazer o que eu quiser e Deus não vai me botar no inferno, porque Jesus já me salvou e pronto. E Paulo diz: também não é assim. Uma vez que nós fomos salvos por Cristo e reconciliados com Deus, nós devemos agir agora em comunhão com Deus e não em rebelião com Ele. Jesus conseguiu o perdão dos nossos pecados para que nós não pecássemos mais, para que a reconciliação seja definitiva e não banalizada. Seria como um pai que perdoa seu filho gratuitamente. Então, aquele filho não precisa fazer nada para conseguir, apenas o amor do pai vai até o encontro desse filho e o perdoa. O que esse filho deve fazer? Com gratidão, acolher o abraço do seu pai, voltar para casa e ser um bom filho, dali em diante, já que ele não conseguiu ser antes. E é justamente o que Paulo vai dizer: o que vale é a fé, agindo pela caridade. Portanto, a nossa reconciliação com Deus foi perfeita e única. Jesus é o nosso Salvador. E agora nós devemos viver como pessoas salvas, e não como aqueles que imprudentemente querem voltar para o Egito. Em sintonia com essa libertação, hoje também a igreja coloca um salmo muito especial, que diz o seguinte: Senhor, que desça sobre mim a vossa graça e a vossa salvação que prometestes. Poderíamos perguntar se São Paulo critica a busca pela lei, porque o Salmo proclama com tanto entusiasmo: cumprirei constantemente a vossa lei, para sempre, eternamente a cumprirei. Parece que eles estão em contradição, mas a resposta reside na motivação do coração. Para o salmista, as ordens do Senhor não são um fardo pesado, mas um sinal do amor de Deus. A lei do Senhor é ampla e agradável, porque conduz à vida. Não cumprimos os mandamentos pela obrigação, mas por amor. Não cumprimos como aqueles que buscam serem salvos, mas cumprimos como aqueles que já foram salvos e desejam permanecer nesta liberdade que Deus lhe deu, nessa saúde que Deus lhe deu. Uma pessoa que, uma vez curada de alguma doença, mantém hábitos saudáveis, uma boa alimentação, exercícios físicos, uma boa noite de sono, ela não faz isso por obrigação para ser curada, porque ela já está curada. Ela faz isso por prudência e por amor, para que ela não volte a

0: ao Evangelho de São Lucas. Vemos Jesus sendo convidado para jantar na casa de um fariseu. O hospedeiro fica escandalizado ao notar que Jesus não realiza as abluções rituais, o lavar da purificação das mãos, antes de sentar-se à mesa. O fariseu estava preso ao detalhe exterior, à norma visível, que garantia a admissão, a admiração dos homens. Jesus, conhecendo o íntimo daquele homem, responde com severidade profética: Vós, fariseus, limpais o copo e o prato por fora, mas o vosso interior está cheio de roubos e maldades insensatos. Aquele que fez o exterior, não fez também o interior? Nosso Senhor repreende aquelas pessoas que tentam, com atos exteriores, sanar problemas graves interiores. Isso acontece, por exemplo, com pessoas que não receberam algum sacramento, como o matrimônio, e não buscam recebê-lo, mas ficam tentando compensar essa falta com atos exteriores. Talvez um terço, uma peregrinação, vai escutar uma missa, mas são atos superficiais para tentar cobrir uma falta mais profunda. É claro que essas coisas são boas. Assim como lavar as mãos antes da refeição é uma coisa boa. O problema é você inverter os valores. Não adianta você lavar as mãos se o seu coração está podre. Não adianta você fazer pequenos atos de devoção exteriores se você está em pecado grave em seu coração. É necessário uma sobriedade e colocar cada caso em sua devida dimensão. Antes, devemos cuidar dos roubos e maldades. E depois da higiene externa. Antes a purificação do coração e depois a limpeza das mãos. Louvado seja nosso Senhor Jesus Cristo. Para sempre seja louvado.
1: Após as belíssimas palavras, né, do Padre Miguel, aqui na reflexão do Santo Evangelho de hoje, nós vamos levar aqui ao conhecimento dos nossos ouvintes a nossa programação da semana da paróquia de São Sebastião. Então, ainda hoje, né, nessa terça-feira, 13 de outubro, agora logo mais às 19 horas, teremos missa com os padres da Forania, lá em Nova Floresta, né, por ocasião da festa do padroeiro. Também às 19h30, terço de São Miguel Arcanjo, na Capela da Sagrada Família, no bairro Limeira, e também terço nas capelas dos bairros Cenecista, JK e São José. Nesta quarta-feira, dia 14 de outubro, às 8 horas da manhã, teremos visita com o padre e às 19h30 teremos missa na Matriz de São Sebastião. Nesta quinta-feira, 15 de outubro, às 8 horas da manhã, teremos visitas com o padre. Às 19 horas, adoração ao Santíssimo Sacramento na Matriz. E também às 19 horas, reunião, né, com a equipe coordenadora e coordenadores do CPP, lá em Frei Martinho, por ocasião da avaliação da festa de nossa padroeira, Nossa Senhora da Guia. Então, essa reunião será com os coordenadores, né, com a equipe e coordenadores do CPP, lá em Frei Martinho, coordenadores de pastorais de cada movimento da igreja. Na sexta-feira, 9 horas da manhã, nós teremos atendimento de confissões da Matriz de São Sebastião. Às 16h30, teremos missa no Sítio Feijão. Às 19 horas, teremos missa no Sítio Urubu. 19h30, grupo de oração Ressurgidos em Cristo, na Capela de Nossa Senhora de Fátima, no centro. Às 19h30, também teremos Terço Mariano, na Capela da Sagrada Família, no bairro Limeira. E às 19h30 também teremos missa na Igreja de Nossa Senhora da Guia, lá em Frei Martinho. Lembrando a nossa comunidade, né, que essa missa é em preparação da festa de Nossa Senhora da Conceição, do povoado Boa Vista, né? Logo após a Santa Missa, nós teremos um animado leilão em frente à igreja. Nós pedimos aos irmãos e irmãs católicos, né, que levem objetos, né, doem objetos para serem arrematados neste leilão. E dessa forma estaremos ajudando na manutenção e nas necessidades da capela durante o ano todo. Lembramos que somos uma só igreja e a sua ajuda faz a diferença. Deus e Nossa Senhora da Conceição retribuirá a sua ajuda com muitas graças.

0: graças e bênçãos derramadas em sua vida. No sábado, dia 17 de outubro, às 10 horas da manhã, nós teremos missa e batizados na matriz de São Sebastião. Às 16h30, teremos missa no sítio Lagoa da Coruja. 19 horas, teremos missa e leilão de São Sebastião na capela de Nossa Senhora de Fátima, lá na comunidade Riacho da Madeira. Também convidamos, né, a população lá de Frei Martinho e também dos sítios ali vizinhos ao Riacho da Madeira para estar conosco nesse momento de oração, né, lá na capela de Nossa Senhora de Fátima, por ocasião da preparação, né, da festa de São Sebastião, que já começa com as novenas e leilões nas comunidades rurais. E 19h30 teremos grupo de oração Príncipe da Paz na capela de Nossa Senhora de Fátima, aqui no centro. No domingo, dia 18 de outubro, às 7 da manhã, teremos missa na matriz. Às 9 horas, casamento na matriz. 9 horas também teremos batizados lá em Frei Martinho. 10 horas teremos missa lá em Frei Martinho, como de costume, na Igreja de Nossa Senhora da Guia. Às 15 horas, novena e leilão de São Sebastião no sítio Pedreiras, na casa de Tusa e Cícera. Às 16h30, missa na capela de Madre Teresa, no Chico de Adalto. E às 19h30, nós temos missa na matriz de São Sebastião. Ainda comunicamos, né, os interessados em adquirir a liturgia diária para o ano de 2027, que a confirme seu pedido na secretaria paroquial. O valor da assinatura está de R$ 70,00 e lembramos que deve ser realizado o pagamento no ato da assinatura da mesma. Nós estamos encaminhando aqui já para o finalzinho do programa, né, mas queremos antes fazer aqui um agradecimento, né, muito especial aqui em nome de toda a equipe, né, da festa de Nossa Senhora Aparecida, da comunidade de Timbaúba, né, daqueles que ficam à frente, pelo êxito da festa desse ano, né? Nós tivemos aí uma belíssima festa, muito bem participada, muitas pessoas estiveram no encerramento dessa festa, e a gente quer, em nome aqui de Rejane, de Nilza, né, de todos aqueles que estão à frente, né, dessa festa, agradecer a todas as pessoas que também fizeram suas doações, aqueles que de coração, né, doam seus objetos para o leilão.
1: E os que arremataram também.
0: Também, né? Aqueles que compraram o sorteio, né, que fizeram suas doações pessoais. Que Nossa Senhora de Aparecida, né, padroeira desse país, possa derramar muitas graças, né, Heloísa, sobre todas essas pessoas que ajudam. Assim como aquelas que ajudaram também na nossa festa de Nossa Senhora da Guia, né, com tanto fervor. Foram 9 dias, né, de festividades muito bem participados, em que a comunidade esteve presente. E hoje a gente justifica, né, a ausência da nossa amiga Selma, que está sempre conosco aqui. Ela estava viajando, né, e se encontra em outra comunidade e não está em Frei Martinho para esse programa de hoje. Então, nós viemos apenas nós dois, né, fazemos a apresentação.
1: Eu quero deixar meu boa noite e pedir a Deus que dê tudo certo na cirurgia que eu vou fazer sexta-feira. E se Deus quiser, para um mês estarei aqui com as bênçãos de Deus para apresentar mais um programa Momento de Oração.
0: A todos vocês que estiveram conosco, né, durante essa uma hora de programas, a gente quer agradecer, né, aqueles que rezaram conosco também o Santo Terço, e lembrarmos que, acima de tudo, a importância que tem Deus na nossa vida, que a gente não deixe nunca de acreditar, né, de estar em oração. Nosso Papa também, no momento, precisa das nossas orações. Ele se encontra enfermo, né, precisando das nossas orações, como tantos irmãos que estão aí nas comunidades também precisam. Então fiquem com Deus. Nosso muito obrigado, né, a você que ficou todo esse programa conosco. E deixamos aqui as considerações do Padre Claudeci para todos nós. E uma boa noite a todos.

ter estado conosco nesta noite. Que Deus lhe favoreça com uma noite tranquila e um sono restabelecedor de paz para um novo dia. Abençoe-vos o Deus Todo-Poderoso, Pai, Filho e Espírito Santo. Uma boa noite.

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2: Para você que nos acompanha em todo o país.
3: Terça-feira, 13 de outubro de 2026.
2: Vamos aos destaques do dia.
3: Direito do consumidor.
2: Medida provisória estabelece regras para identificar chamadas telefônicas e coibir fraudes e ligações indesejadas.
3: Decreto atualiza o funcionamento dos serviços de atendimento ao cliente. Luana Karen.
4: Em outra frente, está a obrigação de ter sempre uma pessoa para atender demandas no serviço telefônico ou no canal digital.
2: Segurança pública.
3: Ação conjunta estabelece medidas para combater o uso irregular de telefones em unidades prisionais. Thaísa Vitória.
5: O decreto estabelece o bloqueio de terminais de comunicação móvel individualizados e também dos sinais de radiocomunicação no perímetro de segurança penitenciária cadastrado.
2: Comércio exterior.
3: Vendas para países do Mercosul e União Europeia registram crescimento.
2: Exportações acumulam mais de 284 bilhões de dólares entre janeiro e setembro. Graziele Bezerra.
6: Atualmente, o Brasil tem 700 parceiros que aprovam as práticas sanitárias internas e compram dos produtores brasileiros.
3: Hoje, na apresentação da Voz do Brasil, eu, Mariana Jungmann e Luciano Seixas.
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3: Foram publicadas hoje duas medidas que regulamentam a relação entre empresas e consumidores.
2: A primeira delas visa combater fraudes e ligações indesejadas com regras mais severas às operadoras.
3: A segunda medida é um decreto que aprimora os serviços de atendimento ao consumidor para produtos e serviços públicos.
4: Para combater fraudes telefônicas, a medida provisória publicada nesta terça-feira estabelece que as operadoras envolvidas em uma ligação têm a obrigação de assinar digitalmente as chamadas. Com isso, será possível saber, antes de atender ao telefone, se aquela chamada vem de um número certificado. Como detalha o secretário nacional de Direitos Digitais, Victor Fernandes.
7: Se aquele número de telefone não corresponder ao número de uma pessoa real, e a Anatel vai ter um cadastro dos números a partir dos blocos de numeração, se aquela chamada não for autenticada, o nosso celular não vai nem tocar. É uma espécie de direito do consumidor de não ser importunado. A gente começa a ter uma segurança maior de que aquela ligação é uma chamada legítima.
4: Além disso, a MP estabelece um limite percentual para chamadas curtas, que são aquelas com menos de 6 segundos de duração. Quem fizer ligações em massa poderá sofrer um bloqueio temporário de 15 dias. A Anatel regulamentará os detalhes em até 60 dias e as operadoras que descumprirem a medida poderão ser punidas. Em outra frente, um decreto estabelece regras para aprimorar o serviço de atendimento ao consumidor. Entre elas, está a obrigação de ter sempre uma pessoa para atender demandas no serviço telefônico ou no canal digital. Quem explica é o secretário nacional do consumidor, Ricardo Morichita.
8: A gente está cuidando daquilo que é o mínimo, daquilo que é o essencial, e permitir que o consumidor fale com uma outra pessoa, tenha as informações e possa encaminhar as suas demandas. 7 dias por semana, das 8 às 8.
4: O decreto também determina a continuidade do atendimento e estabelece prazos máximos de espera para falar com um atendente. Até 20 segundos para, no mínimo, 80% das demandas atendidas. O ministro da Justiça e Segurança Pública, Wellington César Lima e Silva, falou do esforço conjunto para pôr em prática as medidas de proteção ao consumidor.
9: Envolve diversos ministérios, muitas agências, para chegar num ponto de compreensão de todos os setores que demandam e que também não haja a inobservância das formalidades legais e do acolhimento das legítimas pretensões dos diversos setores da sociedade.
4: A Secretaria Nacional do Consumidor será responsável por fiscalizar e aplicar sanções às empresas que descumprirem as regras. Reportagem Luana Karen.
2: combate à comunicação ilícita dentro dos presídios brasileiros.
3: Um decreto publicado hoje cria um programa nacional para bloqueio de celulares e de sinais de rádio nas unidades prisionais de todo o país.
2: Para que os bloqueios sejam realizados, os estados e o Distrito Federal precisam aderir de forma voluntária ao programa.
3: Com a adesão, poderão solicitar a aplicação da medida junto à Agência Nacional de Telecomunicações, a Anatel.
5: Foi publicado nesta terça-feira no Diário Oficial da União o decreto que cria o Programa Nacional de Neutralização de Comunicações Ilícitas em Estabelecimentos Penais. Na prática, a medida cria as condições para o bloqueio de celulares utilizados irregularmente em presídios e de sinais de radiocomunicação nos perímetros de segurança penitenciária. Para garantir que não haja comunicação ilícita de dentro dos presídios, o decreto estabelece o bloqueio de terminais de comunicação móvel individualizados, identificados pelo Código Internacional de Identificação de Equipamento Móvel, conhecido como IMEI, e também dos sinais de radiocomunicação no perímetro de segurança penitenciária cadastrado, por meio de bloqueadores de sinais de radiocomunicação. Para que esses bloqueios possam ser feitos, é preciso a adesão voluntária de estados e do Distrito Federal, que poderão solicitar a medida para a Agência Nacional de Telecomunicações, a Anatel. Os bloqueadores de sinal serão operados pelas autoridades estaduais e a Anatel será responsável por planejar, coordenar e fiscalizar o uso dos equipamentos. O mesmo decreto cria também o Cadastro Nacional de Perímetros de Segurança Penitenciária. Por meio dele serão fornecidas informações como as coordenadas georreferenciadas do perímetro de segurança, a descrição da unidade e de seu entorno. Assim, será possível preservar o sinal para núcleos habitacionais e equipamentos públicos próximos. Thaísa Vitória para a Voz do Brasil.
2: O agronegócio e a indústria brasileira firmam novos parceiros comerciais.
3: Os Emirados Árabes Unidos são o mais recente destino das exportações do país, com envio de pescados de captura e cultivo.
2: Além disso, o agronegócio brasileiro diversificou parcerias com a venda de frutas e grãos para a Ásia, África e América Latina.
10: Os Emirados Árabes são os mais novos parceiros comerciais do Brasil, que passou a exportar pescado de captura e de cultivo para o país do Oriente Médio. Kuwait, Nicarágua, Síria, Bangladesh, Costa Rica, Malásia e Nigéria são outros parceiros recentes da agroindústria brasileira e importam principalmente mamão, berinjela, maçã e milho em grãos. Atualmente, o Brasil tem 700 parceiros que aprovam as práticas sanitárias internas e compram dos produtores brasileiros. As exportações brasileiras tiveram alta de 10,4% neste ano, segundo o ministro do Desenvolvimento, Indústria, Comércio e Serviços, Márcio Elias. Em relação aos países membros do Acordo Mercosul-União Europeia, o aumento das exportações foi de 30%. Para o ministro, essa expansão de mercado se deve à articulação de diversos setores da economia brasileira e a busca por diversificação.
11: A atuação ou uma política de desenvolvimento para o agro, ela não envolve só a produção agropecuária, envolve muito mais do que isso. Por isso que a missão número um da nova indústria Brasil é justamente a agroindústria e todas as cadeias ou toda a cadeia produtiva que ela envolve, de máquinas, fertilizantes, tecnificação, serviços, tecnologia. Eu falo, vai da semente à indústria espacial, vai da semente à previsão do tempo, à meteorologia, ao radar, ao sistema de irrigação. Tudo isso envolve a agroindústria. E quando a gente fala...
10: No acumulado de janeiro a setembro de 2026, as vendas externas ultrapassaram 284 bilhões de dólares. Os setores que mais exportam são indústria de transformação, que vende matéria-prima para a indústria, indústria extrativista e agropecuária. Reportagem Graziele Bezerra.
3: Encerrou neste domingo a Operação Nossa Senhora Aparecida 2026, que fiscalizou as rodovias federais de todo o país.
2: A Polícia Rodoviária Federal concentrou esforços na rodovia Presidente Dutra, que dá acesso à cidade de Aparecida, em São Paulo, e também na BR-316, que dá acesso a Belém, no Pará.
3: A ação da PRF buscou coibir acidentes no entorno desses municípios, por conta da grande movimentação de pessoas que caminharam pelas estradas em direção ao Santuário Nacional de Aparecida e ao Círio de Nazaré.
2: Foram registrados 926 acidentes, com 68 mortes e mais de 900 feridos. De acordo com a porta-voz da PRF, Natália Guimarães, foram cerca de 45 mil testes de alcoolemia aplicados nas estradas durante o feriado.
12: Em todo o país, a PRF fiscalizou mais de 124 mil pessoas e veículos, o que gerou quase 44 mil testes de alcoolemia e 747 infrações envolvendo embriaguez. Nós também tivemos quase 4 mil ultrapassagens irregulares, o que geram justamente as colisões frontais, acidente que mais gera morte nas rodovias, e também 22 mil infrações por excesso de velocidade.
3: E uma correção: a operação Nossa Senhora Aparecida foi encerrada na segunda-feira, dia do feriado. A PRF apreendeu ainda mais de 2 toneladas de maconha e 34 quilos de cocaína. Ao todo, 356 pessoas foram detidas.
2: O Amazonas registrou 549 focos de incêndios florestais nos últimos 2 dias, mais da metade do total contabilizado em todo o mês de outubro do ano passado.
3: O Ministério da Integração e do Desenvolvimento Regional reconheceu situação de emergência em 36 municípios por conta dos episódios.
2: Uma força-tarefa entre a União, governo estadual e municípios atua no combate aos focos e na assistência às pessoas atingidas.
13: Os ministros do Meio Ambiente e Mudança do Clima, João Paulo Capobianco, e da Integração e do Desenvolvimento Regional, Valdez Góes, sobrevoaram áreas atingidas pelo fogo na região de Altazes, no Amazonas. A comitiva também acompanhou as operações no Centro Integrado de Comando e Controle em Manaus. O ministro do Meio Ambiente e Mudança do Clima, João Paulo Capobianco, anunciou o reforço das ações de combate ao fogo.
14: Nós estamos trabalhando em parceria com o governo do Amazonas e todos os estados da Amazônia, conforme hoje o comandante apresentou para nós, para ampliar a rede de ação do Corpo de Bombeiros.
13: Foram encontrados focos de incêndio em áreas de floresta preservada e de difícil acesso, o que indica a possibilidade de ação humana e intencional. O ministro da Integração e do Desenvolvimento Regional, Valdez Góes, destacou a mobilização conjunta dos governos federal, estadual e municipal. Ressaltou ainda que, além de combater os incêndios, é necessário garantir assistência às pessoas atingidas.
15: Uma coisa é enfrentar em todas as frentes e empregar toda a força que puder, governo federal junto com o estado e municípios, para apagar o fogo. A outra é assistir pessoas que já estão, de alguma forma, precisando de ajuda humanitária, de assistência médica, com resultado do incêndio.
13: Ao todo, o governo federal mobilizou 11 aeronaves e 250 brigadistas. 6 aeronaves já chegaram ao estado e outros 40 brigadistas estão a caminho. Desde o início da temporada, o IBAMA extinguiu 236 incêndios no Amazonas e ainda atua no combate a outros 22 focos ativos. Reportagem Pablo Mundim.
3: E diante do aumento das queimadas no Amazonas, o Ministério da Saúde mobilizou a Força Nacional do SUS para reforçar os serviços de saúde na região.
2: A equipe técnica da pasta desembarcou no estado para mapear as principais demandas e garantir atendimento à população, incluindo as comunidades indígenas.
3: Uma das principais preocupações é com o aumento das doenças respiratórias causadas pela exposição à fumaça, principalmente em crianças e idosos.
2: Com o diagnóstico, o Ministério da Saúde vai planejar a disponibilidade de profissionais para atuar na região, além de insumos e transporte de pacientes que precisam de atendimento prioritário.
3: Pela primeira vez no país, produtos artesanais de higiene pessoal e cosméticos têm regras específicas para a produção e comercialização.
2: As novas diretrizes foram aprovadas pela Agência Nacional de Vigilância Sanitária, Anvisa, e publicadas no Diário Oficial da União.
3: Agora, esses produtos contam com normas específicas mais simples, que levam em consideração a realidade dos produtores artesanais.
16: Há cerca de um ano, Juliana Viola fez uma transição de carreira para se dedicar ao que realmente gosta: produzir sabonetes, shampoos, difusores de ar de forma artesanal. Ela conta que tem todo cuidado ao comprar matéria-prima para garantir que seus produtos não provoquem danos à saúde de seus clientes.
17: Todos os óleos essenciais que eu utilizo, toda matéria-prima, elas têm a certificação. Então, e as ervas que eu compro são de ótima procedência, só compro em locais que me certificam da segurança.
16: Quem fabrica de forma artesanal produtos de higiene pessoal, como sabonetes em barra, óleos e manteigas corporais, shampoos sólidos, perfumes desodorantes naturais, sais de banhos e outros produtos similares, assim como Juliana, não vai mais precisar seguir as mesmas exigências aplicadas às grandes indústrias nacionais. É que a Agência Nacional de Vigilância Sanitária Anvisa resolveu simplificar a vida desses produtores artesanais. O diretor substituto da Agência Nacional de Vigilância Sanitária Anvisa, Marcelo Moreira, explica o que muda para esses produtores.
18: Eles deverão controlar adequadamente as matérias-primas que são utilizadas na fabricação desses produtos, eles devem evitar contaminações, manter os produtos organizados e devem avaliar a qualidade do produto final, antes de colocá-lo à venda da população. Os produtos, eles deverão informar o consumidor a composição do produto, a data da fabricação, o prazo de validade, o endereço de produção, contatos do produtor e a identificação clara de que esse produto trata-se de um produto artesanal.
16: As normas se aplicam a quem produz em pequena escala, de forma predominantemente manual, com domínio completo de todas as etapas, como, por exemplo, a escolha dos ingredientes até a embalagem, sem terceirizar nenhuma parte do processo. Sobre a comercialização, a norma prevê que o produtor poderá fazer vendas em loja própria, feiras de artesanato, redes sociais e sites de marketplace próprios. As regras entram em vigor 60 dias após a publicação. Reportagem Cleide Lopes.
2: Falta de conhecimento sobre direitos das pessoas com deficiência pode gerar situações de constrangimento.
3: É o caso daqueles que sofrem do transtorno do espectro autista e outras condições ocultas que não se manifestam por traços corporais, as chamadas deficiências não visíveis.
2: A legislação brasileira estabelece regras para o atendimento prioritário e obriga estabelecimentos a identificarem essas prioridades.
3: Saiba mais na reportagem de Luciano Colares de Holanda.
19: Pessoas com deficiência, autistas, idosos com mais de 60 anos, gestantes, lactantes, pessoas com crianças de colo, pessoas obesas, indivíduos com mobilidade reduzida e doadores de sangue têm prioridade no atendimento garantida por lei. Mas muitos deles ainda passam por constrangimentos em serviços públicos e estabelecimentos comerciais. Camila Matricardi, de Brasília, tem um filho autista de 18 anos. Caio é nível de suporte 1 e, segundo a mãe, os dois enfrentam uma série de dificuldades no dia a dia.
20: Teve uma vez que eu estava no supermercado e a gente estava na fila, eu entrei na fila de atendimento prioritário. E as pessoas da fila começaram a me olhar. E nisso, uma mulher que estava já quase para pagar fez um comentário pro rapaz do caixa. Realmente, o que é visível, as pessoas já automaticamente se vê que respeitam. Ah, não, tudo bem. E o dele teve ali aquele julgamento por um tempo ali. Eu tava assim, que são esses olhares pra mim, sabe?
19: Diferente de deficiências com marcadores visíveis, o transtorno do espectro autista e outras condições ocultas não se manifestam por traços corporais. Por isso, a comprovação pode ser feita apresentando documentos oficiais, como a carteira de identificação da pessoa com transtorno do espectro autista. Como explica Edilson Barbosa, advogado e presidente do movimento Orgulho Autista Brasil.
21: Ela é uma carteirinha que tem que ser emitida no seu município para
0: gratuitamente para pessoas autistas. Então a gente pede, se no seu município não está emitindo, cobre e faça a sua CIPTEA, porque com ela, aí você garante aí o seu direito de atendimento prioritário. Não basta só falar que é autista, às vezes você tem que mostrar, e para mostrar, em vez de andar com laudo, aquele papel que o médico emite, você mostra sua carteirinha.
19: Estabelecimentos privados e órgãos públicos devem adequar placas e painéis de sinalização para incluir todos os grupos contemplados pela lei. Em caso de descumprimento da prioridade, a denúncia pode ser feita ao PROCON do município, do estado ou do Distrito Federal, se forem estabelecimentos comerciais. Já para descumprimentos em qualquer instituição, pública ou privada, é possível acionar o Disque Direitos Humanos, Disque 100. Reportagem Luciana Colares de Holanda.
21: Dicas do Enem.
22: Oi, meu nome é Antônia Barbosa e a minha dúvida é: o que eu devo fazer nos últimos 30 dias antes do Enem?
23: Tá faltando pouco, né? Dia 8 de novembro já é o primeiro dia das provas. O professor de História, Fábio dos Santos Reis, disse que nesse momento, na reta final, é hora de fazer revisão do conteúdo.
24: Agora o importante é fazer revisão de exercícios ou mesmo das antigas provas, para que o candidato ele possa ter uma dimensão melhor daquilo que é cobrado no Enem. Chegou ali 4 semanas antes da prova, é exercício. Ou exercícios inspirados nas provas do Enem, ou diretamente a resolução de provas anteriores mesmo. Então, muitos dos alunos, inclusive, fazem simulados, aqueles que às vezes têm um pouco mais de possibilidade, às vezes conseguem imprimir esses simulados para irem fazendo em casa. É aplicação prática, é realmente aquela ideia de aplicando os conhecimentos mesmo.
23: É isso aí. Se prepare e acompanhe as nossas dicas toda terça-feira aqui na Voz do Brasil e também na radiogov.ebc.com.br.
2: A educação digital e midiática foi instituída ano passado como elemento curricular obrigatório prevista na Base Nacional Comum Curricular.
25: A ideia é acompanhar a evolução tecnológica e promover o uso de dispositivos digitais nos espaços escolares, com incentivo a práticas éticas e igualitárias.
2: Para guiar essas diretrizes, o Ministério da Educação criou 2 estruturas para fortalecer ações na rede pública de ensino sobre conectividade, educação digital e midiática e inteligência artificial.
26: O Ministério da Educação instituiu 2 estruturas para fortalecer a implementação das políticas de educação digital e midiática, inovação e conectividade nas redes públicas de ensino. O Comitê Nacional de Educação Digital e Midiática, Inovação e Conectividade e a Rede Nacional de Articuladores. A iniciativa busca aproximar o MEC das secretarias estaduais e municipais de educação e fortalecer a cooperação entre os diferentes níveis de governo. O Comitê Nacional de Educação Digital e Midiática, Inovação e Conectividade tem caráter consultivo. Entre as suas atribuições estão acompanhar e apoiar ações de conectividade, infraestrutura tecnológica, educação digital e midiática, além de inovação pedagógica. Já a Rede Nacional de Articuladores vai fortalecer e articular ações estratégicas de apoio à implementação curricular. Suas atribuições incluem a implementação de ações de monitoramento, formação continuada, produção de materiais orientativos e, principalmente, um espaço estruturado para trocas de experiências. A rede vai contar com articuladores nacionais, territoriais, estaduais e das capitais. Para mais informações, acesse o portal gov.br/mec. Locução Talita Albuquerque, reportagem Flávia Fernanda.
25: O Instituto Nacional de Estudos e Pesquisas Educacionais Anísio Teixeira, o INEP, liberou para consulta o cartão de confirmação para quem teve o pedido aprovado para reaplicação da prova nacional docente.
2: O documento já está disponível no sistema PNT, dentro da página do participante. É pelo cartão que o candidato confere as informações mais importantes, como o local e o horário do exame.
25: A reaplicação da prova acontece no próximo domingo, dia 18 de outubro.
2: Para mais informações, acesse PND pnd.inep.gov.br. Repetindo, pnd.inep.gov.br.
25: Foram as notícias do governo federal.
2: Uma realização da Secretaria de Comunicação Social da Presidência da República.
25: Com produção da empresa Brasil de Comunicação.
2: Fique agora com as notícias do Poder Judiciário e do Congresso Nacional. Boa noite.
25: Boa noite e até amanhã.
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6: Evento do Supremo Tribunal Federal promove debate sobre constitucionalidade digital.
7: Justiça do Trabalho em Alagoas condena empresa de telemarketing por restrições ao uso do banheiro e assédio moral.
6: Superior Tribunal de Justiça mantém indenização à comunidade indígena do Rio de Janeiro por reportagem que a associou ao tráfico de drogas.
7: Boa noite. Boa noite, eu sou Marcela Luiza.
6: E eu sou Walter Lima.
7: O presidente do Supremo Tribunal Federal, ministro Edson Fachin, recebeu nesta terça-feira, em audiência solicitada pela Polícia Federal, o diretor-geral da instituição, Andrei Rodrigues. Entre os temas tratados estão as investigações relacionadas ao Banco Master, ameaças dirigidas a ministros do STF e o andamento dos inquéritos relacionados ao INSS e ao Banco Master.
6: O presidente do Supremo pediu celeridade da Polícia Federal para o fim do inquérito 4781, tendo a Polícia Federal adiantado que vai analisar as eventuais diligências pendentes.
7: Ocorreu na manhã de hoje, no Supremo Tribunal Federal, a quarta edição do programa Diálogos Institucionais.
6: O projeto debate os limites da constitucionalidade. Marcelo Della Libera.
8: O tema do encontro foi constitucionalismo digital e os impactos das novas tecnologias na vida das pessoas, como destacou o professor universitário e integrante do Centro de Estudos Constitucionais do STF, Ingo Sarlet.
9: É que a Constituição passou a ser também um instrumento que deve estabelecer um marco sobre justamente essas questões que envolvem a transformação digital, os desafios que ela representa, inclusive em termos de risco e até mesmo violações sistemáticas de direitos, como acontece com a desinformação, especialmente no processo eleitoral.
8: O diretor do Centro de Estudos Constitucionais do Supremo, Fernando Facuri Scaff, destacou que o diálogo constitucional entre os poderes é importante para que todos falem a mesma língua.
21: A importância desses encontros envolve uma participação do Congresso Nacional nas duas casas e também do sistema de justiça, porque muitas questões destas estão pendentes de regulação, por um lado, que são fatos extremamente novos, todo que se refere ao mundo digital, à regulação dessas matérias, e por outro lado, uma parte delas já está judicializado.
7: Superior Tribunal de Justiça mantém condenação da editora Globo a indenizar por danos morais a comunidade Guarani de Bracuí, em Angra dos Reis, no Rio de Janeiro.
6: Em reportagem, os indígenas foram associados ao tráfico de drogas. Fátima Uchoa.
27: Na reportagem da editora Globo, também foi afirmado que a comunidade receberia cachaça em troca de maconha. A indenização foi fixada em R$50 mil pela Justiça Federal Fluminense. No STJ, ao manter essa indenização e reconhecer que o Ministério Público é parte legítima para a propor ação em favor da comunidade indígena Guarani de Bracuí por danos causados pela publicação jornalística, o relator ministro Ricardo Vilas Boas Cueva apontou que a liberdade de expressão e de imprensa devem ser conciliadas com o direito de proteção à honra e à dignidade, o que não ocorreu nesse caso.
7: Justiça do Trabalho em Alagoas condena empresa de telemarketing por restrições ao uso do banheiro e assédio moral.
6: Trabalhadora vai receber R$15 mil de indenização. Simone Moura.
28: A justiça entendeu que a política de pausas da Alma Viva Experience SA em Maceió prejudicava especialmente as mulheres por desconsiderar necessidades como a do período menstrual, da gestação e do pós-parto. Depoimentos mostraram que as pausas eram limitadas a 5 minutos e podiam prejudicar as metas dos funcionários. A nona vara do trabalho também reconheceu assédio moral e rescisão indireta do contrato. Cabe recurso.
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7: Uma boa noite.
2: E até amanhã.

0: Eu sou Paula Groba.
1: Eu sou Humberto Pinheiro.
0: E estes são os destaques de hoje do Jornal do Senado, que começa agora.
1: PEC da Segurança Pública pode ter votação concluída em comissão na quarta-feira.
0: Projeto prevê aquecedores solares obrigatórios em habitações do programa Minha Casa Minha Vida.
1: Comissão pode votar alívio na contribuição previdenciária dos militares.
0: Boa noite.
1: Boa noite.
0: Mais recursos, maior integração entre as forças policiais e regras mais rigorosas para combater facções criminosas, milícias e outras organizações. Esses são alguns dos principais pontos da PEC da Segurança Pública, que pode ter votação concluída pela Comissão de Constituição e Justiça na próxima quarta-feira.
1: A proposta busca reforçar o combate ao crime no país. O texto base foi aprovado pela Comissão de Constituição e Justiça do Senado, com mudanças propostas pelo relator, senador Rogério Carvalho, do PT de Sergipe. Repórter Bruno Lourenço.
2: A proposta de emenda à Constituição, já aprovada na Comissão de Constituição e Justiça, institucionaliza o Sistema Único de Segurança Pública e confere à União a competência para estabelecer diretrizes gerais para o setor. A PEC expande ainda atribuições da Polícia Rodoviária Federal ao permitir o policiamento ostensivo de ferrovias e hidrovias federais. Prevê um regime especial mais rigoroso para chefes de organizações criminosas e admite a criação de polícias municipais de natureza civil. A CCJ vota nesta quarta-feira algumas sugestões de alterações no texto base. O senador Carlos Portinho, do PL do Rio de Janeiro, por exemplo, quer incluir as Forças Armadas entre as beneficiárias dos recursos destinados à segurança quando militares atuarem em atividades de proteção e defesa civil, contra delitos transfronteiriços e na garantia da lei e da ordem.
3: A ausência de previsão expressa quanto à destinação de recursos do Fundo Nacional de Segurança Pública para essas operações gera insegurança jurídica e limita a capacidade de resposta do Estado frente às ameaças do alcance nacional. Aqui falamos de soberania.
2: O relator, senador Rogério Carvalho, do PT de Sergipe, no entanto, recomenda a rejeição da emenda.
4: As Forças Armadas têm o seu próprio regramento de financiamento, que é um outro debate que precisa ser feito num outro lugar. E se ele for convocado, deverá ter reforço orçamentário naquilo que é o lugar do financiamento da segurança pública.
2: A PEC assegura para o desenho das ações de segurança pública receitas vinculadas ao Fundo Nacional de Segurança Pública e ao Fundo Penitenciário Nacional, vedados os contingenciamentos.
0: E militares aposentados que recebem até o teto do regime geral podem ficar isentos da contribuição previdenciária.
1: É o que determina um projeto de lei que está pronto para ser votado na Comissão de Assuntos Econômicos. Raíssa Abreu conta mais.
5: Está pronto para votação na Comissão de Assuntos Econômicos o relatório do senador Efraim Filho, do PL da Paraíba, a um projeto de lei que alivia a cobrança previdenciária de militares aposentados e seus pensionistas. Apresentada pelo deputado Cabo Gilberto Silva, também do PL da Paraíba, a proposta determina que a contribuição só vai incidir sobre a parte da remuneração que ultrapassar o teto do regime geral da Previdência. O senador Efraim Filho é favorável ao projeto. Ele destacou que a mudança vai corrigir uma distorção histórica que vem corroendo as remunerações dos militares inativos. O senador explicou que os militares são a única categoria do serviço público que paga contribuição previdenciária sobre o total dos vencimentos, o que prejudica quem ganha menos. Depois de passar pela Comissão de Assuntos Econômicos, a proposta vai ser analisada pela Comissão de Assuntos Sociais.
0: Empresas poderão ajudar os funcionários a comprar medicamentos em troca de descontos no imposto de renda.
1: O projeto que cria o Programa de Medicamentos do Trabalhador está pronto para votação na Comissão de Assuntos Econômicos. Repórter Marcela Cunha.
6: O projeto permite que empresas ajudem a pagar os medicamentos de seus funcionários e dependentes. A proposta do senador Everton, do PDT do Maranhão, cria o Programa de Medicamentos do Trabalhador, que funcionaria de forma semelhante ao Vale Alimentação. As empresas que aderirem ao programa poderão dividir com os empregados os custos dos remédios e receber incentivos fiscais. O Everton afirma que a iniciativa poderá aliviar o orçamento das famílias.
7: A empresa que aderir ao programa tem desconto no imposto de renda. Isso vai ajudar muito as pessoas que precisam comprar medicamentos que não estão na farmácia popular.
6: O relator na Comissão de Assuntos Econômicos, senador Nelsinho Trade, do PSD de Mato Grosso do Sul, apresentou parecer favorável ao projeto, mas sugeriu mudanças. Entre elas, um limite de R$ 90 mensais por funcionário para o cálculo do incentivo fiscal concedido às empresas. Se aprovado na Comissão de Assuntos Econômicos, o projeto seguirá para a Comissão de Assuntos Sociais, onde poderá receber a decisão final do Senado.
0: O Senado também pode votar uma proposta que estimula o uso de aquecedores solares de água em residências. O texto está sob análise da Comissão de Meio Ambiente.
1: Uma das ideias é tornar o equipamento obrigatório em obras do programa Minha Casa Minha Vida. Repórter César Mendes.
8: O projeto cria o Programa Nacional de Incentivo ao Uso de Aquecedores Solares de Água, Pronasol, prevendo que o governo federal defina localidades em que será obrigatória a instalação desses equipamentos pelo programa Minha Casa Minha Vida. O saque do FGTS, uma única vez, para compra de aquecedores solares destinados à residência própria, também está previsto. O autor, senador astronauta Marcos Pontes, do PL de São Paulo, disse que a adoção das medidas propostas vai contribuir para a economia de energia elétrica e para a redução dos impactos ambientais.
9: Num país como o nosso, localizado com bastante insolação, sem dúvida nenhuma, isso aí vai ser um ganho grande também para a construção civil na utilização desses sistemas.
8: Após a análise da Comissão de Meio Ambiente, o projeto seguirá para a Comissão de Infraestrutura.
0: A senadora Damaris Alves, do Republicanos do Distrito Federal, defendeu a investigação de condutas de ministros do Supremo Tribunal Federal pelo Senado. Ela rejeitou a possibilidade de acordos para evitar tensões entre as instituições e citou suspeitas de corrupção, decisões judiciais e medidas de censura.
1: Para Damaris, as condutas dos ministros devem ser apuradas na próxima legislatura.
10: Não serei fiadora de impunidade e vou trabalhar incansavelmente para que a lei valha para todos. Ninguém vem com essa história de diálogo pela governabilidade, de diálogo para não ter tensão entre esta casa e a outra. E o recado é claro, não tem acordo.
0: Já o senador veneziano Vital do Rego, do MDB da Paraíba, destacou as manifestações populares ocorridas em diversos estados do país nos últimos dias. Estudantes e movimentos sociais participaram da mobilização em defesa de pautas como educação e garantia de direitos sociais.
1: Durante os atos, os participantes também pediram o fim da chamada escala 6x1, a proposta que reduz a jornada de trabalho para 40 horas semanais, sem redução salarial, está em discussão no plenário do Senado Federal e pode ser votada em primeiro turno ainda nesta semana. Veneziano Vital do Rego defendeu que a população continue mobilizada.
11: Quero enaltecer a presença às ruas dos milhões de brasileiros que ganharam a Avenida Paulista, que ganharam Copacabana, que estiveram em Pernambuco, em João Pessoa, no Rio Grande do Sul, em Campina Grande, em Santa Catarina, em todas as partes.
0: E senadores concluíram nesta terça-feira a quarta sessão de debates sobre a PEC que acaba com a escala 6x1. A proposta reduz a jornada para 40 horas semanais, com duas folgas e sem redução salarial. Defensor da mudança, o senador Paulo Paim, do PT do Rio Grande do Sul, afirmou que a medida é uma questão de direitos humanos, por garantir mais tempo para o descanso e o convívio familiar.
1: A última sessão de debates está prevista para esta quarta-feira. Em seguida, o plenário poderá votar a PEC em primeiro turno. A liderança do governo já recolhe assinaturas para pedir agilidade na votação em segundo turno. Paim defendeu a aprovação unânime da proposta e classificou como uma conquista de dignidade para os trabalhadores.
12: Asseguramos que o direito ao tempo não seja uma pauta meramente econômica. É uma causa civilizatória. É uma causa de direitos humanos.
1: Foi edição de Paulo Groba e trabalhos técnicos de Eliseu Caires, o Jornal do Senado fica por aqui. Acompanhe agora as notícias da Câmara dos Deputados. Boa noite.
0: Boa noite e até amanhã.
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14: Parlamentares analisam medidas de apoio às pessoas com deficiência.
15: Um dos projetos implanta delegacias para atendimento especializado.
16: Outra proposta cria qualificação de pessoas com deficiência na cultura.
15: Boa noite. A Câmara aprovou medidas de apoio para a qualificação profissional de pessoas com deficiência no setor cultural. A repórter Paula Bittar acompanhou a votação.
17: A Comissão de Constituição e Justiça da Câmara aprovou um projeto que prevê recursos para a formação e qualificação profissional de pessoas com deficiência no setor cultural. A proposta inclui dispositivo na lei que criou a Política Nacional Aldir Blanc de Fomento à Cultura para prever que entre as ações e projetos culturais que recebem apoio e fomento da União, estados e municípios estejam ações e iniciativas culturais que promovam a formação e a qualificação das pessoas com deficiência para atuação no mercado cultural. O relator, deputado defensor Estélio Denner, do União de Roraima, recomendou a aprovação por entender que o projeto se harmoniza com os inúmeros dispositivos constitucionais que concedem especial proteção às pessoas com deficiência. O projeto, que prevê recursos para a formação e qualificação profissional de pessoas com deficiência no setor cultural, segue agora para a análise do Senado. Da Rádio Câmara de Brasília, Paula Bittar.
13: Direitos Humanos.
18: Jandira Fegali, do PCdoB do Rio de Janeiro, defende a política de direitos sociais do país. Ela faz um alerta sobre os riscos para o bem-estar da população que podem ser causados por mudanças constitucionais sem fundamento na realidade.
15: Jandira Fegali considera que a proteção das conquistas sociais dos brasileiros deve estar no centro do debate nacional. A parlamentar cita o SUS e a educação pública entre as políticas que precisam ser fortalecidas, independentemente de quem estiver no poder.
13: Segurança Pública.
18: Avança na Câmara a proposta que cria as delegacias especializadas no atendimento às pessoas com deficiência. A repórter Silvia Munhato explica.
19: A Comissão de Defesa dos Direitos das Pessoas com Deficiência da Câmara dos Deputados aprovou o projeto que cria nos estados e no Distrito Federal as delegacias especializadas no atendimento às pessoas com deficiência. Pela proposta, o Poder Executivo deverá regulamentar a instalação gradual das delegacias, de acordo com a demanda de cada região. Por recomendação da relatora na comissão, a deputada doutora Alessandra Haber, do Podemos do Pará, foi aprovada a versão da Comissão de Segurança Pública para o projeto do deputado Juninho do Pneu, do PSDB do Rio de Janeiro. A principal mudança em relação ao texto original foi a previsão de financiamento pelo Fundo Nacional de Segurança Pública. Segundo a relatora, essa alteração dá à proposta maior viabilidade administrativa e financeira. De acordo com o texto aprovado, as delegacias deverão contar com equipes multiprofissionais formadas por delegados, investigadores, escrivães, psicólogos, assistentes sociais, intérpretes da língua brasileira de sinais e profissionais de apoio. A proposta que cria as delegacias especializadas no atendimento às pessoas com deficiência será analisada agora pela Comissão de Constituição e Justiça. Da Rádio Câmara de Brasília, Silvia Munhato.
13: Ciência e Tecnologia.
15: Uma comissão da Câmara aprovou regras para reforçar investigações de crimes cometidos pela internet. Saiba mais com a repórter Maria Neves.
20: A Comissão de Segurança Pública da Câmara aprovou o projeto do deputado Domingos Neto, do PSD do Ceará, que institui medidas voltadas a inibir crimes na internet e aumentar a pena para quem comete esse tipo de delito. Além de criar um tipo penal para organizar

0: Pelo texto aprovado, apresentado pelo relator, deputado capitão Alberto Neto, do PL do Amazonas, a pena para quem integrar, organizar, chefiar ou financiar organização criminosa digital será de 4 a 8 anos de reclusão, além da punição correspondente ao crime praticado. As penas serão aumentadas de 1/3 a 2/3 quando os criminosos utilizarem ferramentas avançadas para dificultar a identificação dos autores. O mesmo acréscimo é previsto para ataques a instituições financeiras, serviços públicos essenciais ou infraestrutura crítica, como os sistemas utilizados pelo mercado financeiro. Ainda de acordo com a proposta, empresas de tecnologia, provedores de internet e instituições financeiras serão obrigadas a colaborar com as autoridades na identificação de suspeitos de cometer crimes virtuais. Outro ponto permite ao Banco Central determinar o bloqueio temporário de contas, valores ou transações financeiras sempre que houver indícios de lavagem de dinheiro, fraudes financeiras ou outros crimes com risco imediato de dissipação dos recursos. O projeto que prevê medidas para coibir crimes virtuais ainda será analisado pela Comissão de Constituição e Justiça e terá de ser votado pelo plenário. Se aprovado, poderá seguir para análise do Senado. Da Rádio Câmara de Brasília, Maria Neves.
1: Economia. Mauro Benevides Filho, do União do Ceará, questiona a proposta de orçamento da União para 2027, estimada em 7,5 trilhões de reais, e alerta para o impacto dos juros da dívida pública, que, segundo ele, devem alcançar 1 trilhão e 300 bilhões de reais no ano.
2: O legislador também contesta os valores divulgados sobre as despesas previdenciárias. Mauro Benevides Filho teme que o governo federal descumpra a regra constitucional que determina o limite de tomada de empréstimos, sob o risco de tornar insustentáveis as contas públicas.
1: Luiz Lima, do Novo do Rio de Janeiro, critica a política econômica vigente no país. Ele classifica como preocupante a perda do poder de compra da população e aponta o preço dos alimentos e os baixos salários como sinais das dificuldades enfrentadas pelos brasileiros.
2: Luiz Lima também avalia que o aumento do número de beneficiários de programas sociais reflete a falta de oportunidade de trabalho. Para o parlamentar, é preciso priorizar a geração de emprego, reduzindo a dependência da população em relação aos incentivos assistenciais.
1: Bongás, do PT do Rio Grande do Sul, defende as medidas do governo federal para ajudar os micro e pequenos empreendedores com ampliação do limite de faturamento, renegociação de dívidas bancárias e acesso a mais recursos.
2: De acordo com Bongás, apoiar pequenos negócios amplia investimentos e favorece o crescimento econômico, beneficiando trabalhadores e parcelas mais amplas da população, em conformidade com as políticas públicas de promoção de oportunidades para os brasileiros.
1: Ricardo Maia, do MDB da Bahia, ressalta a necessidade de manter as políticas sociais e econômicas em vigor, priorizando os problemas concretos da população, como o fim da fome, do endividamento e o acesso à saúde, à educação e ao mercado de trabalho.
2: Ricardo Maia também critica o discurso de ódio e a polarização, lamentando que a política tenha sido transformada em disputa entre torcidas, alheia às condições reais de vida da maioria dos brasileiros e à luta por um futuro promissor.
1: Saúde. A Câmara está debatendo a alternância entre medicamentos biológicos e biosimilares. Saiba mais sobre os usos dessas substâncias com a repórter Agui Pontes.
3: A Comissão de Saúde da Câmara dos Deputados aprovou uma proposta que permite a troca entre medicamentos biológicos e biosimilares. Para que a troca seja possível, é necessário haver critérios técnicos observados, acompanhamento clínico e de efeitos colaterais. A principal diferença entre esses medicamentos é a origem. Os biológicos são naturais e os biosimilares são sintéticos. A deputada Silvia Cristina, do PP de Rondônia, relatora da Comissão de Saúde, explica como se deu as discussões sobre o projeto.
4: Antes nós tínhamos um entrave, né, porque os biosimilares eram de complexo ativo, mas passado com o tempo, viu-se que podia ser feita essa dispensação, porque já não teria mais problema, especialmente com parte da vigilância sanitária. Então nós fizemos um relatório pela aprovação, então essa dispensação ela é possível para garantir, é claro, um desenvolvimento melhor com relação à saúde.
3: Os medicamentos

0: biológicos são produzidos a partir de células ou organismos vivos. Por virem dessa fonte, as moléculas geradas são grandes e complexas, como um anticorpo, por exemplo. Por causa dessas características, os medicamentos biológicos tendem a se degradar mais facilmente, como doses pequenas, como a de temperatura, e não permitem cópias idênticas. Por outro lado, os biosimilares são medicamentos desenvolvidos de forma artificial para apresentar semelhança com um medicamento biológico original, trazendo o mesmo efeito e obedecendo a normas técnicas específicas. Quando surgiram, trouxeram junto muitas dúvidas sobre sua segurança e principalmente sobre a segurança em fazer a alternância entre os medicamentos biológicos e biosimilares. A relatora Silvia Cristina explica que hoje em dia essa inquietação foi superada, dado o acúmulo de estudos, não só por parte da Agência Nacional de Vigilância Sanitária, a Anvisa, mas de órgãos como a Organização Mundial da Saúde e a Agência Europeia de Medicamentos. Ela defende que a proposta procura estabelecer na legislação os tipos de medicamentos e prever a segurança da alternância entre os dois tipos, desde que tenha acompanhamento técnico. A proposta que permite a troca entre medicamentos biológicos e biosimilares espera análise na Comissão de Finanças e Tributação. Da Rádio Câmara, de Brasília, Agui Pontes.
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2: Trabalho.
3: Gilvan Alencar, do PSB do Ceará, defende o fim da escala de trabalho 6x1, com a adoção de 2 dias de descanso por semana. O congressista critica parlamentares que, segundo ele, mudaram de posição sobre o tema durante o período eleitoral.
2: E Gilvan Alencar questiona a proposta de negociação direta entre patrões e empregados para definir a jornada de trabalho. O parlamentar considera que a mudança na legislação deve priorizar os direitos dos trabalhadores, independentemente das disputas políticas.
3: Benedita da Silva, do PT do Rio de Janeiro, defende a aprovação do fim da escala de trabalho 6x1, destacando a mobilização nacional em favor de 2 dias de descanso por semana. A deputada avalia que a pressão popular tem levado parlamentares contrários à mudança a rever suas posições.
2: Benedita da Silva considera que a participação dos movimentos sociais é fundamental para ampliar os direitos dos trabalhadores. A parlamentar ressalta a atuação de estudantes e representantes da classe trabalhadora na mobilização pela redução da jornada.
3: Reginaldo Lopes, do PT de Minas Gerais, é favorável ao fim da escala 6x1 e defende as garantias legais para assegurar tempo livre além do expediente. O deputado alega que a mudança pode melhorar a qualidade de vida e a saúde mental dos trabalhadores.
2: Em contrapartida, Reginaldo Lopes rechaça a jornada intermitente de trabalho e as negociações individuais, alegando que trabalhadores e patrões têm poderes desiguais de barganha. Ele conclama os eleitores a acompanhar as votações que ocorrerão no Senado sobre o fim da escala 6x1.
3: Alencar Santana, do PT de São Paulo, defende o fim da escala 6x1, atribuindo o avanço da proposta à mobilização popular e ao apoio do governo federal. Ele lembra ainda o governo anterior e alguns senadores que eram contrários à matéria, alegando prejuízos a empresas e à economia.
2: Na avaliação de Alencar Santana, a aprovação da PEC que acaba com a escala 6x1 vai representar uma conquista dos trabalhadores, especialmente da juventude e das pessoas que dependem do próprio trabalho para garantir o sustento.
4: Votação.
3: A Câmara aprovou um aumento do limite anual para a admissão de bombeiros militares no Distrito Federal. A repórter Paula Bittar acompanhou a votação.
5: A Comissão de Constituição e Justiça da Câmara aprovou uma proposta que aumenta o limite anual para o ingresso de efetivo no Corpo de Bombeiros Militares do Distrito Federal. Segundo o texto, em vez das atuais 377 nomeações por ano, a corporação poderá admitir anualmente até 714 novos integrantes, dos quais 94 oficiais e 620 praças. Segundo a autora do projeto, deputada Érica Cocai, do PT do Distrito Federal, os atuais limites de ingresso não são capazes de fazer frente às demandas da população nos próximos anos.
6: Nós precisamos de mais profissionais no Corpo de Bombeiros aqui do Distrito Federal. São profissionais que não apenas protegem o patrimônio, mas são profissionais que protegem a vida ou as vidas da população. Todas as vezes que nós temos algum tipo de situação emergencial, nós lembramos dos bombeiros e nós chamamos os bombeiros. Então são profissionais que são fundamentais para nossa cidade.
5: A proposta que aumenta o limite anual para o ingresso de efetivo no Corpo de Bombeiros Militares do DF já pode seguir para o Senado, a menos que haja recurso para votação antes pelo plenário da Câmara. Da Rádio Câmara de Brasília, Paula Bittar.
7: Eleições.
2: Reeleito com mais de 52 mil votos, Bebeto, do PP do Rio de Janeiro, agradece o apoio dos eleitores de mais de 88 municípios do estado e atribui a vitória à fé em Deus. Ao dizer que apresentou mais de 32 projetos, ele reforça estar entre os 10 deputados fluminenses mais atuantes.
3: O congressista destaca sua atuação na defesa de obras de mobilidade urbana na Baixada Fluminense, com a duplicação da rodovia Presidente Dutra e a revitalização da ferrovia em São João de Meriti. Bebeto promete seguir atuando em benefício do estado.
2: Charles Fernandes, do PSD da Bahia, agradece os quase 90 mil votos recebidos que o conduziram para o seu terceiro mandato na Câmara e reafirma seu compromisso em defender a agricultura familiar, o agronegócio e os municípios baianos na próxima legislatura.
3: Ele destaca investimentos na área de saúde do estado, incluindo mais de 20 hospitais e 27 policlínicas. Charles Fernandes defende ainda a soberania nacional, a autonomia dos povos e as relações internacionais baseadas na cooperação e nas relações harmoniosas entre nações.
2: O Tony de Paula, do PSD do Rio de Janeiro, critica posicionamentos do Tribunal Superior Eleitoral, alegando haver diferença de tratamento aos candidatos à presidência da República no que diz respeito à retirada de publicações nas redes sociais.
3: O Tony de Paula pede que os ministros não protejam candidatos supostamente ligados às milícias, ao citar contratações de familiares de milicianos em gabinetes parlamentares, influências em hospitais federais e repasses de emendas a entidades ligadas a esses grupos.
2: Paulo Soares, do Podemos de São Paulo, faz um balanço dos seus 4 meses de mandato e destaca a apresentação de 31 propostas e a atuação em 7 relatorias. Entre os resultados, ele cita um projeto já transformado em lei voltado à prevenção da saúde da mulher.
3: Paulo Soares também agradece os votos recebidos e afirma que vai continuar acompanhando as demandas do interior paulista, mesmo sem mandato. Ele defende uma atuação política focada em áreas como saúde e educação, com menos disputas ideológicas e mais atenção aos problemas da população.
2: Luiz Couto, do PT da Paraíba, agradece os mais de 60 mil votos recebidos, embora não tenham sido suficientes para garantir sua reeleição. Com 5 mandatos como deputado federal e 2 como estadual, ele afirma que sua trajetória foi dedicada à justiça social e à defesa dos direitos humanos.
3: Luiz Couto também reafirma o compromisso de continuar servindo ao povo paraibano, mesmo fora do Congresso. Para ele, o fim do mandato não encerra sua atuação em defesa da população, guiada, segundo ele, pela fé, pela honestidade e pelo compromisso com o próximo.
2: Geraldo Rezende, do União de Mato Grosso do Sul, diz que respeita o resultado das urnas e que vai seguir trabalhando até o último dia do seu mandato. No balanço de sua trajetória, ele destaca participação na criação da Universidade Federal da Grande Dourados.
3: Geraldo Rezende menciona ainda sua contribuição para a construção do Hospital Regional de Dourados e a implementação do primeiro SAMU indígena do país. O deputado também cita a construção de creches em aldeias e a defesa da regionalização dos serviços públicos.
2: Ismael, do PL de Santa Catarina, agradece os mais de 70 mil votos que recebeu, mas lamenta não ter alcançado a reeleição. Após 4 anos na Câmara e 37 anos de vida pública, o parlamentar faz um balanço da sua trajetória política e enaltece a experiência adquirida no Congresso.
3: Além disso, Ismael cita participação em comissões e frentes parlamentares, entre elas a de amparo às comunidades terapêuticas. O deputado conclui que pretende seguir em frente, agradecendo à família, aos amigos e aos eleitores pelo apoio.
2: Termina agora o Jornal Câmara dos Deputados, produzido pela Rádio Câmara, com trabalhos técnicos de Rafael Santos e apresentação de Márcio Aquilissardi e José Carlos Andrade. Uma ótima noite para você.
3: A Voz do Brasil volta amanhã. Boa noite.
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1: Uma ótima noite para você. Eu sou Marluce Ribeiro. Na mesa de áudio, Manuel Filho. E na programação musical de Carlos Andrade, você fica agora com Belchior.

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10: 20:25.
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1: 20 horas e 46 minutos.
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